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3: Carlos Papel.
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0: 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Playlist 106,7 FURG FM. A gente volta já com mais música que fala sua língua. Fica aí.

0: encerramos a playlist 106,7 de hoje. Leve essa vibe com você e volta amanhã para mais. 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

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Até a próxima com mais sons que tocam a alma. 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
5: Isaac Cândido.
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Chegamos ao fim da playlist 106,7. Obrigado pela companhia. Segue aí curtindo a programação da FURG FM, a rádio que toca o que você sente.

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0: e a viagem no tempo continua. Mas antes, a gente faz uma paradinha rápida. Fica aí que já já o Rebobina tá de volta aqui na FURG FM 106,7. Mais clássicos, mais nostalgia, mais música boa te esperando.
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2: Selma Batista, cantora curitibana.
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5: E voltamos! Rebobina tá no ar aqui na FURG FM 106,7. A máquina do tempo musical tá ligada e pronta pra continuar essa viagem. Prepara o play da memória que lá vem mais hits.

0: curtindo essa volta ao passado? Então segura que tem muito mais vindo por aí. Daqui a pouco a gente retoma com mais hits que marcaram gerações. Rebobina já volta na FURG FM, o som que te acompanha.
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0: 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Respira, relembra que já já volta o Rebobina. 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
6: E Amandu Costa.
7: A geração do meu pai, a geração que me criou musicalmente, são filhos do rádio, são filhos da cultura do rádio. A tradição do choro, né? Quer dizer, muito ligada à coisa do rádio, da Rádio Nacional, enfim, das grandes influências, né? 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
0: E a viagem continua. O Rebobina tá de volta na FURG FM 106,7 com mais músicas que fizeram história. Aquele som que tocava no rádio, você não desligava por nada? Tá tudo aqui, agora.

0: pausa estratégica para você respirar, pegar aquela água e voltar com tudo. Porque o Rebobina continua daqui a pouquinho com mais hits dos anos 80, 90, 2000 e 2010. Não sai daí, Furg FM 106,7. 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
5: Oswaldo Montenegro.
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0: Opa, chegou quem faltava. Que bom ter você de volta aqui no Rebobina. A gente continua essa jornada musical pelos clássicos que marcaram época. 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

0: E aí, já cantou junto? Já viajou no tempo? 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Daqui a instantes tem mais Rebobina, com aqueles hits que você não cansa de ouvir. 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
0: Descansou? Então volta pra cá que o Rebobina continua. Mais clássicos, mais momentos, mais aquela trilha sonora da sua vida. Segue com a gente na FURG FM 106,7.

0: cada música dessas conta uma história, né? E a nossa história musical continua logo mais. Aguarda aí que o Rebobina já volta com mais 4 décadas de puro som. 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
0: E a emoção continua aqui no Rebobina. Cada música uma lembrança, cada refrão um sorriso. 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

0: E aí, a nostalgia tá boa? Pois pode ter certeza, vem muito mais por aí. Daqui a pouquinho a gente já retoma essa jornada pelos clássicos que nunca saem de moda. Rebobina logo mais aqui na FURG FM. O seu som, a sua vibe.
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0: 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E o Rebobina continua firme e forte aqui na FURG FM 106,7. 4 décadas de música boa não param por nada. Bora pra mais pop, mais rock e mais nostalgia.

0: Uau, que pedrada musical, hein? Mas calma, o Rebobina não para por aqui não. A gente já volta com mais pop, mais rock e aquela nostalgia gostosa. Fica ligado na FURG FM 106,7.
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0: Estamos de volta. O Rebobina continua resgatando aquelas canções que nunca envelhecem, só ganham mais significado. Dos anos 80 aos 2010, a história musical segue aqui na FURG FM. 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

0: e a viagem no tempo continua. Mas antes, a gente faz uma paradinha rápida. Fica aí que já já o Rebobina tá de volta aqui na FURG FM 106,7. Mais clássicos, mais nostalgia, mais música boa te esperando.
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7: Rogério Caetano.
8: O rádio na minha vida tem uma importância fundamental. 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

0: curtindo essa volta ao passado? Então segura que tem muito mais vindo por aí. Daqui a pouco a gente retoma com mais hits que marcaram gerações. 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
0: 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O Rebobina tá de volta na FURG FM 106,7 com mais músicas que fizeram história. 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Tá tudo aqui, agora.

0: Alma.
1: Pausa estratégica para você respirar, pegar aquela água e voltar com tudo. Porque o Rebobina continua daqui a pouquinho com mais hits dos anos 80, 90, 2000 e 2010. 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
1: Opa, chegou quem faltava. Que bom ter você de volta aqui no Rebobina. A gente continua essa jornada musical pelos clássicos que marcaram época. 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

0: música dessas conta uma história, né? E a nossa história musical continua logo mais. 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

0: aí, a nostalgia tá boa? Pois pode ter certeza, vem muito mais por aí. Daqui a pouquinho a gente já retoma essa jornada pelos clássicos que nunca saem de moda. 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

0: Rio Grande, bom dia, FURG. Já estamos no ar com o programa Primeira Página, abrindo o dia para o seu conhecimento. 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Produção, Raquel Ávila. 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Entre em contato com a gente pelo celular WhatsApp 539711-3077 e o Instagram @primeirapagina.furgfm e o e-mail primeirapagina@furg.br. Bom dia, Everton Porciúncula.
1: Bom dia, nossos queridos ouvintes. É um prazer estar mais uma vez com você nesse dia maravilhoso que, se Deus quiser, vai abrir, né?
0: Vai abrir chuva, né? Porque já tá marcando chuva, né, Everton? É. Infelizmente, marca chuva para hoje.
1: Que barbaridade.
0: E marca chuva para amanhã também.
1: Então tá, né?
0: Mas o melhor de tudo é que ontem fez aquela careta, né?
1: E... rapaz, trovoadas, relâmpagos, um monte de coisa.
0: Eu tava aqui na
1: universidade. Chegou a chover, né? Mas...
0: chegou. Eu tava aqui na universidade.
1: Olha, chegou o chimarrão.
0: Chegou o chimarrão. E a tosse veio junto hoje, Raquel. Aí a gente entrou com... vim da universidade cheio de medo, porque achei que ia cair pedra, né? Pelo jeito que tava, como diria minha avó, como estava fuzilando muito, né? Eu peguei e vim embora pra casa. Cheguei em casa, guardei o carro e tudo. E cadê a chuva?
1: Cadê a chuva? Não... vou mandar um abraço especial para minha esposa, Luciana, que me trouxe aqui e está no trânsito agora, retornando para o posto de saúde de Bolacha para começar o seu dia de labuta, né?
0: Então tá, mandar um abraço.
1: Um abraço para minha querida esposa, né?
0: Um abraço para minha cunhada Lu, né? E também para minha esposa, a Melissa Viana, que é irmã da esposa do Everton, para quem não sabe. Ela também já está escutando o programa Primeira Página, junto com todos os nossos queridos ouvintes aí. O Graveto, né? O Graveto que tá sempre ligadinho com a gente, o chefe Graveto, né? O Max. E também o Alexandre Bertazzo, a Elisandra, todo o pessoal dos escoteiros lá do grupo dos antigos escoteiros, que tá sempre ligadinho aí na programação da FURG FM 106,7 MHz. E aí também pro meu amigo, meu querido amigo Nereu, que também é chefe escoteiro, que é servidor aqui da Universidade Federal do Rio Grande, a FURG. E para toda essa galera que escuta o programa Primeira Página, né, Raquel? Bom dia, Raquel,
2: bom
0: tudo
2: dia,
0: bem?
2: Bom
0: agora,
2: dia.
0: Agora tá no ar, agora tá
2: servando
0: no ar.
2: O nosso mate aqui, né, começando o dia cedinho, com chimarrão gostoso. Hoje botei um pedacinho de casca de bergamota para dar aquele toque especial.
0: Pra dar um toque especial, né, aquele toque ardidinho no fundo.
2: Falando
0: do chimarrão.
2: Falando em mate, a gente tava comentando quando chegava aqui, né, ontem passou, a gente acabou esquecendo de comentar, né, a morte do Pacre
0: Fagundes no dia 2, né, dia 2 que foi sábado, perdemos aí um dos ícones da música tradicionalista rio-grandense, o Bagre Fagundes, né? Infelizmente passou para o outro plano este grande poeta e também músico, né? Que criou, foi um dos criadores do canto alegretense junto com o irmão dele, Neco Fagundes, né? E aí o legado da família Fagundes agora fica por conta do neto Fagundes e também do outro Fagundes lá, que eu vou me esquecer o nome, né?
2: São muitos Fagundes.
0: O Fagundes lá dos tambores, né? O cara que toca um bumbo legueiro. E então a gente vai tocando por aqui o nosso programa Primeira Página, né? Hoje vamos ter aí a entrevista do dia sobre o agosto dourado, né? Aleitamento materno com a Grace Santos, nutricionista do HU da FURG, né? E o HU Brasil.
2: Ela é coordenadora, né, do Banco de Leite e presidente da comissão do Hospital Amigo da Criança.
0: Que legal. Então vamos falar de um assunto muito importante aí, que é o aleitamento materno, com a Grace Santos, essa nutricionista aí do nosso querido HU, né? O Everton tá preparando aqui o nosso bloco do Cevando Mate, né? E a gente vai tocando o programa por aqui, porque sabe como é que é, né? Primeira página das 7 horas da manhã até as 8h30, o paralelo 30 das 9h30 até as 11 horas da manhã, o FM Café do meio-dia até as 14 horas. Acontecimentos do dia, hoje é dia do padre, né? Dia Nacional da Campanha Educativa do Combate ao Câncer.
1: Dia do Padre, muito interessante. Vou mandar um abraço pro Padre Lino, né? Que muito amigo da gente aí lá do que era da Escola São Luís, hoje não está mais. Tá? É, a última vez que eu vi estava na Igreja São Miguel. São Miguel fez o batizado da minha neta ali na Igreja São Miguel.
0: Para todos os sacerdotes aí da Igreja Católica, né? Um grande abraço aí do programa Primeira Página.
2: Ó, os Fagundes que ainda estão vivos, né? Neto Fagundes, Ernesto Fagundes. Paulinho Fagundes, que é violinista e guitarrista. Luciana, que é filha do Bagre. E a dona Marlene Vila Verde, que é a viúva do Bagre.
0: Então são o pessoal aí que continua levando o legado da família Fagundes, né? E a gente que está falando aqui em família Fagundes e tudo, a gente vai tocando aí o nosso bloco Cevando Mate. Everton veio lá de longe, chutou. Eu chutei daqui, me esqueci e ele cabeceou, né?
2: Deixou quicando e ele cabeceou.
0: Então a gente vai tocando o bloco aqui.
1: Sabe, nós vamos encerrar com um canto alegretense, tá?
0: Com certeza. Hoje a gente vai encerrar o nosso bloco musical aí com o canto alegretense, né? Mesmo que seja lá no final do programa, primeira página.
1: Pouco, né? A terceira música vai ser o Canto Alegretense.
0: Canto Alegretense. Então tá, vamos aí colocando Aninha Pires nas patas do meu cavalo. Segura o som.

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1: megahertz, são 7h19 e o Mozart já passou.
0: Já passou.
1: E mais um que mora aqui dentro da FURG.
0: Mora, tá? Mora.
1: E pior, ele mora há mais de 50 anos aqui dentro da FURG.

0: dela e a placa do Moza. Os dois são patrimônios da universidade.
1: Com certeza, com certeza.
0: Então, curtimos aí o Neto Fagundes. Neto não, os Fagundes,
1: tá? Né?
0: Foi uma apresentação ao vivo no Galpão Criolo, tá? E era tudo gurizinho ainda quando nessa apresentação. Então, é uma música já eterna aqui no Rio Grande do Sul. E os Fagundes eram algo muito especial.
1: É um hino, né, Everton? Um hino do canto alegretense, é um hino para todo o Rio Grandense, né? Mas como diria o guri de Uruguaiana, quem é que não sabe o que é umas pedras boas do Inhanduí, né?
2: Bem fácil,
1: é uma,
2: né?
1: Uma
2: nossa
1: coisa
2: letra,
1: bem
2: né?
1: fácil de
0: e
1: se
0: aí
1: entender.
0: É uma coisa que eu era para ter colocado, eu vou começar a colocar o guri de Uruguaiana cantando o canto alegretense em diversas versões.
1: É verdade. O Jair Cobb, que é um artista fantástico, né? Que não faz apenas o guri de Uruguaiana, que faz outros
0: Serguei Baita Bichovski.
1: É. Então, assim, ó, o guri de Uruguaiana é o principal, o mais conhecido dele, né? Mas que é um baita do artista que eu tive a oportunidade de conhecer quando eu trabalhava numa co-irmã. E ele, eu perguntei, eu tive a oportunidade de perguntar pra ele: e aí, guri, tu é de Uruguaiana mesmo? Ele disse: eu sou da gema de Uruguaiana. Agora o Jair é gauchão de apartamento, colecionador de opala. E aí ele fez todo um gargarejo falando do Jair, dizendo que o Jair era um guri de apartamento, agora que o guri de Uruguaiana era da gema. E contou uma história pra nós que, enquanto viajávamos com ele de carro, ele contou uma história pra nós que a Praça Nossa tentou contratar ele por várias vezes, não foi uma vez só, tentando fazer com que o guri de Uruguaiana fosse um homossexual. Aí ele pegou e disse: não é pelos homossexuais, não é por nada disso. É que tentaram desconstruir a imagem de um personagem que ele vem nada mais nada menos que 20 anos para criar. Então eu não vou desconstruir o meu personagem por causa de um
0: contratinho por dinheiro.
1: É, num contrato por dinheiro, e muito bem feito. Tanto é que logo em seguida, levou-se alguns anos e eles levaram lá o Cris Pereira com o Gaudêncio, um guasca daqueles de primeira qualidade, né, tia?
2: Mas aí tem o Cris, é muito divertido,
0: mas,
2: né?
0: Ah, mas aí tem o Jorge da Borracharia, que aí já tem a pegada homossexual.
2: Ele gosta.
1: Então o Cris Pereira é um cara que também é um artista completo, né? Que trabalhou em filmes tradicionalistas, novelas da Globo e tudo. E um cara que o pai dele foi produtor do Teixeirinha, dos filmes do Teixeirinha. Então, o Cris Pereira é um outro artista icônico aí do Rio Grande do Sul e que trata com maestria os casos da lida gaúcha. Então, ele vendo as mulheres hoje em dia fazer aquele chimarrão gourmet na internet é algo fora do normal. Se não assistiu, assista, porque vale a pena. E a gente vai tocando nosso programa por aqui com notícias da prefeitura. A PIN reabre inscrições para a seleção de estagiários em Rio Grande. No prazo segue até 10 de agosto. Selecionados atuarão como visitadores do Primeira Infância Melhor e Criança Feliz. Pista de Veloterra será reaberta para a terceira etapa do Citatino Rio Grandino de Velocross. No dia 22 e 23 de agosto, a Associação Rio Grandina de Motociclismo, ARM, em parceria com a Prefeitura do Rio Grande, promove a terceira etapa do Citatino Rio Grandino de Velocross. O evento irá marcar a reabertura da pista de Veloterra e Motocross, localizada na BR-392, quilômetro 12. Então, eu me lembro muito bem que passava por ali e via a gurizada treinando com suas motos ali, né, Everton?
0: É, lembra do guri do Pedro, o Fernando, que era uma loucura de moto.
1: Cara,
0: era demais.
1: É, né? O Fernando, filho do nosso querido Pedro Machado, né, ex-vereador da cidade de Rio Grande, o Fernando foi um cara que foi criado em cima da moto, né?
0: Exato. Não, em detalhe, assim, ó, o pai dele, pra deixar ele mais tranquilo, levava ele pra Ilha dos Marinheiros com a sua motocicleta e um galão de gasolina. Você vai te divertir aí, não me incomoda.
2: É. Boa tarde.
1: O Pedro, uma figuraça.
0: Ah, né, bota figura. Agora mora em Pinheiro Machado, Piratini.
1: Ah, é? Você mandou lá pra cima.
0: Mandou lá pra cima.
1: Então tá. Então a gente vai tocar. tocando aqui o nosso programa.
0: Tem, né? tem uma notícia legal aqui, Fernando.
1: Manda.
0: Não é da prefeitura, mas tem tudo a ver com o Cidadino Rio-Grandino, ali de Velocross.
1: Velocross.
0: Só que não é de Velocross, tá? Vem aí a primeira Copa Internacional Cidade do Rio Grande. Então, tá? Pra você ficar preparado aí, pela primeira vez na história, os três clubes tradicionais da cidade, Esporte Clube Rio Grande, Esporte Clube São Paulo, Futebol Clube Rio Grandense, o nosso guri teimoso, meu time do coração, unem forças para organizar uma competição que celebra a história, a rivalidade e, acima de tudo, a paixão pelo futebol rio-grandino. A Copa Internacional Cidade do Rio Grande nasce da união dessas três instituições centenárias, fortalecendo o esporte local e promovendo a integração entre Brasil e Uruguai. Né? Na primeira fase, os três clubes disputam a etapa cidadina em busca da primeira colocação no grupo, que garante a vaga para a grande final internacional. O primeiro colocado da etapa cidadina enfrentará o tradicional Cerro Largo Futebol Clube do Uruguai, em um confronto que simboliza a amizade e integração esportiva e fortalecendo um dos laços entre Brasil e Uruguai, né? Então, vou dar aqui agora as datas e os horários dos jogos, né? A primeira rodada vai acontecer entre Rio Grandense e Rio Grande, vai ser na terça-feira, dia 11/8, e depois a segunda rodada entre São Paulo e Rio Grande, no dia 13/8, na quinta-feira, e a terceira e última rodada da fase municipal vai ser São Paulo e Rio Grandense, no domingo, dia 16/8. Todos os jogos no estádio Aldo Dapuso. E a final será no dia 19/8, na quarta-feira. Então, lembrando vocês mais uma vez, todos os jogos no campo do São Paulo, no Aldo Dapuso. Então, fica o convite para todo o Rio Grandino e Rio Grandina aí que gostam do futebol se fazerem presentes nessas quatro partidas e matar a saudade do nosso querido Cidadino. É isso aí, Fernando.
1: Então, assim, ó, pra quem gosta do esporte, pra quem gosta de futebol...
2: Como vai ter o Fala Meu lá pra gente comprar amendoim?
0: Aham! Amendoim bem quentinho, aproveita, gente! É. Vamos lá, né?
1: Então, assim, ó, o pessoal todo do Esporte Clube São Paulo, do Esporte Clube Rio Grande e também do Rio Grandense estão de parabéns. E também mandar um abraço pro meu pai, seu José Viana, torcedor do fervoroso do São Paulo, né? É, que adora o São Paulo, até hoje fala do São Paulo, fala lá daquele time Everton, que não sei se tu vai te lembrar lá.
0: Caíco, Astronauta e Motor?
1: Caíco, Astronauta, Motor e Toquinho, né? É, Paulo Barroco.
0: Não, e o Neca, cara.
1: O Neca
0: conseguiu ser jogador e treinador ao mesmo tempo.
1: É verdade. Então, pra toda essa galera, e o Neca, pra mandar especialmente um abraço pro Neca, né?
0: Meu querido amigo Antônio Rodrigues.
1: É, né? Então pro Neca aí um especial abraço da equipe do Primeira Página aqui pra ti, tá, meu velho? Um abraço então pra todo o pessoal que gosta aí do Cidadino de Futebol. E a gente vai tocando o programa aí com os desligamentos programados de energia elétrica e expansão da rede da Equatorial. Raquel.
2: Vamos lá, hoje então, do meio-dia às 18 horas, na rua 8 de julho, rua Engenheiro Heitor Amaro Barcelos, rua Abdala Nader, rua Bastos Guerra, Adão dos Santos Vaz, professor Antenor Monteiro, Humberto Ibrahim de Farias, no bairro Getúlio Vargas, então, do meio-dia, 6 da tarde, um desligamento programado. Então, não vai faltar luz na...
0: Será que, será que o pessoal sabe o nome dessas ruas lá no
2: pois
0: BGV?
2: Pois é,
0: né?
2: É o que a Equatorial nos traz, mas deve ter rua 1, rua 2, rua 3.
1: Exatamente. A 1 velha, a 1 nova, e ainda tem isso.
2: Vamos ressaltar isso, ainda tem a 1 nova, a 1 velha, né?
1: Então, lá o BGV...
2: Na plaquinha da esquina deve ter algumas, né?
0: Algumas tem plaquinha. A central é a 6, né? Ela 6. Tem até nome, mas vai ser
2: ninguém
0: sempre 6.
2: Ninguém sabe,
0: né?
1: ninguém sabe o nome ali daquela rua, então...
2: Mas então, atenção, bairro Getúlio Vargas, né? Várias ruas ali hoje.
1: É, hoje o bairro Getúlio Vargas tem várias ruas que vão estar sem luz aí, né?
0: E a estrada do canal São Gonçalo e a estrada da Marambaia... também vão estar sem luz.
1: E alguma parte da estrada BR-392 isso, também.
0: Das 13h30 às 18h30.
2: Né? Isso mesmo.
1: Então, o pessoal fica ligadinho aí, porque não é apenas, não caiu a luz. Olha o Mozart fazendo aí o seu...
2: Ô, Mozart, bom dia. Bota o pisca aí, Mozart.
1: O Mozart hoje tá passeando, né?
2: Tá fazendo a vigilância.
1: É. Então, um grande abraço aí pro Mozart, que tá aqui passando com o seu pisca-alerta ligado. E mandar um abraço também pra todo esse pessoal que fica escutando nosso programa, Rodrigo Alves, o ET.
0: Você quer se a gente não tem mais nada o que fazer?
1: Tia? Escutar o programa.
2: Ah, no trânsito,
1: radinho. Eu tô vendo por aqui, pelo nosso janelão.
0: Paula Capuano aí correndo aí dentro da Furga.
1: O pessoal já tá correndo de braço de fora aqui, né, tia?
2: Tá uma cerraçãozinha hoje.
1: É, hoje tá. E o tempo já começa a ficar bem, como diria minha mãe, bem enfarruscado lá fora.
0: Ontem eu recebi uma mensagem da minha esposa dizendo que tava caindo uma lixiguana bem encorpada lá na querência.
1: Ah, é? Então tá caindo uma lixiguana, né?
0: Bem encorpada.
1: Bem encorpada. Então não era uma lixiguana, era uma chuva grossa, né? E a gente vai tocando por aqui com vagas do Cine e vagas do CIE.
2: Vamos lá, então. Vagas do Cine para hoje. Auxiliar de almoxerifado.
0: Olha, interessa.
2: Te interessa? 4 encaminhamentos. Camareira de hotel, 2 encaminhamentos. E mecânico de caminhão a diesel, 2 encaminhamentos. Essas vagas, né, você pode acompanhar através do site do Cine e também aqui agora, junto com a nossa divulgação, dentro do site riograndetem.com.br e também no Grupo Oceano. Eles também estão divulgando esses canais aí das vagas do Cine. E para o CIE, lembrando que são estágios, vagas de estágio, temos 2 vagas abertas. Uma para contabilidade, que também te interessa,
0: interessa,
2: né, Everton?
0: Interessa, mas é numa estágio não dá.
2: Estágio não dá mais. Não dá.
0: Vou ter que me inscrever de novo.
2: Ciências Contábeis, no turno da tarde, de segunda a sexta, no bairro do Centro ali. E na vaga também na Educação Física, no Auxiliar de Academia, em Educação Física Bacharelado, no turno tarde e noite, das 4 às 22 horas, de segunda a sexta também, no bairro Castelo Branco. Para se candidatar a essas vagas, pelo site cers.org.br/conjuntos, ou também no endereço presencial na rua Benjamin Constant, número 80, ali pertinho do Banco do Brasil. Tem o WhatsApp para dúvidas, que é o 539-8403-1505, e o horário de atendimento do CIEE é das 8 ao meio-dia e da 1h30 às 5h30, Fernando.
0: Vou fazer mais uma coisa aqui da questão do Cine, tá? O Cine, do Sistema FGTAS Rio Grande, fica na rua Napoleão Laureano, 278. O horário de atendimento para vagas de emprego é das 8 às 13 horas e para seguro-desemprego, que é muito importante isso, é para você, trabalhador, que levou um bico na bunda, né? Tem direito a seguro-desemprego.
2: Foi promovida.
0: Então você tem até as 16 horas para fazer o encaminhamento do seu seguro-desemprego lá no Cine, na rua Napoleão Laureano, 278. E o telefone é 53-984-37-6145. Então, procura o Cine para buscar os teus direitos.
1: Né? São 7 horas e 32 minutos e a gente continua com o programa Primeira Página, mandando aqueles abraços pro professor Cristiano Engel, que esteve conosco.
0: O Anjinho?
1: O Anjinho. Esteve aqui conosco e ontem me deu uma aula, só para variar, uma aula espetacular aí sobre democracia, né? E mandar um abraço pro professor Rogério Tubino Viana, meu irmão, que também está se dirigindo pra FURG. Professor Maciel Cover, que começa a dar aula pra gente ainda essa semana. Nosso comentarista.
0: O Cover de quem? Dele mesmo?
1: Dele mesmo. A piadinha do Everton é algo assim, né?
0: É a piadinha do Pedro.
1: Eu logo deveria imaginar. Um abraço pro Pedro Paiu, né? Pedro Paiu, nosso ouvinte assíduo da rádio, né? E mandar um abraço para todo esse pessoal que vem pra FURG de manhã cedo, mesmo porque já começaram as aulas, gurizada. São 7 horas e 33 minutos. Se ainda não veio pro campus, já tá atrasado. Daqui a pouquinho tá começando por aqui o métier das aulas.
0: Aproveita o nosso alto astral aqui, vem pra FURG feliz, cara. Vem pra FURG feliz, que aqui tu vai adquirir conhecimento.
1: Vai participar
0: da produção de uma academia maravilhosa, que é a Universidade Federal do Rio Grande, que tem mais uma modalidade de ingresso esse ano, que é o vestibular. Se tu é do secundarista, se tu é secundarista aí, e tu vai fazer
1: médio,
0: o Enem...
1: Olha só o gabarito da etariedade do cara. O segundo grau ali. Quem é secundarista?
0: Eu fui dirigente do movimento secundarista, cara. Então,
1: meu Deus,
0: do céu, a gente brigava muito com o pessoal do Leme Júnior, eu era do Getúlio Vargas, e a gente não se agarrava a pau, porque não dava, né, tia? Porque nunca foi isso.
1: Ensino médio, tia, ensino médio. Nossa. Hoje são dirigentes do ensino médio.
0: Cara, tu imagina, na época, a gente dividia as lideranças, e tinha outro líder muito importante do movimento secundarista, que era o Enoque Guimarães. E a gente brigava bastante, tá?
1: No Leme Júnior teve alguns nomes aí do movimento, eu sei porque eu estudei lá no Leme Júnior, né? Que lembram aí o Enoque, né? Que lembra também o Júlio Pacotinho, né? Então, essa gurizada, mas...
0: Meu querido amigo Júlio César, doutor Júlio César.
1: Doutor Júlio César. E mandar um abraço também pro Cristiano, que é professor de aqui da FURG, de arqueologia ou antropologia. Cristiano, que é um grande nome da arqueologia, né? Cristiano, o cara que era muito imbuído nas questões do Leme Júnior lá, da época que participei.
0: Cara, a única coisa que o Leme Júnior tinha de bom era, não era a Paquita, era as, como é que é, as balizas. As balizas da banda.
1: Paquita é muito boa, cara.
2: Mas foi uma Paquita referência boa, ele chegou lá.
1: Ele chegou perto.
2: Eu comecei
1: perto.
2: A ver o documentário da Xuxa, tá muito bom, fala muito das Paquitas, do processo seletivo das Paquitas.
1: E inclusive, falando de Paquita e de Xuxa, e tá aí um comentário nas redes sociais, porque a Xuxa, com 60 e tantos anos, usando maiôzinho. Cara, que inveja que tem essa gente.
2: Deixa ela ser feliz,
1: Mas assim, 63 anos.
0: Aí tu imagina a Ana Maria Braga, né? O Tutankhamon da televisão brasileira.
1: Mas assim, ó, a Xuxa ainda tem um corpão pra estar usando maiô, né, cara? Isso é inveja dessa gente, né, cara?
0: Cara, a na nuca da Ana Maria Braga deve estar tudo grampeado.
1: É.
2: Só lembrando aqui que eu tava buscando, né, o vestibular da FURG no dia 22 de novembro, no domingo, das 2h às 7h30 da noite, né, da tarde, da noite, acho que esse horário ainda é. Então, a FURG está se preparando para esse processo seletivo, que tem 1.084 vagas.
0: Olha,
2: então, a gente vai
0: vaga,
2: ter,
0: né?
2: 60%, né, pelo SISU e 40%, então, pela questão do vestibular.
0: Então, o detalhe é o seguinte, é 40% de todos os cursos. Por exemplo, tu quer fazer medicina, tu é daqui de Rio Grande, faz o vestibular. 40% das vagas vão ser para o vestibular. E detalhe, poderão vir a ser mais, porque depois que a gente não pode, quando a gente não pode mais chamar pelo SISU, as vagas que sobrarem talvez sejam preenchidas com o pessoal do vestibular.
2: Mais então... informações pelo site coperse.furg.br para acompanhar edital, valor de inscrição.
0: Já tem lá
2: programa,
0: até os livros.
2: Os livros para leitura,
0: leitura de literatura. E não vai ter prova de redação, tá? Não tem redação. Vão ser algumas questões dissertativas, onde nessas questões serão avaliadas duas questões dissertativas, onde serão avaliadas a tua capacidade de escrever.
1: Exatamente.
0: Cara, sabias que pra fazer vestibular eu tive que aprender a escrever, cara? Eu comprei até caderno de caligrafia. Porque, cara, a minha letra, nem eu entendi o que eu escrevi. Eu continuo sem entender, mas tudo bem. Né?
1: A gente vai tocando por aqui, são 7h37. Vamos tocar o nosso bloco de apoiadores culturais e daqui a pouco a gente volta.
0: Um boletim meteorológico.
1: Exatamente. Então, tá. Então segura o som.
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0: minutos e a gente vai seguindo o programa Primeira Página agora com a previsão do tempo.
1: Vamos lá então com a previsão do tempo para essa terça-feira. A terça-feira começa com bastante nebulosidade e umidade na região sul do Rio Grande do Sul, depois dos episódios de chuvas registradas nos últimos dias. O tempo continua instável nessa terça-feira, com possibilidade de chuva em diferentes momentos. Em Rio Grande, o dia será de céu predominantemente nublado, com possibilidades de chuva ao longo do período. A temperatura fica aproximadamente entre 15 e 19 graus. A umidade elevada e a nebulosidade devem predominar durante boa parte do dia. Em São José do Norte, o cenário é semelhante. Muita nebulosidade, possibilidade de chuva e temperaturas próximas dos 12 graus aos 18. A influência do oceano mantém a umidade elevada. Em Pelotas também há previsão de chuva e sol bastante nublado. A temperatura deve ficar em torno de 15 a 21 graus. Em São Lourenço do Sul, o tempo permanece fechado com possibilidade de chuva e temperaturas amenas. Em Santa Vitória do Palmar, a previsão indica céu nublado e chuvas com temperaturas mais baixas, especialmente durante a manhã. Em Santo Antônio da Patrulha, a nebulosidade também predomina, com possibilidade de chuvas e temperaturas um pouco mais elevadas em relação à faixa sul. Atenção para Rio Grande e São José do Norte. Um dos pontos que merece acompanhamento hoje é o comportamento das águas da Laguna dos Patos e o estuário da lagoa em Rio Grande e São José do Norte. A região vem de um período de chuvas significativas e o cenário climático para o segundo semestre exige atenção. Uma análise do CIEX-FURG aponta o aumento aumento da vulnerabilidade hidrológica no sul do estado, com possibilidade de episódios de chuva mais volumosas e persistentes, associados ao fortalecimento do El Niño. Entre as cidades que precisam manter planejamento preventivo estão justamente Rio Grande, São José do Norte, Pelotas e São Lourenço. É importante, porém, fazer uma distinção. O cenário climático de maior risco para os próximos meses não significa que esteja previsto uma nova grande enchente da Laguna dos Patos neste momento. Para hoje, o mais prudente é falar em monitoramento. O nível da laguna pode responder não apenas à chuva, como cai diretamente sobre o Rio Grande e São José do Norte, mas também aos volumes de águas que chegam de toda a bacia, além da influência dos ventos e das condições de escoamento pela barra. Em Rio Grande, o município possui um linigrafo na região da Barrinha, utilizando para registrar as variações do nível da Laguna dos Patos. Os dados são utilizados pelo CIEX-FURG para produzir mapas hidrodinâmicos e projeções de possíveis cotas de inundação. Por isso, não é recomendável divulgar na rádio uma cota específica na laguna sem a leitura oficial mais recente da estação. Então, fique atento, não faça um alarmismo. Poderá ter água? Poderá, mas precisamos da ciência para nos dar essa informação.
0: O linígrafo, né, Everton? Linígrafo é o nome do aparelho aí, mais conhecido entre o povo em geral como tábua de maré, né? Então, pessoal, vai tocando por aqui, são 7:45, tá começando as aulas por aqui, né? O pessoal já tá chegando aqui na FURG em peso, né? As aulas
1: estão começando, 15 para as 8.
0: São 15 para as 8, já era para estar dentro da sala de aula esperando o professor entrar, né? Então a gente vai tocando por aqui.
1: Vamos tocar música?
0: Vamos. A gente vai tocar aí o Rock de Galpão, né? Com o Neto Fagundes fazendo a nossa transição de bloco. Segura o som.

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0: Voltamos, são 7h52. Faltam exatamente aí 8 minutos para o pessoal entrar na sala de aula, né? Porque aqui as aulas começam
1: 15 para as 8.
0: Porém, o transporte público vai largar o pessoal só 8 horas por aqui, né, Everton? A gente está vendo aqui uma grande movimentação na FURG. Hoje, terça-feira, dia 4 de agosto, já começaram as aulas. O intervalo do meio de ano já acabou, né, tia? Parece até que foi tão curto, Everton.
1: Parece? Foi muito curto, tia.
0: Foi quase um mês aí, mas foi curto. Notícias sobre a educação. O FIES 2026, seleção registrou mais de 315 mil inscrições, no total de 127.175 estudantes. 127.175 estudantes se inscreveram em todo o país, selecionando até 3 opções de cursos. O resultado da seleção saiu nesta quinta, dia 30, e os pré-selecionados agora devem complementar informações das inscrições na página do FIES. A adesão à Comunidade Nacional da Primeira Infância é prorrogada. Iniciativa reúne gestores de todo o país para fortalecer governança, cooperação federativa e implementação de políticas públicas voltadas a bebês e crianças de até 6 anos. A adesão é voluntária. E a agenda do SIDEC de hoje é a No dia 3 foi a formação continuada organizada pelo Progep. E 5 e 6, como Everton?
1: Pela
0: Progep, né? Não pode ser o Progep, é a Progep.
1: Senão o Márcio nos puxa as orelhas.
0: Né? Márcio, grande Márcio. Dia 5 e 6, congresso de alfabetização promovido pelo IE. Então essa é a nossa agenda do SIDEC, né? E vamos lembrando aí, né? 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
1: Isso aí, a Feira do Livro, já tradicional Feira do Livro e já tradicional aqui dentro do Campos Carreiros, né? Então, venha toda a comunidade para cá conhecer o nosso campus e, principalmente, curtir muita cultura e tudo que a FURG tem para oferecer para vocês.
2: Ontem, entrei em contato com a Lilian, né? Ela disse que assim que fechar a programação, eles vêm também aqui para conversar com a gente, trazer a patrona, né? Viver mais a Feira do Livro aqui dentro do programa também.
0: Então, a gente tá aí divulgando a Feira do Livro, que acontece aí no final do mês de agosto, lá no dia 28 de agosto até o dia 3 de setembro.
1: É tão curtinha, né, cara? Podia ser um mês de feira.
0: Podia ser. Pra gente curtir mais, né, Everton? A Feira do Livro é uma coisa tão importante, traz tanta cultura pra dentro da cidade do Rio Grande, né? Porque não é só pra dentro da universidade. Todo mundo vem curtir a Feira do Livro.
1: Cara, é tão interessante tu ver aqueles ônibus com a criançada chegando na Feira do Livro pra cara conhecer uma coisa maravilhosa que se chama livro. Nada como tu folhear, tu dar aquela cuspidinha na ponta do dedo pra passar a folha, né? Dobrar a orelha do livro pra marcar onde tu tá lendo. Cara, o cheiro do livro não tem preço.
2: Não tem igual.
0: Tu viver uma aventura dentro de um livro, um romance, até aprender. Então, o livro é importante pra tudo, né? pra tudo.
1: Mas essa geração hoje conhece muito vídeo, muita história e tal. Mas, cara, vamos voltar ao passado e vamos ler. Isso aguça a criatividade.
2: Resgatar, né?
1: Ah, cara, é uma
2: coisa... É a troca
1: coisa...
2: do livro, é o empréstimo do livro, né? É o comprar, é o ler sobre o autor, né? E se integrar mais.
0: Eu li uma reportagem há algum tempo atrás sobre isso, né? A Microsoft apresentou para a Marinha dos Estados Unidos, ou para a Marinha... dos Estados Unidos da América, né? O país, né? Falando sobre as tecnologias que a Marinha, que o processo Windows estava apresentando para a Marinha dos Estados Unidos. E aí, deu uma pane, Everton. Deu uma pane. Adivinha para onde eles tiveram que correr?
1: O papel.
0: Para os livros, para poder solucionar o problema dos navios de guerra dos Estados Unidos. Então, assim, gente, tudo que acontece hoje, tudo que tu tem escrito nas páginas virtuais, tudo passa pelo papel, pelo livro, né?
2: Sabe que nas Forças Armadas a gente tem exercício, uma semana específica, né? Várias vezes no ano, para a gente treinar, não mandar e-mail, não mandar nada que é digital, e só o que é urgente, e aí vai por carta, né? Vai por correio, a gente tem que fazer isso. Porque no fundo é isso, né? Se der pano em tudo, como é que tu vai te comunicar?
0: Inclusive, vou fazer um adendo, né? Hoje, crescendo a tecnologia, inclusive a tecnologia de guerra, que é o que mais cresce, né? Eles estão preparando aí coisas como o PEN, né? Pulso eletromagnético, que vai desligar tudo, cara. Vai largar uma bomba de PEN e aí desliga tudo que é eletrônico. Adivinha o que continua funcionando?
1: Paper.
0: O papel e a radiodifusão antiga. Olha o Mozart passando aí hoje.
1: O Mozart está
0: desfilando hoje pelo campus, né?
1: Tu sabe, então, eu vou me dar bem nesse processo aí, porque eu tenho certificado do curso de datilografia.
0: eu também.
2: Estou na frente.
0: Então o Everton vai ser aí contratado para escrever cartas através da máquina de escrever, né, tia? Então, assim, ó, então, são coisas que a gente precisa refazer, redescobrir, que é ler um livro. Não tem coisa melhor. Viajar através das páginas de um livro. Então, essa aí é a dica para Feira do Livro. E como diz o nosso slogan da feira, né? Caia nessa rede, venha participar, venha para a FURG participar aí da Feira do Livro, que é um momento único na tua vida. Conhecer o livro, vir, como o Everton falou, vir cheirar o livro, né? Vim viver o livro.
2: Conhecer os autores, né? Que vai ter sessão de autógrafos,
0: vai ter sessão,
2: né?
0: Ter
2: essa
0: de
2: oportunidade
0: autógrafos.
2: De conversa,
1: cara,
2: de
1: e
2: troca.
1: Assim, e a gente encontra muita gente conhecida nessas feiras do livro. Eu vou mandar um abraço especial pro Wagner Passos aí, que é um grande cartunista, uma figura maravilhosa. Foi meu colega no curso de Ciências Contábeis, né? Eu acho que ele trabalha no IFE ou na UFPEL. Ele trabalha, ele é servidor lá em Pelotas. Né? Mas é uma pessoa maravilhosa que está sempre aqui na Feira do Livro.
2: E na última eu comprei dois livros de ilustração para minha filha menor, né? E inclusive vão participar da Feira de Ciências do Colégio, que eu mostrei livros de Rio Grande,
1: livros
2: com ilustração,
1: Grande.
2: E nas escolas é difícil de achar, já vão estar lá na Feira de Ciências lá.
0: Então tá, a gente vai tocando o programa por aqui, são 8 horas, já começaram as aulas, tá atrasado, né? O que rola pela FURG, matrícula da disciplina Gêneros e Sexualidade nos Espaços Educativos, será na sexta-feira, dia 7. Prorrogadas as inscrições de autografantes da 51ª Feira do Livro da FURG. A Pró-Reitoria de Extensão e Cultura, PROESC, divulgou a prorrogação do prazo para as inscrições de autografantes na 51ª Feira do Livro da FURG. De acordo com o novo cronograma, interessados poderão manifestar interesse até o dia 9 de agosto por meio do sistema de inscrições da FURG, o SISINSC. Então tá, a gente vai lembrando aí que são aqui dentro do Campos Carreiros é 40 quilômetros por hora, Everton. Então, assim, ó, a gurizada que tá com pressa, sai um pouquinho mais cedo, porque aqui dentro tu deves andar somente a 40 quilômetros por hora. Então, um cara que respeita isso muito é o nosso colega.
1: Passa devagarzinho, nossa, cara.
0: Passa aqui ainda de pisca-alerta, ligado, dando aquele sinal que tá escutando o programa. Pô, primeira
1: que legal
0: página.
1: Tá a nossa agenda cultural, hein, tia?
0: Hã?
1: Tá legal a nossa agenda cultural?
0: Tá. Tio, pra ti que tem, que quer.
1: Vamos, tem uma coisa legal na agenda cultural agora. Hã? No final do mês tem Feira do Livro.
0: Feira.
1: A partir do dia 28 de agosto.
0: Temos que colocar aí, o Raquel. E também vamos lembrar que na nossa agenda cultural tem o jantar
1: dançante em comemoração ao Dia dos Pais. Vai ser ali na FURG, no Galpão Crioulo.
2: 7, né?
1: Dia 7 de agosto, é sexta agora.
0: É sexta agora.
1: Vai ali, dá uma ligadinha ali pra associação, fala com a Raquel, fala com a Priscila.
2: Não é comigo, hein?
1: Não é com essa Raquel, é a Raquel da associação.
0: Qual é o número,
1: né?
0: Qual é o número do telefone, Everton, pra gente poder passar pro nosso ouvinte aí?
1: Pro
0: o cara
1: ouvinte.
0: Que tá querendo curtir aquela janta com a patroa, ou seja, a patroa querendo presentear o patrão, né?
1: É verdade, é verdade. Então, assim, ó, o telefone fixo é 3230-2375. 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E também tem celular aí pra quem quiser passar um WhatsApp e dar uma conversada e reservar a mesa, tá? 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Então tu faz a tua reserva de mesa e curte um jantar dançante. A animação é do Clássico Duo, é maravilhoso pra quem quer dançar, tá? Começa às 20h30 lá no Galpão Crioulo e volto a dizer, né? A comida é maravilhosa aí, fica a cargo do André Valiati ali, que é o cara que comanda o restaurante do Galpão Crioulo, e tem até sobremesa, né? 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É a sexta-feira antes do Dia dos Pais. 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
0: São 8h03, o pessoal já tá por lá, o Everton, lá na AFURG?
1: Já tá, já, por sinal, estão me incomodando aqui pelo WhatsApp, porque eu tô com o computador estragado lá, eu tenho que dar um jeito, porque senão a gente não vai conseguir pagar as contas.
0: É, então tá, manda um WhatsApp aí pra gurizada lá da AFURG, né, pra fazer aí a reserva pra esse jantar dançante no dia 7, ali no Galpão Crioulo. Manda um abraço pro meu primo, meu querido primo Javair Tabajara Pedra.
1: Ô, louco!
0: Hein? Javair Tabajara Pedra, que está ouvindo o nosso programa hoje, me mandou uma mensagem aqui agora, dizendo que está na audiência, uma audiência qualificadíssima, por sinal. Meu primo aí, que é um cara fantástico. São caras que tu conhece, Everton, e esse tu conhece bem, é uma figura. O Javair, ele é um cara, ele é comediante por natureza, é que nem o meu amigo Rogério Dionísio. Eles abrem a boca, pelo menos perto de mim.
1: Cara, esquece, de cada 10 palavras que ele fala, 11 são bobagem.
0: São bobagem. Mas são aquela bobagem criativa, Everton, não é qualquer
1: cara,
0: tipo,
1: pessoa maravilhosa.
0: Bobagem.
1: Teus primos, eu adoro teus primos.
0: É. Todos eles são gente boa, inclusive eu. Agora sim, né, Everton? A gente vai tocando por aqui o programa e mandar um abraço pra todos os pessoal que tá chegando aqui na FURG, uma movimentação grande. E já aproveitando, mandar um abraço pro meu irmão Rogério Tubino, que já está chegando aqui pela FURG, professor aí do Instituto de Biologia.
1: Sabe quem vai
0: FURG
1: se formar esse ano, cara?
0: A Lara.
1: E tem mais uma. A Melissa também,
0: dona,
1: né?
0: Mel Viana.
1: A dona Melissa Viana e a dona Lara Lisboa, as duas vão se formar. Uma em biologia, que é a Larinha, né? Que é aluna do teu irmão.
0: A Larinha.
1: Né? A Larinha. A Larinha, né?
0: A Larinha.
1: Minha afilhada, a Larinha. E a minha cunhada Melissa, em gestão ambiental.
0: Minha esposa,
1: né?
0: Minha amada esposa, está se tornando uma gestora ambiental aí, fazendo este curso maravilhoso da FURG. Vamos parar de papo furado e vamos tocar música, né? Então, segura o som.

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1: 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Eu vou mandar um abraço.
0: Manda um abraço.
1: Manda um abraço. Manda. Que é para uma pessoa que, ela, segundo a mensagem dela, tá ouvindo as bobageiras preferidas dela, né? A minha querida diretora Alana, né? Tá nos ouvindo aí no carro e tá dizendo assim: ó, é as melhores bobageiras que eu escuto aí no programa de vocês aí.
2: É, então tá. Sete da manhã é complicado,
0: né? É que a gente faz o nosso programa de alto astral, que é pra gente poder começar esse dia com sempre com um astral lá em cima, né? Mesmo dando, às vezes, alguma notícia ruim, a gente tem que falar algum tipo de bobagem, que é pra levantar o astral. Para começar amanhã aí com todo o gás, né? Então a gente já tá aqui com o pessoal que vai falar sobre o Agosto Dourado, a Grace Santos e também o Alan, que tá por aqui,
2: Bastos.
0: Né? O Alan Bastos.
2: Já foi anunciado, já
0: o Alan Bastos, que ele não gosta de falar, fica ali quietinho, tranquilo.
1: Eu já tinha até separado uma cadeira bem distante para ele ali, mas é melhor ele sentar na a mesa,
0: exatamente,
1: né? E abrir a boca para falar, até porque esse é o cara responsável pela comunicação dos HUs aí do centro, sul e sudeste, né? Então...
0: Cara, o cara que comanda com maestria aí todo
1: esse... E aqui de Rio Grande, né, cara?
0: Este monte de hospital que tem pelo Brasil afora aí, o Alan Bastos faz esse trabalho com maestria.
1: Bom dia, Alan.
0: Bom dia, Alan. Tudo tranquilo?
3: É um prazer estar aqui novamente.
0: Novamente. Essa semana tu ainda não tinha vindo, né?
3: Não, não.
0: Também recém começou a semana, né?
1: Não, e detalhe, ele vem aqui de fiscal, né? Pra Grace não falar bobagem. Porque nós estamos em período de defeso, né, Grace? Mas eu tenho certeza que é tão técnico o negócio aqui que não tem como saber.
0: Bom dia,
3: ela
0: Grace.
3: Já é experiente.
1: Já é experiente.
0: Bom dia, Grace. Tudo bem?
4: Bom dia, muito obrigado pelo convite de vir aqui mais uma vez, né, falar sobre esse tema tão importante que é o aleitamento materno.
0: Então tá, Grace vai falar aí sobre o Agosto Dourado, né? E o que significa essa campanha do Agosto Dourado, Grace?
4: Então, o Agosto Dourado, ele é um mês de sensibilização ao aleitamento materno, onde ele tem três eixos, né? O

0: que fala sobre essa sensibilização para fazer com que as mães amamentem mais os seus bebês até 2 anos de idade ou mais, né? E exclusivamente até os 6 meses.
1: Eu vi na internet alguma coisa.

0: condição amamentar.
1: É a coisa mais natural do mundo, né? O aleitamento, o dar de mamar.
2: Deveria.
1: Né? Isso,
2: se não é, deveria.
1: Não, por favor, né? Não vou falar os nomes porque a gente está em período de defesa, mas tem uma candidata aí que em alguns momentos apareceu amamentando em público, dando entrevista, inclusive. Cara, isso é fenomenal. A gente não pode tornar isso um ato, sexualizar isso de forma alguma, né?
0: Não se deveria, mas aí
1: não se deve. Não se deve de forma alguma.
0: É sobre isso que se fala e que deveria ser uma coisa natural, né? E que a gente sabe que muitas vezes também esse período de agosto ele vem para também desmistificar que muitas mulheres às vezes não conseguem amamentar e que também isso é normal e que existem profissionais de saúde para auxiliar nesse momento em que as dificuldades aparecem. Porque o amamentar, ele é normal, mas tem suas dificuldades.
1: Não, eu fico imaginando assim, a minha filha mais velha tem uma menininha de 1 ano e 8 meses, mais ou menos, né? E amamenta ela, mas a guria é cheia de dente. Isso é um problema, né?
3: Tetê não é fácil.
1: E ela pede teta pra mãe.
0: Mas no início, quando começa a dentição, é muito normal as mulheres receberem algumas mordidas. É. E muitas
2: algum puxão.
0: Neste período, até muitas vezes, o bebê, pelo grito da mãe, acaba meio que assustado e aí ele leva isso como eu mordo e a mãe sente dor, então isso muitas vezes faz com que o aleitamento materno também pare. Então a gente tá, os bancos, os postos de coleta, os profissionais da área de saúde aí para fazer e auxiliar nessas orientações.
1: Lembrando que o aleitamento materno, ele leva imunidade para as crianças, não é isso?
0: Sim, desde o nascimento, né? Hoje em dia, na área hospitalar, principalmente é o que mais se fala, principalmente dentro dos bancos de leite para as unidades de terapia intensiva. Tanto que hoje se trabalha com colostroterapia, imunoterapia, que é um percentual muito pequenininho de leite, um volume de 0,2 ml, é muito pouquinho, né? Que se distribui para aqueles bebês o leite da própria mãe a cada 3 horas 0,2 ml, porque com esse papel da imunoterapia. Então, enquanto esses bebês prematuros, eles não podem ir para o peito da mãe, que eles recebem a fórmula infantil em alguns casos, onde não existem bancos de leite, né? E onde tem os bancos de leite, eles vão receber o leite da própria mãe cru, ou o leite humano pasteurizado doado, né, a cada 2, 3 horas, um volume muito pequeno, eles recebem também essa imunoterapia, que é o 0,2 ml, somente na boquinha do bebê, com o intuito de proteção para esse bebê.
3: O colostro, que se eu não me engano, é carregado de hormônios, é carregado de nutrientes para a criança, né? Que, inclusive, é uma das coisas mais importantes do aleitamento materno, correto?
0: Isso, são os 7 primeiros dias do aleitamento materno, né? Sendo que, na verdade, o leite humano, o leite materno, ele tem esse fator de proteção, né? Durante até os 2 anos. Então, ele tem um fator de proteção para o bebê, porque toda a exposição da mulher, ela vai passar pelo leite como um fator de imunidade, mas os primeiros 7 dias são essenciais e para o prematuro essa imunidade ela pode durar até por um período muito maior, porque o corpo ele tem essa sensibilidade de transformar, de ver as necessidades da criança e a mãe transformar esse leite conforme as necessidades da sua cria.
3: Existem doenças que coíbem a produção do leite, né, na mãe. E aí é muito importante neste momento ter o banco de leite, né, para que a criança recém-nascida receba pelo menos nos primeiros 7 dias o aleitamento materno, mesmo que não seja da mãe dele, correto?
0: Sim, na verdade, os bancos de leite, eles auxiliam as unidades de terapia intensiva, onde tem os bebês prematuros ou aqueles bebês, né, até 30 dias de vida que acabam internando muitas vezes na neonatologia. Então, o que que acontece? Quando a mulher ela é afastada do seu filho, a sua produção muitas vezes reduz pela preocupação, pela parte hormonal e também algumas doenças que não permitem os bebês receberem o leite da mãe, a não ser o leite processado, muitas vezes, dessa própria mulher. E também o uso de algum

0: os medicamentos, né? Então aí entram os bancos de leite com as doações de leite humano. E esse leite, ele passa por diversos processos, né? Entre eles uma análise sensorial e uma análise físico-química, né? Para ser liberado o leite doado e assim ser distribuído para os bebês que estão internados na neonatologia. E esse leite, ele é distribuído conforme as necessidades de cada criança. E o nosso banco aqui de Rio Grande, ele já faz essa distribuição conforme as necessidades mais específicas de cada bebê, que são diferentes, né? A necessidade de um bebê de 600 gramas é diferente do bebê de 3 quilos. Então, a gente já faz essa prescrição diferenciada, né? Em alguns bancos, isso ainda não acontece, né? Se faz uma distribuição mais ampla do leite humano, mas não pelas necessidades bem específicas.
1: Um trabalho científico feito pela equipe de médicos e pela equipe do hospital para amamentar conforme a necessidade de cada criança. É isso, né?
0: Isso.
1: Então, olha que trabalho incrível, Everton. Uma coisa fantástica.
2: Eu usei o banco de leite quando eu tive minha segunda, né? Que foi lá no HU, que eu tive parto normal. E a minha maior dificuldade era o manejo, né? De saber tirar o leite também, né? Porque a minha filha, depois de 3 meses, a gente descobriu que tinha a língua presa. Então, ela não mamava direito. Eu pensei que era qualquer outra coisa, né? Então, ela não mamava direito, porque eu não conseguia sucção.
3: Vai ser cantora de pagode, então.
2: É, não
3: dormia direito. Vai ser cantora de pagode.
2: E foi a segunda, né, Grace? A gente pensa que com o segundo a gente vai saber tudo, que é mais fácil. Mas sempre aparece também uma dificuldade. Né? E as meninas lá me ajudaram. A questão de tirar o leite, de ordenar, isso também ajuda também a mãe ficar um pouco mais tranquila, né? Entender que é um processo, porque ela precisa estar tranquila, o psicológico é muito forte. Senão, né? Tudo atrapalha e Sim. É muito fácil desistir, né? Nesse momento.
0: É como nós falamos, né? A preocupação da mãe, muitas vezes, ela pode ter uma quantidade de leite suficiente, mas esse leite não desce. E os profissionais de saúde, eles são muito importantes para essa manutenção, né, do aleitamento materno, principalmente nessas dificuldades, né? E a gente sempre comenta que o banco de leite, ele é porta aberta, né? A gente acaba que já estamos abrindo de segunda a sexta-feira, 24 horas, então, para as dificuldades em aleitamento materno e também para doação de leites pelo teleamamentação. Então, a gente trabalha com telesaúde, fazendo videochamadas para atender essas dificuldades do aleitamento materno. Quando a gente não consegue resolver pela videochamada, então, essas mães são convidadas a vir até a sala de apoio ao aleitamento materno para ter um atendimento bem individualizado, né?
3: Desde quando o Hospital Universitário Dr. Miguel Riet Correa tem banco de leites? Até porque eu quero registrar o protagonismo da universidade nesse processo.
0: Então, o banco de leite, ele foi criado juntamente com a iniciativa Hospital Amigo da Criança lá nos anos de 2000. E em 2002 começaram as atividades de banco de leite como sala de ordenha. Em 2006, nós começamos o processamento do leite humano, né, como o leite pasteurizado, que caracteriza banco de leite, que é fazer esse processamento. Mas desde 2002, o nosso hospital, ele já vem com essa linha forte de aleitamento.
3: Hoje somos até, de uma certa forma, referência nesses serviços, né?
0: Sim, tanto que os dois hospitais de Pelotas, né, eles são ligados tecnicamente ao nosso banco, por eles não possuírem um banco, eles são postos de coleta. Então, a gente faz essa supervisão no Hospital Escola da UFPEL e no Hospital Universitário da Universidade Católica de Pelotas.
1: Que maravilha! E existem muitas doadoras em Rio Grande, Grace?
0: Então, isso é uma coisa que nos aflige muito, né? Rio Grande tem poucas doadoras de leite. Nós recebemos muitas doações do município de Pelotas, através dos dois postos de coleta, e de São José do Norte. Mas em Rio Grande, as mulheres são um pouco mais acomodadas. A gente tem que estar sempre ali nas redes sociais pedindo reforços de doações de leite.
1: Então, como é que a gente faz através das redes sociais?
3: Tem até um tele leite aí. Pois então,
1: vamos divulgar isso para que as mamães consigam doar o leite, não só para os seus filhos, para estar salvando a vida de muitas crianças. Então, Grace, como é que a mamãe interessada pode fazer para entrar em contato com vocês?
0: Então, ela pode entrar através das próprias redes sociais, né? Tanto pelo Facebook, pelo Instagram do hospital e pelo teleamamentação, que é um WhatsApp, que é o 3233-8880. Então, o WhatsApp, ele veio para ficar e é um facilitador, né?
3: E não é um celular, é um telefone fixo do WhatsApp, né? Não confunda. É o WhatsApp, 3233-8880, é isso?
0: Isso mesmo.
1: Então tá, pra mamãe que tiver interessada agora, entrar nas redes sociais, que o Alan já tá procurando ali a rede social certinha pra entrar, mas o Teleleite é o 3233-8880. Então tá, mamãe que tá ouvindo o nosso programa agora e que quer doar o seu leite materno pra salvar não só a vida do seu filho, pra salvar a vida de qualquer criança que esteja precisando, é o 3233-8880, entrar agora em contato com o Teleleite.
3: Você, né? Me permite, eu quero mandar um abraço pra Ana Cozan, que teve muito tempo à frente da equipe aí da amamentação ali da
0: Sim,
3: da
0: universidade. A Ana trabalhou muito tempo conosco, né? Às vezes eu encontro a Ana e digo, épocas boas eram aquelas.
1: E me diz uma coisa, Grace, existem muitos cases de sucesso, bem provavelmente, né? Cases de sucesso de crianças que
3: foram salvas
1: pelo leite materno, né? E tu podes, assim, exemplificar alguma dessas histórias que pro nosso ouvinte ter uma ideia de quão importante é esse trabalho, né?
0: Sim, o leite doado, né, ele passa por toda essa supervisão e chega até os bebês prematuros. As crianças que recebem o leite materno de sua mãe e o leite humano doado por um período maior dentro da sua internação, elas têm menos risco, né, de terem diversas doenças futuras, porque o que que acontece? Na unidade de neonatologia, se preocupa muito com a criança também na primeira infância. E o que que se vê? Que a criança que recebe a fórmula neste período, ela tem mais problemas na primeira infância, como obesidade, hipertensão, até o diabetes acaba sendo um dos problemas. E essas crianças, elas acabam reduzindo esses problemas. E isso a gente vê no ambulatório de egressos de neonatologia, que as crianças que recebem o leite materno e o leite pasteurizado por um período maior em sua internação, ela tem a sua saúde melhor futuramente.
3: Tu sabe que tu falou de uma coisa que eu acho que é bom registrar, tu falou em criança de 600 gramas.
0: Sim.
3: Tá? E sem o leite, praticamente não tem possibilidade de sobrevivência dessa criança, né?
0: Sim.
3: Porque é uma vacina natural no primeiro momento, né?
0: Na falta do leite, vai se dar a fórmula infantil. Mas o que que a gente não pode esquecer? Que as fórmulas, elas são feitas de outros mamíferos, como a vaca. Então, a constituição da fórmula, por mais semelhante que seja, não é igual ao leite materno e não é igual ao leite humano. Então, esse fator de imunologia, ela não tem. Então, o leite, ele fortalece todo esse lado desses bebês, fazendo com que reduza muito as infecções e as enterocolites nessas crianças, fazendo com que essa recuperação, ela seja mais rápida e o período de internação também menor.
1: Então, a gente registra aqui, né, que o leite materno é bem provavelmente a primeira alimentação mais necessária para a criança.
3: Existe,
1: né?
3: Leite fraco?
0: Não existe.
2: Olha,
0: leite
2: o mito.
0: Fraco. E, na verdade, é
2: que
0: assim,
2: não
0: é
2: produz
0: o
2: leite.
3: É o contrário,
0: que nós,
3: né?
0: Colocamos na boca, né?
1: É verdade.
0: Então,
1: é
0: o alimento mais completo, né, que não nos deixa com problema de saúde, como os alimentos, né, processados de hoje, que a gente diz que quanto menos embalados, melhor. Então, o leite, ele não vem embalado, né? Ele vem próprio para o consumo, na temperatura adequada, né, com um controle de qualidade super rigoroso. E não tem esse mito do leite fraco, porque a mãe tira todas as necessidades do seu filho, do seu organismo.
1: Que inclusive a mãe, ela produz uma coisa muito importante com a criança neste momento, que é o primeiro laço, né, que a criança tem, que é a amamentação.
3: Vínculo.
1: Né?
3: O vínculo da amamentação é algo fenomenal, né?
2: Então, ali, Fernando, tem as curiosidades, ele estava falando do leite, ó, se quiser.
1: É, o alimento materno é um dos processos mais fascinantes da biologia humana, né? Cheio de tecnologias naturais impressionantes. O cardápio do dia, o leite do início da mamada, leite anterior, é mais fluido e rico em água para manter a sede do bebê, né? O leite do final da mamada, o leite posterior, é mais denso e rico em gordura, o que traz a saciedade e faz o bebê ganhar peso.
0: Isso é interessante, interessante, gente, porque, né? Assim, ó, na verdade, hoje em dia não se fala mais tanto assim, ó, leite anterior, leite posterior, mas que o leite, ele está em constante transformação, né? No início da mamada, se a mãe for olhar, ele tem uma coloração e uma viscosidade diferente, no meio da mamada ele já está diferente, no final é uma composição completamente, então...
3: Que tecnologia, né?
0: E em cada mamada ele é diferente também, então é uma tecnologia muito própria, é conforme as necessidades. Como, por exemplo, se o bebê adoece e ele for ao seio materno, esse leite ele modifica conforme as necessidades da doença.
1: Que interessante
0: bebê.
1: Isso, né?
0: Inclusive, a vacina que a mãe toma pode mudar até a coloração. Então, é uma transformação e um ponto de estudo maravilhoso, que cada vez se estuda mais, porque ele está à frente do nosso desenvolvimento futuro. É o primeiro alimento que nós colocamos na boca.
1: É uma tecnologia incrível. Então, a mamãe é um laboratório ambulante. Né?
0: Sim,
1: ela está produzindo, ela está produzindo exatamente o que a criança precisa naquele momento, né?
0: Sim.
1: Então não é uma bobagem, não vou dar porque eu estou trabalhando. Gente, por favor, é a mãe amamentando uma criança. Todo mundo passou por esse processo.
2: É prioridade,
1: então,
2: livre demanda, vamos lá.
1: Respeitar este momento, demanda. Né?
3: Você sabe que nos freezer das minhas filhas tinha aqueles monte de saquinho de leite, mas um monte de saquinho de leite. Que elas trabalhavam, então não tinham condições de dar a teta a todo momento. Então deixava os saquinhos de leite ali pra gente botar na mamadeira e dar o leite para a criança.
0: E uma coisa importante agora que tu falou dos saquinhos congelados, né? Que nós temos a Rede Brasileira de Bancos de Leite que já está também trabalhando com isso para liofilizar o leite por causa dos eventos climáticos. Então, nesse período das enchentes, o Rio Grande do Sul recebeu 300 litros de leite de doadoras de todos os lugares que vocês podem imaginar. Desde a Amazônia até, assim, ó, dos lugares menos imagináveis, nós recebemos leites com toda a segurança e um controle de qualidade. Então, é uma rede muito grande em prol do aleitamento materno, com muito estudo que vem cada vez mais para mostrar a essencialidade que tem o aleitamento materno.
1: Então, quer dizer que até na enchente receberam carinho de mãe.
0: Carinho de mães de
2: coisa
0: outros
2: boa.
0: Locais que se preocupavam
1: que
0: com esses
1: loucura.
0: Bebês.
2: Uma
1: que
2: pergunta,
1: loucura.
2: Grace. Essa ação em agosto, né? Ela é mais interna no hospital ou vocês têm algumas ações fora para a comunidade local para terem esse conhecimento?
0: Então, esse agosto ele veio com muitas atividades, até a gente estava comentando que a gente sempre pretende fazer menos, mas a gente acaba aumentando. Então, esse ano nós vamos dar uma palestra para a 4ª Coordenadoria de Saúde em Santa Maria, na 3ª Coordenadoria, uma palestra online, né? Vamos agora escrever o nosso projeto para a Rua das Crianças.
2: Olha só.
0: Né? Que a gente tem um trabalho que a gente faz em aleitamento materno para crianças. Né? Temos ações dentro do hospital e também uma ação juntamente com o município, onde a gente vai fazer um treinamento para todos os colaboradores da área da saúde e da atenção primária, que é um dos focos desse ano, é trabalhar com a atenção primária para eles serem também um reforço, né, para as instituições em si, porque o momento que a atenção primária está na ponta, a gente consegue ter mulheres mais fortalecidas com aleitamento materno e com isso captar mais doação de leite também para os bancos e postos de coleta.
2: Com certeza.
1: Então tá, são 8 horas e 32 minutos, né, Everton? E a gente vai seguindo aqui, né, porque o papo é muito interessante e a gente quer saber mais sobre isso, né, sobre toda essa campanha que o Hospital Universitário de Rio Grande Grande promove, que é o Agosto Dourado, né?
3: Eu vou fazer uma perguntinha básica, que a minha esposa trabalha na atenção primária, ela é técnica de enfermagem lá do Posto de Saúde do Bolacha. E ela sempre trabalha com um grupo de gestantes. Isso eu acho, cara, é fenomenal, tá? Vocês oferecem palestras para esse grupo, caso sejam demandadas?
0: Sim, semana passada a gente teve a gente participou de uma roda de conversa com gestantes no Povo Novo, e agora teve uma outra UBS que também conversou com o banco para auxiliar nessas rodas de conversa. A gente leva todo um material didático, né, mas a gente participa, e uma dessas funções esse ano é isso, fazer um workshop para atenção primária, onde vai ser feito então uma palestra para todos os funcionários, colaboradores, né, da atenção primária, e com ações dinâmicas para eles também levarem para os seus postos, mas a gente também participa nos postos de saúde.
1: Isso é uma coisa muito interessante, né? É uma coisa que sempre, como a Grace e o Everton estavam falando, o Hospital Universitário vem aí despontando, né, na frente, sendo referência, inclusive para municípios como Rio Grande, como São José do Norte, Pelotas, né? E toda a região, né? Acredito que seja uma coisa regional aí, essa experiência com o Banco de Leite do HU, né? Do Dr. Miguel Rietti Corrêa, Hospital Universitário. E a Grace capitaneando esse trabalho aí, que é maravilhoso. Grace, já fica aqui os nossos parabéns, porque sem esse carinho de mãe que vocês têm aí com todas as mamães do Rio Grande, nós não teríamos a possibilidade de ter tantas e tantas crianças salvas aí por esse Rio Grande afora. Então a gente vai tocando o programa aqui, são 8 horas e 35 minutos. Eu vou pedir para a Grace fazer aí as considerações finais. Já estamos, como sempre, com o tempo estourado, né? São 8h35, nosso primeira página termina às 8h30. Então, Grace, pedir para tu fazer as considerações finais.
0: Lembrando, então, a todas as mulheres, né, desde a gestação, que se preparar para o aleitamento materno é importante. Então, existem grupos, né, o Hospital Universitário, às quintas-feiras, a gente faz esses aconselhamentos, consultorias para gestantes. Então, mulheres que estão gestando podem entrar em contato para saberem mais sobre o aleitamento materno, sobre a hora ouro, sobre os apetrechos que podem interferir no aleitamento materno, que hoje a gente fala gestante, aleitamento materno, as redes sociais já começam a te mostrar diversas coisas e os gastos aumentam sem necessidade, né? Então, que a gente está ali desde o período de gestação até as dificuldades no aleitamento materno e também, principalmente, né, para captar novas doadoras, para a gente conseguir suprir as necessidades dos nossos bebês internados. E uma coisa importante também falar é que cada gota de leite doado importa. Às vezes as mães acham que precisam encher o vidro. Não. Dois dedinhos de um vidro é essencial. E que se, como o aleitamento materno, ele é livre demanda, se a cada 2-3 mamadas a mãe tirar uma colherinha de sopa, né, que é bem pouquinho, no período de uma semana já nos dá um volume considerável. Então, cada gota importa, de gota em gota o potinho ele vai enchendo. E nós fizemos esse serviço de ir até o domicílio, levar o kitzinho, explicar como deve ser feita a extração, o armazenamento, como ela vai guardar esse leite. E na semana seguinte nós vamos ao domicílio dela, buscamos o leite e levamos para o hospital. Então, doar é um ato de solidariedade que nutre e salva outros bebês.
1: Então tá, hoje nós tivemos uma aula aqui, né, de amamentação aí com a Grace e principalmente falando deste projeto aí que é o Agosto Dourado, né?
3: Vamos pedir pro Alan dar as considerações finais dele
1: também. Alan, por favor.
4: Não, o que eu tenho a falar, assim, que o trabalho que elas fazem é lindo, assim, eu já acompanhei, já estive lá, uma mãe chegando desesperada porque não consegue amamentar. E a Grace lá dando assessoria e tu vê a mãe conseguindo amamentar e ela emocionada. Então é um trabalho muito bonito. O pessoal que precisar de ajuda, Nós temos aí, então, o WhatsApp.
3: Não precisa procurar o Google, pode procurar o Hospital Universitário, né?
4: Exatamente. Até porque o Google, às vezes, falha também, né? E uma coisa também que, às vezes, gera dúvida e é um mito, assim, ah, eu vou doar, vai voltar pro meu filho. Não, é o contrário. Quanto mais tu doa, né, mais tu produz. 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
1: Então tá, tá dado o nosso recado aí de hoje, falando com a Grace e o Alan sobre o agosto dourado e a importância da amamentação. Amanhã nós vamos estar recebendo o professor Glauber Gonçalves falando sobre a situação das cheias em Rio Grande, né? Então, professor Glauber, que ia vir falar
3: Trocamos a pauta
1: ia ser...
3: Regularização fundiária
1: e passou aí para a situação das cheias, mesmo porque neste momento nós não precisamos mais de alarmismo, né? Precisamos de situação real,
3: de ciência
1: resolvendo aí os problemas da situação das cheias que ocorrem no Rio Grande do Sul, né? Então, para a frase de encerramento é o seguinte, e assim encerramos o nosso encontro de hoje, lembrando que a amamentação é a forma mais pura de tecnologia natural, um elo vivo que alimenta o corpo e fortalece a alma. Cuidar de quem amamenta é proteger o futuro. Então, obrigado pela companhia e um ótimo dia e até o nosso próximo programa de amanhã. Esse foi o programa Primeira Página, através das ondas da FURG FM 106,7
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1: Até amanhã, esse foi o programa Primeira Página e amanhã voltamos.
3: Até amanhã.
2: Tchau, tchau.
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0: 9h34. Bom dia a todas, todos e todes. Iniciando mais um Paralelo 30 aqui na FURG FM 106,7. Terça-feira, 4 de agosto de 2026. Temperatura no município do Rio Grande, 18 graus. Sensação térmica, os mesmos 18 graus. E a umidade relativa do ar, 99%, é a informação da praticagem da Barra do Rio Grande para esta manhã. E temos, como ontem trouxemos as atualizações, e temos aí ao longo da semana previsões de precipitações, tempo instável aí para o Rio Grande do Sul e algumas regiões. Então, aqui a nossa região do extremo sul tem tempo instável. Tivemos aí ontem à noite, né, bastante relâmpagos e um pouco de precipitação de chuva, e assim nós seguimos. Um tempo, podemos dizer, um tanto abafado para os lados de cá, para um início de agosto, né? Mas assim a gente vai seguindo, acompanhando. Daqui a pouquinho eu vou trazer notícias do boletim da Defesa Civil em parceria com o CIEX. E tudo tranquilo, pessoal.
1: Tudo tranquilo. Eu
0: posso
1: calma.
0: Começar dizendo assim, tudo tranquilo.
1: Tá? Fiquem calmos.
0: A gente fica, né, Rafa, com certeza acompanhando, a população é um pouco mais apreensiva. Infelizmente, né, pelo que a gente está vendo aí mais para a parte central e norte do estado. Mas até o momento, com toda a dedicação ali, a competência técnica do CIEX, da Defesa Civil de Rio Grande, a gente está com tudo sob controle, nenhum alerta aí de risco mais severo, né, para inundações. Buenas! Paralelo 30 de hoje, começando este, que é mais que um programa de rádio. É um espaço para debater e expressar opiniões. E que tem o apoio cultural fundamental de quem, Maria de Lourdes Lose? Completa a frase. O apoio cultural fundamental de quem?
2: Bom dia a todos e todas. Tá FURG Sindicato, gente.
0: Tá FURG Sindicato. Que nos coloca aí no ar.
1: Vai dizer fazendo sempre mais que a sua
0: fazendo
1: parte.
0: Fazendo sempre mais que a sua parte. Jussara Botelho iria aqui fazer toda uma contextualização, um questionamento, né? E a gente começou aí.
2: Foi legal tu achar aquele dia, aquele. Que foi para aquele
0: o artigo. Sim,
1: legal,
0: o capítulo,
1: né?
0: Do livro, né?
2: É.
0: Que bacana. Aí a gente vai retomando, resgatando as nossas memórias e é muito importante que a gente faça isso, né, Mariazinha? E tá aí a PtaFurg nos colocando no ar em parceria com a Universidade Federal do Rio Grande há 16 anos e rumo aos 17 anos, quase completando a maioridade.
1: Isso aí.
0: E já engatei uma primeira, como diria uma conhecida minha.
1: Mas é bom, não tem problema.
0: Sou Deca Santorum, a gente vai juntos, juntas e juntos com o Paralelo 30 até às 11 da manhã e comigo, sempre aqui nessa parceria, Rafael Viana. Bom dia, Rafa.
1: Muito bom dia quem vai chegando com a gente, tanto pelas ondas do rádio quanto pela nossa transmissão no YouTube oficial da Universidade. Estamos ao vivo, áudio e vídeo, e vamos começando então este programa nesta manhã do dia 4. Muito bem, Dequinha, vamos embora.
0: Vamos, Rafa, e vou pedir, antes da gente trazer alguns informes iniciais, vou pedir o bom dia delas.
1: Tem que anunciar essas gurias.
0: É, porque elas já estão aqui. Nosso papo, nosso tema principal do dia, geralmente é a partir das 10. Geralmente, porque quem quer subverter, vem aqui e subverte. E tá tudo lindo, né?
2: A gente sabe fazer direitinho.
0: né, Maria? Mas elas já estão aqui conosco, Maria de Lourdes Lose e Doris Nogueira. Só um bom dia inicial, porfa, antes da gente iniciar os informes.
2: De uma certa forma, já até comecei com bom dia, mas né? Tu me provocou, terminei. Tá, então eu já passo aqui para Dodds para dar o bom dia.
3: Bom dia a todas, todos e todes. Que bom estar aqui com vocês. Obrigado pelo convite. E eu não preciso nem dizer, né? Porque eu sou repetitiva quando eu venho aqui, que eu sou fã número um, né, desse programa maravilhoso.
1: Eu quero saber
3: fã número um da PtaFurg.
1: saudade do cafezinho.
3: Óbvio, já tomei 2 xícaras de cafezinho e até o final do programa eu tomo toda a térmica. Olha.
0: E aí eu quero saber outra coisa. Se tu te deu conta, Doris Nogueira, que o Paralelo 30 agora, ele tem 1h30 de duração.
3: Pois então,
0: ampliamos o horário.
1: Que era uma reivindicação pessoal. Tua.
3: Depois de muitos anos de reivindicação, muitos anos, não chegou ainda nas 2 horas, mas tá a caminho.
0: Despacito,
3: maravilhoso, maravilhoso. Isso aí. Chegaremos às 2 horas. Programa tão bom, importante e necessário como esse. Tem que ter um espaço maior, né, gente?
0: Coisa boa. Meninas!
1: Deixa eu fazer um. Desculpa.
0: Traga. Meninas e menino.
1: Acabei de receber uma mensagem neste instante.
0: Peraí, que eu não dei salve ainda pra Victor.
1: Victor, que você tá conosco.
0: Victor.
1: Obrigado. Aqui, ó. Bom dia, programa sempre maravilhoso, ainda mais com essas 2 mulheres incríveis que nos inspiram a manter sempre com muito afeto e energia a boa luta em defesa das mulheres. Mensagem de Aninha Furlong aqui, ó.
3: Ana, querida Ana, beijão, Aninha.
2: Beijo da Ana.
0: Coisa linda. Coisa boa, um beijo, Aninha. E Rafa... Vamos começar com alguns informes pontualmente.
1: Eu tenho 2 para fazer da universidade aqui, se tu me permitires.
0: Sim, por favor.
1: Então vamos embora, ó. Matrícula na disciplina de gêneros e sexualidades nos espaços educativos acontece nessa sexta-feira, dia 7 agora, oferecida para todos os cursos da universidade. Então a disciplina Gêneros e Sexualidade nos Espaços Educativos realiza sua matrícula nessa sexta-feira, dia 7, pelos sistemas da FURG, tá? A disciplina tem como propósito a discussão das questões dos corpos étnico-raciais, gêneros e sexualidades na contemporaneidade, problematizando-as nos diversos espaços educativos, tais como a universidade, a escola, as mídias, instituições religiosas, jurídicas, de saúde e de trabalho. Então, para fazer a matrícula, o estudante deve entrar nos sistemas da FURG usando seu usuário e senha, depois acessar o sistema acadêmico e ativar a função Matrícula em Gêneros e Sexualidade nos Espaços Educativos. A matrícula gera aí um compromisso de frequência na disciplina, sem necessidade de qualquer confirmação posterior na secretaria do curso. A disciplina vai ser ministrada nas terças-feiras, das 5h10 da tarde até as 6h50, tá? Então, das 5h10 até as 6h50, com alguns encontros aos sábados, que acontecem da 1h30 da tarde às 2h20. O início das aulas será nesta próxima terça-feira, dia 11, na turma U. O local é a sala 4 do Centro de Educação Ambiental, Ciência e Matemática, o CEAMECIM, aqui no Campus Carreiros da FURG. Então não perde o prazo para te inscrever. É nesta sexta-feira, dia 7, que tu pode conseguir fazer a inscrição.
0: Bacana.
1: E também na sexta-feira, dia 7, na mesma esteira, a gente tem abertura de solicitação de matrícula nas disciplinas de práticas desportivas para o segundo semestre letivo de 2026, né? Que ocorre, então, também nessa sexta-feira, as inscrições. As aulas, começam na segunda-feira, dia 10, nas dependências do Centro Esportivo, aqui no Campus Carreiros. A Prograde destaca aos solicitantes que atentem para a grade de horários, a fim de evitar possíveis aí colisões com matrículas dos componentes curriculares dos seus cursos de origem. Então, confere na página da universidade, tem ali o link com os horários certinhos para tu olhar e as modalidades disponíveis.
0: Certo, Rafa. Vou trazer então a atualização que havia comentado, né, da Defesa Civil de Rio Grande. Acabei de disponibilizar também nos stories do Paralelo 30, ali no Instagram, que nos traz aí, né, foi publicado ontem à noite, nos traz a previsão desde o dia 30, segunda-feira, até quinta, dia 6. Né? Então, para hoje, tem um risco de tempestade, um risco médio, com precipitação aí entre 5 e 15 milímetros. Instabilidades com pancadas de chuva a partir do período da manhã. Para amanhã, quarta-feira, também tem um risco médio de tempestades, com também instabilidade, com possibilidade de pancada de chuva e temporais isolados entre amanhã e a noite, com previsão de precipitação entre 5 e 20 milímetros. E aí, na quinta-feira, temos um risco alto de tempestades, que nos traz aí chuva e possibilidade de tempestades entre tarde e noite, com fortes rajadas de vento à noite. Porém, aí a previsão de precipitação em milímetros é uma média entre 10 e 25. Então, até o momento, essa é a previsão do boletim de previsão meteorológica do município do Rio Grande, feito aí pelo CIEX, FURG, UFPEL, em parceria com a Defesa Civil do nosso município. Até o momento, temos aí um acompanhamento também de um outro boletim, tá? Um informativo do CIEX, que foi publicado ontem à noite e está disponível no @defesacivilrg.oficial. E esse informativo nos fala sobre a bacia do Guaíba, sobre a Lagoa dos Patos e sobre o estuário da Lagoa dos Patos, né? Então, vou fazer um recorte puxando para cá, para a lagoa e o estuário da Lagoa dos Patos, que nos diz, né, a previsão hidrodinâmica da Lagoa dos Patos feita pelo CIEX FURG indica que os níveis de água deverão permanecer estáveis e abaixo da cota de inundação dos municípios nos próximos dias. E aí sobre o estuário diz que a previsão hidrodinâmica para o estuário da Lagoa dos Patos indica que os níveis de água nas cidades de Rio Grande e São José do Norte oscilarão em torno da cota de inundação destes municípios, que é 80 centímetros no horizonte da previsão, a isso até 6 de agosto. Então, oscilarão em torno da cota de inundação. É isso, tivemos ontem ali, né, Rafa, a última atualização, quando trouxemos para o ar ontem, que era de 85,6, estava medindo, né, então 5,6 acima da cota de inundação, aí baixa um pouco, sobe um pouco, e é a dinâmica até o momento dentro do acompanhamento e da pesquisa, que fique dentro dessa condição. Seguimos acompanhando, Rafinha, e eu tenho diariamente acompanhado ali o Instagram da Defesa Civil, que o pessoal tem feito um trabalho bem bacana, super atualizado, e podemos ali acompanhar até vídeos, o pessoal à noite ali verificando, trazendo informações em vídeo através dos boletins, dos informativos. Então, bem bacana, @defesacivilrg.oficial, para quem queira acompanhar. E ali tem o WhatsApp da Defesa Civil, formas de entrar em contato. Então a gente segue trazendo notícias sempre atualizadas.
1: Cadê quem aqui? Tá trazendo as notícias e eu tô saindo no fotobomb ali do Victor, né? Cada vez que ele vira a câmera para cá, assim, pra fazer foto, eu poso assim junto ali.
0: E falando em Defesa Civil, amanhã teremos.
1: Amanhã teremos, Montiel estará aqui conosco, já combinamos com ele, para a gente trazer justamente esse bate-papo sobre esse trabalho bacana, né, que tem sido feito aqui em Rio Grande, sobre o acompanhamento, monitoramento. A gente teve já também aí uma reunião bacana, né, da região sul aqui sobre, né, para discutir as complexidades da região e as ações, né, em defesa aí, justamente por causa das mudanças climáticas. Então, o Montiel vai trazer para a gente um retorno bem legal aí para a gente conversar aqui no programa. Porque esse tem sido um papo bastante recorrente, né, Dequinha? A gente fala aqui para as pessoas, claro, se acalmarem, ficarem tranquilas, porque a gente vê muito alarde nas mídias acontecendo, muita fake news, as pessoas também gostam de engajar com um certo, né, alarmismo. Mas também tem um outro lado que é o seguinte, essa questão da ansiedade climática é um fenômeno que veio para ficar, né? Infelizmente, depois das enchentes... Internacional, exatamente. A gente vive questões climáticas no mundo inteiro aí, o planeta Terra tá pedindo socorro faz tempo já. E a gente fica ansioso mesmo, né? As pessoas ficam, a gente começa a pensar já em clima, tu vê chovendo ali em cima no Vale do Taquari, tu já fica apavorado aqui embaixo. Uma coisa que a gente nunca... Quando que a gente se preocupou, assim, eu digo assim, se preocupou, óbvio que a gente se preocupa com o mal-estar das outras pessoas, mas... Tu não ficava preocupado se chegaria aqui o tempo que tá chovendo lá em cima, sabe? Tipo, e hoje em dia a gente fica, né?
3: É o trauma, as pessoas
1: ficam traumatizadas. Exatamente. Muito difícil, né? A gente tenta aqui, né, no paralelo, fazer assim um certo, né, uma linha de defesa, né, dessas pautas, porque é isso, a gente circula muito nas mídias, circula muito nas redes, tanto eu quanto a Deca aqui, a gente vê esses outros canais aí de, não dá nem chamar de jornalismo, né, de pseudo, sei lá o que eles fazem,
2: com
1: um alarmismo absurdo, assim, né, os caras chegam a postar vídeo lá de 2024, sem data, pra parecer que é hoje, sabe, tipo, pra assustar as pessoas, porque o troço engaja pra caramba, é isso, aí todo mundo comenta, todo mundo vai lá, fala no troço, deu, já era. Amanhã tu tá vendendo propaganda de sei lá o que ali, porque teu canal tá com 60 mil pessoas, né?
3: Isso é muito ruim, né? Porque também acaba desacreditando os veículos sérios.
1: É, né? a lógica das redes hoje, né? Essa é a lógica das redes, infelizmente.
2: É muito triste essa realidade.
1: É.
0: Temos isso, é um fenômeno também mundial, né? Vocês falaram agora da questão das fake news e lembrei que vi, assim, numa passada rápida hoje pela manhã, que também, através de uma propagação de mentiras, esses vídeos e publicações virais por TikTok, Instagram, WhatsApp, por aí vai, nós tivemos, né, um fenômeno aí lá no Marrocos, envolvendo a Espanha, os territórios, incrível, assim, né? Foi difundido nas redes sociais e por mensagens de que a fronteira estaria aberta, de que quem conseguisse chegar no outro território teria a possibilidade de permanecer, e tivemos cerca de 60 mil pessoas fazendo esse movimento. E sim, pessoas feridas, mortas, e isso tudo era fake news. Foi promovido através das redes e de grupos de WhatsApp.
1: Ah, tu viu? Eu não sabia qual era o motivo que tinha.
0: Pois sim, vi no Globo e...
3: A fake que estaria aberta...
0: Sim, que quem conseguisse chegar ia ser acolhido e teria estadia, moradia permanente. E tá aí, né, gente? Mais um fenômeno, né?
2: Assim que fiquei, né? Era a quantidade de jovens.
0: Ah, sim. Sim, que é o público que circula mais ali, TikTok, Instagram,
2: muito
0: mais ou
2: jovens,
0: menos.
2: E é óbvio que também não aprofundei assim, né? Talvez a busca diferenciada, né, de espaço na vida, na sociedade, né? Outras formas de trabalho, né? Que essas construções que estão se dando através desses meios, né?
0: É isso mesmo.
2: De dizer que tu é autônomo, que tu é dono do teu nariz, que tu não precisa de Estado, que tu, né? Tu te basta, né? Essa questão aí que a gente discute há tanto tempo não é nova, né?
1: Uhum.
2: O velhinho barbudo aqui, ele já discutia isso, né? Mas os tempos que a gente vive, né, com essa... E aí nunca... Né? Imaginar que eu possa querer negar a qualidade do desenvolvimento da tecnologia.
0: Não
2: se trata disso. Mas se trata, sim, do uso.
0: Exato.
2: Né? Do uso que, infelizmente, algumas pessoas dão
0: isso, qualquer a essa ferramenta, né?
2: Forma de
1: Exatamente.
2: Comunicação. Né? E isso está se traduzindo nesse momento, nesse desenvolvimento da tecnologia, nessa tecnologia, mas isso já aconteceu lá atrás, né? Em outros períodos da história.
0: Sim.
2: Então não tem como tu negar que a discussão da questão do trabalho, do espaço, né, de construção da mão de obra, que eu estou fazendo aqui mão de obra com sinalzinho, né, entre aspas. Essa questão, né, do debate do sistema capitalista, né, não tem como negar a importância que isso aí tem na vida das pessoas, né? E aí, assim, ó, isso nem estava aqui na nossa roda, né?
0: Mas a gente vem trazendo.
2: Mas aí, assim, ó, o sistema capitalista está fazendo com que os Estados Unidos tenham um recuo muito grande naquela sua estrutura de domínio, né, de moeda e de coisa. Tem, né? Eles estão apavorados com o avanço da China. Né? Então, eles estão tentando se distribuir pelo resto do mundo, fazendo coisas assim que...
0: E punir quem tem negócio com a China. Como o caso
2: do
0: Brasil.
2: Pois é. Então, não tem como negar a questão do sistema, né, que foi desenvolvido e que nos coloca todos e todas aí sob essa tensão, né, da questão do capital. Quem é que manda, quem é que tem poder. E esses meios de comunicação que se desenvolveram dessa maneira, e é isso que o Rafa estava dizendo ali, quer dizer, o cara engaja por uma coisa que é mentirosa, e daqui a pouco aquilo ali lhe possibilita ganhar uma grana legal, né? Porque
0: é bem
2: o espaço começa a ser remunerado, né?
1: Uhum.
2: Não tem, né? Aí não querem que tenha controle.
1: Exatamente.
2: Não querem que a mídia seja controlada, pode dizer o que quiser, pode mentir descaradamente, isso, pode pegar a minha cara e dizer que eu estou fazendo não sei o quê.
0: Isso mesmo.
2: Tá? E não querem que haja uma forma de conter isso, né?
0: Chamam isso de liberdade de expressão.
2: Isso aí, gente, olha, não. A Idade Média é hoje.
0: E aí, para trazer a referência, de fato, está aqui no Jornal Globo, para quem quer acessar, eu vi ali, eu não tenho certeza se foi ICL, Brasil de Fato, que trouxe como fonte aí a publicação do Globo. É isso, uma campanha de desinformação nas redes sociais foi um dos principais fatores que impulsionaram a recente crise migratória em Ceuta, enclave espanhol no norte da África. Dias antes da chegada de milhares de pessoas à fronteira, vídeos publicados no TikTok, Instagram, Facebook e também grupos de WhatsApp passaram a afirmar falsamente que a fronteira com a Espanha estava aberta e que qualquer migrante que alcançasse o território espanhol pelo mar teria o direito de permanecer no país.
3: Que loucura, que responsabilidade, né? Imagina, colocar a vida das pessoas.
1: Tu lida
0: e
1: com
0: as pessoas buscando uma melhor qualidade de vida. Então, assim, envolve uma série de questões que é de uma perversidade e tá aí.
1: Tá lidando com o desespero que as pessoas têm, né? Com uma necessidade de, quem sabe, exatamente isso, né? Conseguir alguma oportunidade melhor, alguma coisa melhor, porque estão passando por dificuldade, porque vivem numa condição de desigualdade social.
3: E as consequências... Infelizmente, aí foram vidas, né? Nós também sofremos isso na última eleição, né?
0: Com certeza. E o 8 de janeiro?
3: O 8 de janeiro.
0: Que foi aquilo,
3: a influência das fake news, o avanço né, da tecnologia, infelizmente, para esse lado, né?
0: É isso
3: também
0: mesmo.
3: Expôs muita coisa, né? Expôs as pessoas...
0: Expôs sim.
3: Quem realmente a pessoa é, né?
0: Muitas.
3: Mas...
0: Que a gente fica chocado até hoje.
3: Exatamente, né? A gente fica muito chocado. Mas, infelizmente, é isso, né? E eu acho que também a gente tem essa responsabilidade, né, Deca? De checar a informação e não deixar circular também. Embora seja muito difícil, né? Mas eu acho que nosso compromisso social também é esse, né?
0: Com certeza.
3: De checar e colocar as fontes confiáveis e alertar as pessoas.
1: Isso, né?
3: Porque...
1: É uma disputa que a gente tem, né, nessas redes sociais, em todos os campos, né, nas redes sociais, nas ruas.
3: Junto, né? A gente vai pro esgoto junto, né?
1: O problema é que a gente leva muito tempo desmentindo as fake news, né? Muito mais tempo desmentindo do que eles levam para criar fake news. Isso é uma dificuldade que a gente tem.
0: E aquilo que a gente já falou, o engajamento da explicação dos fatos, ele é muito menor do que o conteúdo viral das fake news.
2: A gente aponta, quando a gente vai comentar, a gente comenta sobre a questão real. A gente não inventa.
0: Aí parece que é uma coisa que o pessoal diz, ai, tá, que chato.
2: Fica mais difícil tu. Ah, tá. Só vai entrar depois pra desmanchar o que inventaram.
1: Mas até lá o mal já foi feito.
0: É uma coisa monótona, o pessoal não engaja tanto.
2: Já vi isso, não vou ver de novo, já falaram disso.
3: Exatamente. É muito complicado, muito difícil.
1: É complicado.
2: E isso tá presente aqui nessa cidade, gente.
0: Ah, com toda certeza. Haja estômago. Posso só dar um. Bom dia pra Vilmar Gaguinho Pereira.
1: Vou trazer ele aqui no programa. Tô falando no ar, hein?
0: Querido.
1: Vou trazer ele aqui.
2: Beijão.
1: Tô com ele. Ele tá nos escutando direto,
0: ele
1: Gaguinho.
0: Ele disse que ele tá por aí junto com a gente direto,
1: Vou
0: né?
1: trazer ele pra gente conversar sobre a história dessa rádio aqui. Ele vai contar os causos dele, de como é que ele começou na rádio aqui conosco. Eu fiquei de dar retorno
0: como é que
1: pra ele com a agenda. Não dei.
0: Ele,
1: ó, tô me retratando ao vivo aqui, Gaguinho. Vou te mandar mensagem.
0: Hein, ô Rafa, como é que ele começou com a rádio ou a rádio começou com ele?
1: Pois
0: porque,
1: é,
0: de fato.
1: Pois é, esse homem já tava aí.
0: Já tava aí. Com a argamassa pronta.
1: Ele sempre me pergunta. Me pergunta pela Mariazinha, como é que tá todo mundo. Manda beijo pra Deca, sempre que eu falo com ele.
0: Gente, 9h58. Tem algumas notícias aqui que tem mais a ver com a nossa pauta, mas já são 9h58, né? Tem notícia da Agência Brasil que trouxemos ontem, que fala da conquista do voto feminino no Brasil e a resistência à misoginia histórica. E aí faz um resgate bacana, muito importante. Tem uma outra, um outro conteúdo que é do Tributos a Elas. E até ontem, quando compartilhei pelo Paralelo, marquei a coordenadoria e vi que o pessoal também compartilhou, que é algo que a gente anda buscando por aqui, que são as boas notícias. não negando as ruins, mas em 2026, né, os marcadores ali, destaques das novas leis e políticas públicas para a proteção das mulheres. Né? E aí tem aqui algumas que nos trazem, é bem bacana, daqui a pouco da gente resgatar em algum momento aí durante o programa. Temos mais informações, tem que falar sobre o reconhecimento de saberes e competências, que tem tanto na página da APTAFURG, quanto agora na página da FURG, @FURGOficial, ali o passo a passo, com as orientações, né, para os servidores que busquem ali fazer o seu cadastro, sua solicitação pelos sistemas FURG.
2: Resultante da greve.
0: Não é? E quem se beneficia? Todo mundo. Não só quem esteve em greve.
2: Não.
0: Não, acho que isso é sempre... É óbvio, mas é sempre importante falar.
2: Não só quem esteve em greve. Algumas coisas aí não atingem aposentados, né? Assim, de forma direta, é que nós vamos ter que ver como fazer, como buscar,
0: que seguimos
2: talvez,
0: na luta.
2: Juridicamente.
0: Precisa.
1: Com certeza.
2: Mas, na verdade, é isso que tu disse. Mesmo que tenha, às vezes, né? Quem critica durante a greve tem que contribuir, né?
3: Se beneficia, né?
2: Mas depois
3: lá
2: no final, né? Quando vem, vem geral, né? Para toda a categoria, né?
0: É
2: então
0: isso.
2: Não tem.
3: Que três pessoas entrem em greve, né, Maria?
0: Uhum.
3: E ganha,
0: todo mundo.
3: Categoria toda.
0: Né? É isso mesmo. E claro, né? Se 100, 200, 20 mil pessoas entrarem em greve. As conquistas
3: mais,
0: vão ser muito maiores, né? Mas tá, gurias, olha aqui. Rafa, o Rafa tá aqui faz uns 5 minutos me sinalizando alguma coisa que eu não sei o que é.
1: É intervalinho, dali das 10h50, das 9h57. Agora nós deu uma passadinha.
0: Aqui a gente tem horário certo? Nem começou ainda
1: a
0: campanha eleitoral.
1: A gente faz o que a gente quiser.
0: A gente vai precisar tentar para isso quando entrar no intervalo das eleições. Mas ainda não entrou, Rafa.
1: Não entrou, não.
0: Puxa pra gente, o que tu quer fazer, Rafa?
1: Não, eu ia puxar um intervalinho, a musiquinha, mas a gente pode seguir reto também, não tem problema nenhum. Era mais pelo clima gostoso. Gostoso de ouvir uma
0: decide,
1: música.
0: Decide, né? Maria de Lourdes.
2: Quer conversar aqui, né? Fora do microfone.
0: Quer comentar alguma coisa, né?
1: Fofoqueiro, ele é, olha isso.
2: Bota a musiquinha aí.
0: Bota, eu quero mais um café.
1: Tô por vocês. É isso, serviu um cafezinho.
3: Antes que eu tome todo.
0: Já tá lá, embraixado.
1: Cafezinho
3: tá aqui, já tá aqui, tô
0: tem
3: agarrada.
0: Embaixo do braço dela.
1: Eu ia convidar vocês pra escutar um Lineker.
2: Bora.
1: Remonta aqui pra gente, um intervalinho, pode ser?
0: Adoro, Lineker, maravilhosa. Bora.
2: Uma.

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0: 10:08, estamos de volta com o Paralelo 30 por aqui na FURG FM 106,7. Agora no nosso segundo bloco, vamos embora, Dequinha?
1: Vamos embora, Rafa.
0: Ficamos no quem é que abre, quem é que não abre.
1: Quem abre, quem não abre, né? A gente ouviu a Lineker com...
0: Remonta,
1: sonzeira.
0: Sonzeira, hein?
1: Rafa, assim, esperou ouvir esse Victor de ontem, que rolou umas Lineker. Hoje
0: pô, mas gosto muito, gosto muito.
1: Puxou mais uma Lineker pra
0: Aliás,
1: gente.
0: Recomendo, tu falasse aquele dia que assistisse, né? Tem um no YouTube, aquele Tiny Desk.
1: Nossa,
0: né? Que são uns shows pocket, assim, que convidam artistas pra fazer num escritório, assim, né? Numa bibliotequinha, um lugar pequeno.
1: Incrível.
0: E tal. E a Tiny Desk da Lineker é fantástico.
1: É demais,
0: né? Fantástico,
1: demais.
0: Muito, muito bacana.
1: Olha aqui, 4 de agosto, 10:09, hoje o nosso papo é sobre os 20 anos da Lei Maria da Penha, Agosto Lilás, e trazendo hoje aqui para o nosso quadro, né, para todas as Marias, esse espaço aqui que a gente constrói há tanto tempo, junto com a curadoria, fiquei com o termo curadoria aqui na referência, Rafa, com a curadoria de Maria de Lourdes Lose, curadoria das pautas, dos temas, das lutas,
2: ainda
1: de
2: bem
1: indicações.
2: Que não tem TV aqui pra mostrar a minha cara.
0: Nossa, cara. Tem, estamos no YouTube.
1: Tem, da Latuna que não pode te ver, mas tá lá. Né? Que é ela quem nos subsidia, nos dá as dicas, os caminhos para construir esse espaço aqui de diálogo e reflexão sobre as pautas que permeiam e atravessam os diversos movimentos de mulheres. Hoje a gente traz como destaque o 2º Encontro Regional de Políticas Públicas para as Mulheres e Meninas, encontro regional que vai acontecer em Rio Grande na próxima sexta, dia 7. Então, para esse papo aqui com a gente, temos a presidenta do nosso Condim de Rio Grande, e a Doris Nogueira, e a coordenadora de políticas públicas para as mulheres no município, que é a Maria de Lourdes. Meninas, a gente vem há um tempinho divulgando aí que vai acontecer, e agora já tem todo um...
3: Tá chegando.
1: Já tomou o corpo.
3: Tá chegando a hora.
1: E temos aí nas páginas de divulgação, ali na página da coordenadoria tem destaque, né, de participantes, palestrantes, pessoas que estarão lá construindo esse espaço. Então... tragam um pouco para a gente, assim, da importância, né, de construir esse encontro, de trazer ele para Rio Grande e da construção desse encontro nesses 20 anos de Lei Maria da Penha.
3: Só um pequeno comentário. As inscrições encerraram em 200 participantes.
1: Uau!
3: E a gente conta também com as mulheres, as pessoas, né, os homens que poderão também fazer a inscrição na hora.
1: Pode.
3: Pode fazer a inscrição na hora, pode chegar. Serão todos e todos muito bem recebidos. Uhum. Para esse espaço que foi um espaço de construção, né, Maria? Muito bacana, e vai ser um rico dia para discutir. Primeiramente pela data, né? Pela data, 20 anos da Lei Maria da Penha.
1: Uhum.
3: E segundo, porque esse encontro ele vai permear tantos outros temas, né, importantes. E como a Mariazinha diz, né, é importante não só para as mulheres, né, mas é importante para todas, todos e todes. E vai ser...
1: Eu vou tirar, eu te devolvo, tá? É só para o Rafa poder bater uns retratos.
3: Eu fiquei só olhando, assim, porque ela
1: tirou... Ela até se perdeu, Rafa, quando eu peguei
3: ela
1: a térmica.
3: Ela tirou o café de perto de mim. Então vai ser um lindo dia e um baita de um espaço para a gente fazer essas discussões cada vez mais, sempre foram necessárias.
1: Nossa.
3: Mas ultimamente muito mais necessárias, né?
1: É.
3: Para que a gente também possa se fortalecer e fazer esse enfrentamento, né? A violência contra a mulher, que cresce assustadoramente,
1: cresce
3: no país e também no nosso estado, né? Avançamos com a Lei Maria da Penha, muito se avançou.
1: E até tem alguns destaques que a gente pode trazer isso ao longo da conversa, mas temos isso, né, essa situação acho que bastante complexa e que precisa sim ser cada vez mais discutida, entendida.
3: E a internet colaborou muito também, como nós estávamos falando antes, né? Está tudo muito interligado. É. Colaborou também, Red Pill, movimento Red Pill, Machosfera.
1: E o que eu digo assim, dessa situação que é super complexa, é que ao mesmo tempo em que se avançou, e de fato se avançou bastante em políticas públicas, não tanto quanto gostaríamos, tivemos um momento de estagnação e retrocesso. Exatamente. Mas se a gente pegar aqui, né, as principais leis que surgiram em 2026, a gente vê uma série de avanços, entre eles o uso da tornozeleira eletrônica aqui no Rio Grande do Sul, né, que a Mariazinha já trouxe, a gente já conversou sobre isso. Ao mesmo tempo que temos avanços, temos um aumento significativo de casos de violências contra as mulheres, de um avanço da misoginia, das violências de gênero. Exatamente. Ontem trouxemos aqui, inclusive, o índice de prefeitas

0: Não é?
1: Absurdo.
0: É. São essas violências, assim, né? Então, ao mesmo tempo em que se avança nos assim, estudos, na educação, na política pública, também temos, né, um movimento aí contracorrente.
1: Impulsionado também muito por fake news, muito por essa mídia paralela, que não é mídia paralela, que nós estávamos conversando ontem, né? E o direito das mulheres sempre muito questionado, né? Agora nós temos a... Voltou, né, pela extrema-direita, pelo fascismo, a questão do voto feminino.
0: Isso, é.
1: Então, são direitos que a gente duramente conquistou, né? E volta e meia, eles voltam a ser contestados.
0: Uhum, é isso mesmo.
1: Então, esse encontro do dia 7, agora sexta-feira, a partir das 8h30, no Salão Nome da Prefeitura, ele vai ser extremamente importante, porque a gente vai discutir também esses temas, né? Uhum. E se fortalecer. Nós temos mulheres de toda a região sul vindo para Rio Grande. E é muito simbólico, né? Porque nós temos uma prefeita, a primeira prefeita mulher da cidade, esse encontro ser aqui em Rio Grande, com esse grande número de representações, é muito significativo justamente nesse dia que a Lei Maria da Penha completa 20 anos. Então, fica aí o convite para que o pessoal chegue, né? Porque, ai, tá acabando o café, gente, vai acabar a energia.
2: São recém 10h16, gente.
1: Agora. Eu tô escutando o barulhinho.
0: Ó, deu problema, pessoal.
1: Mas então é isso.
3: Eu divido contigo aqui.
1: Tu divide, Mariazinha. Parceria, né, Mariazinha? Então a gente tá nessa organização do evento. Um dia vai ser um dia com certeza muito potente, a gente vai ter espaço de discussão dos avanços da Lei Maria da Penha também, o que falta ainda, né? Quais são as políticas públicas ainda que a gente pode avançar para que abranja, né, mais o enfrentamento à violência e a proteção à mulher, né? Embora que na cidade a gente tenha uma rede de proteção muito grande, muito boa, né?
0: E tem, né?
1: Tem.
0: E trazer, passar, quem sabe, para a Mariazinha, a cara
1: Mariazinha,
0: dela para mim.
1: Vai, Mariazinha.
0: Quem sabe para a Mariazinha também. Adoro a cara. Contextualizar e contribuir um pouco com a gente, Mariazinha. Enquanto movimento, sempre, porque não deixa o movimento em casa quando assume uma responsabilidade de gestão, por óbvio, mas está aí, né? Dentro do Executivo Municipal, através da coordenadoria, também construindo esse espaço. Então, traz um pouco para a gente do teu lugar.
3: Não, então,
1: quem todos, né, Mariazinha?
3: O agosto, né? O agosto lilás, né? Em função do... Nasceu uma parte, né? 19 é uma data que é nacional, né? Que justamente faz esse... A questão do debate sobre a questão das violências e os direitos das mulheres. E o 29 de agosto, que é o Dia Internacional, né, da Visibilidade Lésbica. Né? Então, é uma política que a gente busca construir ali, né, e que é realmente a parte constante da caminhada que a gente tem aí, é poder colocar esse debate de forma bem plural. Mulheres, todas elas. Entendeu? E a gente sabe que ainda há algumas formas de abordagem que não são explicitamente colocadas, né? A questão dos atendimentos de saúde das mulheres lésbicas, né? Há N situações, né, que precisam ser abordadas de forma mais transparente, mais objetiva, né? E que é um processo de construção e de desmanchar com algumas visões, né, constituídas das dificuldades dessas pessoas, né, fazerem a sua vivência, né, na sociedade. Então, é o agosto inteiro. Né? Nós estamos, inclusive, organizando o prédio lá do Centro Integrado, onde a gente está com a coordenadoria, onde está o Centro de Referência de Atendimento às Mulheres, Conselhos Tutelares.

0: e representações de outros conselhos, a gente tem aproveitado para usar o prédio inteiro nessas datas. Então, a gente fez o Julho das Pretas, né? Fazendo o acolhimento de quem chega no prédio, conversando. Né? E agora, no agosto, também vamos utilizar o espaço no sentido dessa busca de democratização desse debate, né? De forma bem, bem ampla. Nessa construção, né, há 2 anos atrás, voltou a ter o Conselho Estadual dos Direitos das Mulheres, porque ele tinha desaparecido, assim como a Secretaria Estadual dos Direitos das Mulheres, assim como nacionalmente a Secretaria, que não era Ministério, também tinha assumido, né, porque isso a gente tem que referir os 2 anos, os 6 anos, né, depois do golpe da Dilma e os outros 4, que foi aqueles que terminaram, né, com aquela coisa absurda. Houve um trancamento objetivo de tudo que era política nesse sentido, né? E muitos equipamentos voltados a atender, né, essas políticas, eles deixaram de existir. Bom, o Conselho Estadual voltou e o Conselho Estadual, então, está organizando o segundo encontro regional, né? Aqui, aqui em Rio Grande, considerando a prefeita, considerando a... Né, para reunir todo o Extremo Sul, né? Centro-Sul e Extremo Sul. Né? Numa construção em função também de um grupo daqui do Extremo Sul, do qual a gente faz parte há muito tempo, né? com companheiros de Pelotas, que a Dinar, por exemplo, que é de Pelotas e que está no Conselho Estadual, e desde o início se comunicando com a gente, até porque tinha havido, por parte da prefeita, né, da Darlene, numa determinada oportunidade, a manifestação de que gostaria né, que o encontro se desse aqui. Né? Então, o encontro vem para cá, né, isso que a Doris já falou, agora sexta-feira, a partir das 9. Inscrições podem ser feitas lá, o fato de termos encerrado as virtuais, né, ali pelo... Não significa que quem chegar não será recebido. Né? E aí tem vários painéis, né, depois da... Claro, uma mesa oficial de abertura, né, e depois vários painéis de debate. A gente optou por não separar em grupos de trabalho. Tá? A gente optou para construir... coletivamente, né, chama determinado tema e todas que estiverem ali, se tiverem todos e todes, alguns e alguns, né, estarão ali também e participarão de todos esses debates. Né?
1: Posso citar aqui, Mariazinha, os painéis?
0: Sim,
2: pois é. Estão te ligando.
1: Painel 1, Conselho Estadual de Direito das Mulheres para o RS. Painel 2, Lei Maria da Penha. Painel 3, fortalecimento dos conselhos e OPMs. E painel 4, participação política, controle social e democracia. Né? Claro, dentro desse tema se desenvolve vários, mas vai estar um evento muito, muito bacana, com apresentação cultural, com intervalo, com cafezinho, né?
2: Para essa troca.
1: Para essa troca, exatamente, essa construção. Né?
2: Nossa!
0: E o fortalecimento dos organismos de política para as mulheres. Bom, esse, para mim, é um ponto, assim, né? Porque a realidade dos municípios ela é bem diferenciada. Né? Então, essa estrutura que a gente tem aqui de rede, Pelotas tem, alguns municípios maiores tem, mas outros tantos não tem. Né? A gente aqui tem uma realidade que a gente tem não é um presídio feminino, a gente não conseguiu isso, a gente estava conseguindo isso no governo da Dilma, mas não, né? Mas as mulheres privadas de liberdade, elas estão hoje num outro espaço, né? Digamos que com melhores condições, não ideais, mas melhores. Então, existe uma realidade posta, a maioria das mulheres que estão ali não são daqui dessa cidade, né? Porque ele é regional. E essas pessoas também têm uma relação direta com o município, né? Através dos serviços que oferece. E a Secretaria da Assistência Social e Direitos Humanos, onde a gente está, né, tem feito uma inter-relação direta com o presídio. Né? Então, teremos uma representação lá, conversando. A gente, inclusive, fez formações com o pessoal da SUSEP, junto dos serviços da secretaria. Tá? E para mim o desafio que está posto, né, é esse assim, ó, a gente reconhece aí os avanços todinhos, né, inclusive semana passada o presidente Lula sancionou, né, mais uma legislação,
2: uhum.
0: Houve uma, né, uma que depois a Deca diz cada uma delas, uhum. Né, mas o desafio está posto é em que nos locais onde esses atendimentos precisam e devem ser realizados, de que maneira que eles são. Né? Uhum. Então, na minha concepção, uma formação permanente se faz necessária. Né? Uhum. Porque em todos esses debates, né, aquela coisa quando a objeção de consciência, né, esses aspectos eles precisam estar presentes no debate da gente, porque muitas vezes, em função daquilo que é a formação da pessoa, né, na sociedade em que ela foi constituída, ela se acha no direito de julgar.
3: Uhum.
0: E aí não cabe a ela julgar.
2: Mas com todo,
0: né?
3: Exatamente.
0: Então, isso não é só nas estruturas, né? Isso é conosco andando, uhum, aí, né?
2: Uhum.
0: Conversando em tudo que é lugar. Uhum. Né? Então, para mim, esse desafio que está posto, eu acho que vai ser importante a gente ter uma leitura de como é que os equipamentos estão funcionando nos, uhum, municípios, porque nós vamos tirar uma carta, né? Nós vamos tirar um encaminhamento que será levado para o Conselho Estadual, que vai fazer a distribuição para os municípios participantes, para o governo do Estado, e vamos propor lá que vá também para o governo federal. Porque o que foi aprovado recentemente é, inclusive, constituição de política, onde venha recursos para os municípios para desenvolver as políticas.
2: Se precisa.
0: Né? Então, é isso, forma, assim, ó, né? Eu acho que tem problemas? Tem. Agora, estamos tendo um governo federal, né? No nosso município e alguns órgãos que se estruturaram no estado, que estão permitindo que a gente faça, volte a fazer determinados, uhum, debates, uhum, né? Como, por exemplo, colocar na mesa o debate sobre a violência obstétrica, uhum, né? Que vai lá e diz, não, esse termo não pode ser utilizado,
2: uhum,
0: né? Uhum. Então, é isso, é por isso que eu sou enjoadinha, mas vamos que vamos.
1: Porque... considerando que nós tivemos 4 anos de retrocesso, né, Maria?
0: Não, teve 6.
1: Né? Não, 6, na verdade, 6 anos de retrocesso, e tanto a nível federal, aqui na cidade nós também sofremos, né? Sem a coordenadoria, sem conseguir articular novamente o CONDIM.
2: Uhum.
1: Por isso que eu digo, né? E depois tu retomar essas políticas... É difícil, é muito difícil, muito complicado, né, retomar. Mas a gente voltou e a gente vai trabalhando e seguindo.
2: Tomar mais um cafezinho, né? E, aqui não, porque já acabou, mas...
3: Não tem mais café.
2: Aqui não, o que eu tô querendo dizer é...
0: A minha canequinha com a
1: Maria.
2: Não, o que eu quis dizer é, a gente toma mais um cafezinho, se fortalece e volta pra luta, tá? É desse jeito que a gente...
3: A cara dela.
1: E a Mariazinha toma café amargo.
2: De doce já basta a vida. tô brincando, Deus. Pessoal. Rafa, fala comigo.
3: Vamos fazer rapidinho o intervalinho aqui das 10h30 e a gente já volta, pode ser?
2: Vamos.
3: Jogo rápido, a gente já retorna.

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0: Muito bem, 10 horas 35 minutos. A gente escutou Lunar e Companhia de São Jorge com o Paiado e o Punk tipo Beatles. E a gente tá de volta com o Paralelo 30 por aqui após o nosso segundo intervalo, agora para o nosso terceiro bloco do programa. Deca Santoro.
1: É isso, Rafa. Terceiro e último bloco. Temos aí 20 e poucos minutinhos e ainda dá para destacar uma série de questões. Quem sabe vou começar com a lembrança e a sugestão da Mariazinha de trazer aí, né, as principais, ao menos, né, o destaque aí das leis importantes para a proteção das mulheres surgidas aí em 2026. Nós temos, como eu havia comentado, tornozeleira eletrônica, né, e o alerta automático dos agressores. Cada uma dessas temáticas que eu trouxer, dessas políticas que eu trouxer, tem uma legislação própria, tá? Além da tornozeleira eletrônica, também a lei sobre violência vicária e o vicaricídio como crimes hediondos.
2: Acho que cabe
1: explicar o que é, né? Não sei se tu quer ir trazendo, Mariazinha.
2: Não,
1: eu
2: acho que tu...
1: Né, que se, né, a violência vicária, que é quando o homem, né, utiliza aí de meios perversos, né, violência com filhos e filhas da mulher para punir a mulher. Né, então, violência vicária e o vicaricídio. Sim, tivemos recentemente, né, notícias de casos aí de vicaricídio que, com a intenção de atacar, atingir, punir as mulheres,
2: essa,
1: né?
2: Essa forma de tentar buscar, né, ficar com a guarda.
1: Também. Né? Aquela lei da alienação parental, que era o contrário, né? Prevenção integrada também ao feminicídio, tem uma legislação própria. Banco de dados unificado dos agressores, foi algo que surgiu também neste ano como política pública. Afastamento imediato do agressor do lar. Temos ainda mais tempo para a mulher agir. Essa legislação, eu não tenho aí muita referência assim, dos detalhes dela, Mariazinha.
2: Essa questão de separar, né, o agressor da mulher, ela precisa ser efetivada para valer, tá? É isso. Porque muitas vezes, mas ele não tem para onde ir.
1: Uhum.
2: E aí ele volta lá para aquele lugar onde a mulher está. Tá?
1: Uhum.
2: Daí a necessidade, não de obrigatoriamente tirá-la de casa, muito pelo contrário, não, uhum, acho que isso precisa ser examinado.
1: Sim.
2: Mas aí a oportunidade, como a gente tem, a casa-abrigo, né, para poder abrigar a mulher, bom, temporariamente, e aquilo que foi aprovado, que está existindo no município, que é o aluguel social.
3: Eu ia comentar também que foi um grande avanço, né, que nós tivemos no município, porque realmente, né, muitas mulheres se submetem e ficam nas relações justamente por isso, por não ter para onde ir, né? O aluguel social foi um baita de um avanço que a gente teve.
2: Junto com o aluguel, a gente tem que oferecer condições de que ela, se ela não tiver, né, um trabalho,
1: uhum,
2: de que a gente possa conduzi-la de alguma maneira a buscar uma formação para que ela possa ser efetivamente independente.
1: É.
2: Né? Porque isso é todo um contexto. Daí a importância de ver que essa política perpassa todas as secretarias, né? No caso do município, mas no estado e federal também.
1: Uhum.
2: É educação, é cultura, é saúde, né? Assistência social, é direitos humanos, enfim. Né?
1: É
2: um contexto que precisa estar junto, né, para dar conta da... E a partir da assinatura com o projeto do governo do estado, de recurso para o município, para implementar políticas, né, a gente terá que constituir um comitê.
1: Ah,
2: e
1: sim.
2: Esse comitê,
1: gestor,
2: da minha proposição, será inserindo representação de todas as secretarias.
1: Importante.
3: Sim, porque é um trabalho em rede também,
4: com,
3: né,
4: certeza.
3: Não pode ficar a cargo somente da coordenadoria ou de uma secretaria, quando tu precisa de todos, né, e todas.
1: Aqui, vou então rapidamente trazer os outros, além da legislação Mais Tempo para Agir, defesa pessoal também, que foi recentemente sancionado, então, a comercialização e a posse, né, do spray de pimenta para mulheres acima de 18 anos. Pix Pensão também é uma super novidade. Isso Pix automático,
0: sim,
1: automático mensal de transferência bancária. É, proteção digital e anti-deepfake, que a gente já trouxe aqui em alguns momentos, né? Mais visibilidade, a legislação que traz a divulgação obrigatória da central de atendimento à mulher em locais públicos, privados, de grande circulação e meios de massa. Esses são os destaques, né? Nós tivemos aí mais algumas atualizações das legislações já existentes. Então, isso só no ano de 2026. E é importante que a gente traga, que a gente faça o destaque dos avanços. E se chegamos até aqui, ou seja, até tornar-se lei, é porque foi fruto de muita mobilização. Porque ao mesmo tempo que temos esses avanços aqui, gurias, nós temos também um movimento muito complicado no nosso Congresso Nacional, e a gente vai cuidar sim aqui para não falar de político tal, político outro, né? Porque estamos aí no defeso eleitoral, mas a gente falar da instituição, né? Congresso Nacional, que não é novidade para ninguém, que tem feito esse desserviço de barrar a votação dos projetos que lidam aí com a proteção contra as mulheres, né? Proteção às mulheres, né? Que combatem a violência contra as mulheres. Então, se a gente tem esse tensionamento e toda uma construção necessária com o Congresso até que chegue para ser sancionada, a gente pode dizer sim que é fruto de muita luta e articulação que se tenha estas novas legislação nesse ano, né?
3: Um grande exemplo disso, né, Deca, desse travamento, digamos assim, dessas pautas, né, importantes, porque, na verdade, essas pautas se transformam em moeda de troca, né, infelizmente.
0: Exatamente.
3: E nós temos um Congresso, um Senado, uma Câmara Legislativa que é dominado, basicamente, pela extrema-direita, né? O fim da escala 6x1, né? Foi aprovada, foi para o Senado e está...
1: Está lá.
3: E está lá, né? E a gente precisa falar isso, porque para nós, mulheres, é uma jornada totalmente diferente. Não é 6x1, né? É 7x7 que a gente tem. E daí a importância de avançar também essa pauta no Senado, que infelizmente se transforma em moeda de troca, né?
1: Isso mesmo.
3: Por essa extrema-direita... que está lá.
1: A lei que torna também a misoginia equiparada ao crime de racismo. O ataque à legislação do direito ao aborto legal. Então, tem isso que a gente vai lembrando, assim.
3: Sim,
1: né?
3: Daqui
1: tem muita coisa.
3: E daqui a uns dias também a questão do voto feminino vai ser.
1: Tá, de novo, e tá em pauta,
2: já,
1: né?
2: já tá rolando.
3: Tá,
2: né?
3: Rolando por lá. E daqui a pouco alguém vai colocar isso também em discussão.
2: Lá nos Estados Unidos, né? Então já tem a defesa, e aí tem que votar naquilo que o homem disser que é para votar. O cara que manda na casa, o teu voto...
3: Ai, é o conto de Aya,
2: né? Na verdade,
3: né?
2: Já aconteceu isso, né?
1: Sim.
2: Lá atrás era assim que era, né?
1: Tem também, compartilhei ele nos nossos stories, um conteúdo que fala sobre isso e faz o resgate, né? De 1932 para cá, né? Os avanços e retrocessos em relação ao direito do voto feminino, né? E algumas falas até de... políticos, integrantes das constituintes, e lá em 1800 e quá, né, que já traziam ali, né, não, a mulher não sabe votar, ou a mulher não tem, e aí a gente está em 2026 vendo isso.
3: A mesma linha daqueles também que defendiam que pobre não deveria votar, né, Deca? Nós já tivemos essa discussão também.
2: E tem de novo, né?
3: E tem que pobre não tem que votar.
2: Tem um brasileiro que está lá nos Estados Unidos, que faz, né, essas campanhas de mídia, que diz isso.
1: Uhum.
2: E também diz que tem que rever o voto da mulher.
1: Então é isso, né? Tá desenhado, né? Se mulher não deve votar, pobre não deve votar, a gente sabe quem, na perspectiva dessa galera,
3: deveria
1: né? Mandar e decidir no Brasil, né, gente? E é isso, a gente vai seguir sempre aqui atentos e atentas, alertas, para trazer tantos avanços e as conquistas, Rafa, que nos são muito caras, né? Fruto de muita, muita, muita luta. E também fazer as denúncias que são necessárias. Gurias, não sei, Rafinha, quer falar algo?
0: Não, não, eu acho que é nessa esteira aí. Eu ia comentar só que a gente tem percebido isso é mundial, né? Esse crescimento do fascismo, esse neofascismo, esse novo fascismo, sei lá, chamem como quiserem, vem trazendo uma série de frontes diferentes. Os caras não estão cansando, eles estão atacando em diversos pontos. Exatamente. Né? Então a gente vê assim, enfrentamentos que a gente talvez já pudesse ter sentido como passados, coisas que a gente já teria tido, né? Alguns ganhos no passado, vitórias de direitos que foram conquistados, que a gente vê novamente ameaçados em bandeiras aí de total retrocesso e tal. E aí não é uma só, é isso, é o jeito das mulheres, é a comunidade LGBT, é a comunidade negra, e assim a gente vai, é indígenas. Cara, não, tá difícil. Né? Uhum. De manter a energia em cima para conseguir enfrentar essa galera, né, cara? Sanidade,
3: sanidade também.
0: É isso, cara. É. Não, tá muito difícil.
3: Por isso que esse espaço aqui, como um paralelo, ele é tão importante, né? Que se mantém e que a gente resista nesse espaço aqui. Porque é um dos poucos espaços que a gente tem essa liberdade também de falar. E muitos outros deveriam ser criados também. Porque a gente tem que conversar com as pessoas. A gente não pode ficar só na internet, embora seja, né, a grande...
1: É o espaço dos encontros, grande, infelizmente. Infelizmente só ele, né?
3: Então, manter um programa como Paralelo no Ar, manter um espaço como esse aqui, é fundamental para que a gente possa conversar também, né?
2: A gente pode chamar um homem para falar sobre essas questões.
1: Ah, eu também. Eu estou esperando. Tem um que tem o sobrenome Lose também, por acaso. E a gente está aqui esperando, mas,
0: ele
1: né?
0: Ele está famoso agora. Tentei agenda com ele, não consegui, hein? Tentei agenda, não deu.
1: Tudo bem.
0: O homem ficou famoso
1: tem
0: agora.
1: Tem problema.
0: Agora.
1: O homem tem, a gente espera.
2: Toda semana no Rio de Janeiro.
0: É isso, ali, ó. Tentei agenda com ele, não dá. O cara tá sempre viajando, agora ele tá sempre fora aí, né? Cumprindo agenda fora. Tá difícil.
1: E antes que inventem uma fake news, não é ninguém viajando com dinheiro público.
0: Coitado do Jubinha. Deixa o Jubinha lá fazendo as pesquisas dele, cara. Coitado do Juba.
1: Olha aqui, só deixa eu trazer o crédito, gurias, a publicação, ali, o conteúdo que eu trouxe, né, sobre esses destaques das legislações principais deste ano de 2026, do Tributos a Elas, que é um movimento iniciado por procuradoras da Fazenda Nacional, comprometidas com o empoderamento feminino. E aí diz, os textos não veiculam opiniões oficiais da União. E aí penso que podemos dizer isso aqui também, né? A FURG é uma instituição federal e o que trazemos aqui no paralelo, acho que o pessoal já sabe aí há 16 anos, né? Que é esse espaço que não é institucional aí, oficial da universidade. 10h48, gurias, precisamos falar de... como é mesmo? Audiência pública? Não, me fugiu o termo, gente. Não, o que, que vai ter na quinta-feira?
3: Na quinta-feira é uma audiência pública.
1: É audiência pública.
3: Audiência pública.
1: Se era sessão solene, se era...
3: Na audiência pública, às 18 horas, na Câmara de Vereadores.
2: Sobre os 20 anos.
3: Isso. 20 anos da Maria da Penha, uma proposição da vereadora, professora Denise, e nós estaremos lá e fica o convite também.
1: É isso, então, a partir das 18 horas. Na Câmara Municipal, a audiência pública. A audiência pública, essa aqui, precede na sexta-feira
3: o nosso encontro. Isso.
1: Que acontece no Salão Nobre, deputado Carlos Santos, ali no prédio central, né, da Prefeitura do Rio Grande. 10 minutos finais, se vocês queiram fazer aí destaques, tanto em relação à programação aí desses dois dias e dos demais outros tantos, fiquem à vontade.
3: Nós teremos também nesse dia exposições também, nós teremos a Paula, né, Maria? Paulinha Learoma, que estará. Nós teremos também exposição de artesãs, a Mara Neres também estará lá.
1: Maravilhosa.
3: E outras mulheres expondo seus trabalhos, vendendo, comercializando. Então, eu tô na expectativa, assim, só por sexta-feira, para a gente reunir essa mulherada. E como vai ser bom a gente vê a realidade também dos outros municípios, né? Como a Mariazinha falou, nós temos essa rede de proteção aqui em Rio Grande, temos toda essa rede com a patrulha, com o retorno, né, da DEAN, com a coordenadoria, com o CONDIM, enfim.
1: Com o CRAM.
3: Com o CRAM, com a Casa de Passagem, agora o aluguel social. É. E nós temos as nossas dificuldades, né, Maria?
2: Nossa.
3: Muitas dificuldades. Então, eu imagino aqueles municípios que não têm toda essa rede. Então, vai ser muito bom ouvi-los, né? E também saber como é que nós vamos poder ajudá-los também a fazer, a construir, né, toda essa rede que a gente tem aqui.
1: Fortalecer.
3: Exatamente.
1: Coletivamente, né, Guriazé, nessa troca. E as trocas de experiências, de fazeres, assim, como são potentes para a gente.
3: Sim.
1: Né?
3: Para a gente perceber que não está
1: energias.
3: Só. E para a gente perceber que não está só, né?
1: Uhum.
3: E como diz a nossa companheira Cláudia, nós, e que nós somos mulheres possíveis. Eu fiquei com isso na cabeça.
1: Mulheres possíveis é ótimo.
3: Esses dias nós conversando, eu e ela, né? Porque chega uma hora que bate, assim, né? Bate o cansaço, bate um pouco do desânimo.
0: Claro.
3: E eu conversando com ela, ela me disse: Doris, nós somos mulheres possíveis. É isso aí.
1: É isso.
3: Que sempre maravilha. Em frente.
0: Muito bom,
1: é. É isso. Vou compartilhar um causo, então, com você sobre a questão do voto feminino, lembrei. Tem uma adolescente, né, em casa, e é importante também que a gente se atente o quanto esse discurso misógino, red pill, incel, tá entre os jovens,
2: sim,
1: né?
2: Sim.
1: Ela vem indignada me dizer: mãe, olha essa mulher aqui, uma influencer, que ela faz conteúdos propagando a ideia de que mulher não tem que votar.
3: Como é que pode?
1: Pois é. E faz parte de um projeto, né? Ela tá capturada ou
3: não
1: promove,
3: é à toa, né?
1: Sei lá eu, esse projeto, né? Essa influenciadora aqui. Acho que não vem um caso em nome.
2: Recebe a grana, né, tia?
1: Exato.
2: É
1: isso? E aí, não, e aí achei bacana que, né, minha filha disse: ah, muito engraçado, né? Porque ela tá defendendo que mulher não tem que votar, que mulher tem que ficar quieta, tem que ficar dentro de casa. Mas se não fosse o feminismo, ela não tava aqui falando essas bobagens que ela tá falando. Eu digo: olha...
3: Perfeito.
1: Ufa! Mulheres possíveis. A gente vai tentando formar mais mulheres possíveis, Doris.
3: Exatamente.
2: É isso.
3: Maravilhosa, maravilhosa.
2: Encontrei outro dia.
1: Contra acho que
3: sim,
1: todo mundo viu ela. Saiu daquela região lá que a gente
3: com
1: fica.
3: Ela, né, Maria? E esse encontro é isso, né, Deca? A gente se fortificar, a gente assim, se acolher também, se abraçar, né? E também dizer que nós somos maiores do que a machosfera, do que o Red Pill, do que... E os nossos jovens, né? Proteger os nossos jovens, as nossas crianças, né, desse universo todo.
2: A retomada, assim, ó, imediata desse debate nas escolas.
3: Ah, com certeza. Nós temos, nós teremos, Maria, agora tu falou em escola, nós teremos, estamos na construção do plano municipal, nacional foi aprovado, do plano estadual e do plano municipal de educação.
1: Ai, meu, será que vai ter aquela pataquada? Não pode ter gênero alimentício no plano?
3: Olha,
1: não, não, nem alimentício podia, né?
2: Era gênero.
3: Eu acho que o cenário que se desenha é bem mais crítico do que em 2015.
1: Pra gente ver, pessoal.
3: Pra gente ver, não vai ser uma tarefa fácil. Mas esses temas têm que estarem presentes dentro do plano. E nós vamos, né, enquanto... no espaço que eu estou ocupando agora, né, que é na Secretaria de Educação. E tenho certeza que os sindicatos, os movimentos também vão estar juntos e colocando esse tema como fundamentais, né, como a base para discutir. Porque cada vez mais a gente percebe e a gente sabe. Aliás, a gente sempre soube, né, que é dentro de casa, que é na educação formal, na educação informal, que a gente, né, consegue...
2: Na escola, tu tem a oportunidade de mostrar para aquele menino, para aquela menina, que existe uma outra forma de enxergar a sociedade diferente daquela que lhe ensinaram dentro de casa. Uhum. Não significa que tudo que acontece, né, que é ensinado dentro de casa seja ruim. Uhum. Não. Uhum. Mas a pessoa precisa ver que, olha, além daquilo ali tem... Porque assim, gente, a maioria das coisas que acontecem com meninas e com meninos também... Uhum. Né, violência é dentro, né, sexual, né? É dentro de casa, gente. Então vamos ter que, de novo, botar isso como uma necessidade urgente de conversar.
3: Uhum. Por isso que o tema do homeschooling, o ensino domiciliar, ele avança.
1: Que perigo, né?
3: Ele avança porque...
1: É, dito exatamente convém, isso que Maria acabou de dizer.
0: De silenciamento aí, né?
3: Nós, durante...
2: Não chegar na rua, exatamente. O que acontece dentro de casa. Não, né? Aí tu vê.
3: Durante a construção do plano, Maria, do Plano Nacional de Educação, quando ele foi para a votação, ele teve milhares e milhares de emendas.
2: Sim, sim.
3: É. E teve uma que apareceu em todos... Em todos os deputados que propuseram, aparecia a mesma emenda. Claro, eu não consegui ler todos, porque era uma infinita, mas eu li, acho que mais de 250.
1: Nossa.
3: Li todinhas. E uma sempre presente, que é a questão a família escolher o tipo de educação que o seu filho vai receber.
1: A família. Qual família? Qual família? Família de quem?
3: Qual família? Todos eles.
1: Se a gente aqui é família, a gente está também tentando escolher.
3: Todos, a mesma emenda, assim, ó. A mesma emenda proposta por todos. Então, é aquele movimento que a gente já sabe, né? Que vem lá de cima e vai se espraiando.
2: Ele vai chegar
3: o nosso
2: aqui,
3: mestre,
2: né? Quando for para o debate, vai estar presente.
3: Vai estar.
2: A gente viu isso acontecer, a gente viu professoras sendo, né, processadas em função do projeto do GESE na escola, né? Do Grupo Educação Sexualidade Escola. A gente viu isso, né? E viu o recuo. Né? Que acabou levando as escolas a se fecharem com medo do que...
3: Sim, o ataque, né? O ataque aos professores, então, ataque que nós sofremos durante todo esse período de não ter a liberdade de cátedra, ameaçada, da escola cívico-militar.
1: Sim.
3: Que era só para segurança, a gente sabia que não era para segurança nada. E que, embora elas tenham sido consideradas inconstitucionais, ainda existem.
1: Ainda existem.
3: Então, todo esse ataque, né, que a educação sofreu, os trabalhadores em educação sofreram e sofrem, isso também tem um reflexo, né?
1: Com toda certeza.
3: Em tudo, tanto no adoecimento da categoria, como no recuo também, no medo, né?
1: Como nas possibilidades de oferta.
3: Exatamente.
1: Né? De conteúdo, de troca, de ensino.
3: Isso com certeza reforça também essa ideia, né?
2: E a questão que está posta, né? Que infelizmente também aqui no município, que é essas organizações de meninos na internet criando, né? Fazendo a lista da menina, né? Operacionalizando na escola de maneira ofensiva.
1: Isso aí.
2: Né? Tá vigente aqui.
1: Tá vigente
2: semana
1: aqui.
2: Semana passada recebi uma coisa dessa.
1: Dia desses recebi, ouvi algo assim também.
2: Entendeu? Então tem, né? É urgente.
1: É. E é isso, não surge do nada.
2: Não
1: surge do nada. É um movimento que está envolvendo, infelizmente,
2: aconteceu em
1: nossos
2: Pelotas,
1: jovens.
2: No Instituto Federal, foi objetivo ali, não tem como negar. E Rio Grande tem movimentos nesse sentido. Agora faz umas duas semanas, a Polícia Federal prendeu aqui uma pessoa que tinha uma relação internacional. Um negócio de utilização, de inclusive de criação, né, de tornar público aí relações sexuais com pessoas da sua família.
3: Que horror.
2: Né?
3: Que horror, meu Deus, que tempos.
1: Né? Imagina um homeschooling assim, né?
3: É.
1: Gente.
2: Pois
1: a gente vai se empolgando, né? Nos minutos finais aí já não vai dar uma hora e meia.
2: Agora vamos terminar tranquilos e tranquilas. Apesar dos pesares, amanhã há de ser outro dia.
0: Muito bom, hein? Olha aí. Gente, vamos ter que encerrar 11 horas. Fechamos nosso tempo.
1: Papo ótimo.
0: Isso, papo maravilhoso.
1: Quinta-feira, 18 horas, Câmara de Vereadores para audiência pública. Sexta-feira, Salão Nobre, deputado Carlos Santos da Prefeitura, a partir das
3: 9
1: da manhã. É isso, Paralelo 30 volta amanhã e a gente deseja uma ótima tarde aí a todas, todos e todes.
0: É isso, tchau, tchau.
3: Tchau, tchau.
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0: 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Brazuca se despede por hoje. 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

0: Boa tarde, começamos mais uma edição do programa FM Café, hoje terça-feira, dia 4 de agosto, temperatura em Rio Grande de 19 graus, sensação térmica de 17, segundo o site da Praticagem da Barra. Participe do programa via WhatsApp, o nosso número é 539-9169-8002, agora meio-dia, um minuto. 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A apresentação do programa Geminha, Juliana Rodrigues, os comentários a partir da 1 da tarde, Péricles Gonçalves, na produção Clara Aires Fonseca e na mesa de áudio, Érica Xavier. Boa tarde, Érica.
1: Boa tarde, Ju. Boa tarde, Clara. Boa tarde, quem nos ouve.
0: 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E a urna eletrônica é aberta em transmissão ao vivo pela primeira vez. É a notícia que nós vamos ouvir agora.
2: Pela primeira vez, a urna eletrônica de votação foi aberta em uma transmissão ao vivo direto da sede do Tribunal Superior Eleitoral em Brasília. A ação, divulgada pela TV Justiça nesta segunda-feira, faz parte da Semana Nacional do Sistema Eletrônico de Votação. Para o TSE, a demonstração de funcionamento da urna eletrônica por dentro busca ampliar o conhecimento da população sobre a segurança, a transparência e a auditabilidade do equipamento. Rafael Azevedo, coordenador de tecnologia eleitoral do TSE, explicou que a urna eletrônica é um equipamento composto por 2 terminais ligados por um cabo, o terminal do mesário, onde o eleitor é identificado, e o terminal do eleitor, onde é registrado numericamente o voto. A urna funciona ligada à energia elétrica ou à bateria interna, sem conexão com internet, como destaca Azevedo.
3: Essa ausência de conexões Bluetooth, Wi-Fi, qualquer coisa sem fio, impede que qualquer um ataque a urna à distância. Mas ela também tem segurança suficiente para que, mesmo aberta, se alguém tentar atacar, não vai conseguir adulterar nada, nem colocar nem outro sistema, nem alterar votos, nem nada.
2: Durante o evento, foram apresentadas as 4 barreiras de segurança das urnas eletrônicas, presentes no teclado, no leitor biométrico, no processador criptográfico e na impressora, destinada à 0ª e ao boletim de urna. A 0ª é o relatório impresso antes do início da eleição e tem como função mostrar que as urnas não computaram votos antecipadamente. O coordenador do TSE explicou que os dados dos eleitores de uma determinada sessão são inseridos por uma mídia na urna eletrônica. Há também outro dispositivo de armazenamento que contabiliza os votos. Em caso de falha na urna eletrônica, um equipamento reserva passa a ser usado, com a transferência da mídia de votação, como explica Rafael Azevedo, do TSE.
3: A filosofia da urna eletrônica é desliga, liga, não funcionou, troca de equipamento. Os votos são sempre guardados aqui e aqui.
4: É um pendrive normal.
3: Isso. Antes de aparecer a tela fim para o eleitor, aparece uma barra de progresso. Se a urna quebrar, eu vou tirar essa mídia, colocar em outra urna. A urna de continência não tem votos aqui. Quando ela ligar, ela vai verificar que os votos estão íntegros, vai copiar e vai continuar a votação.
2: O evento também foi uma oportunidade para destacar a segurança na fabricação das urnas eletrônicas, como explicou o representante de tecnologia do TSE.
3: A arquitetura de segurança e a arquitetura do equipamento inteiro é feita por servidores do TSE. Então, nós licitamos essa produção. A empresa tem que passar por mais de 150 testes durante a licitação, para depois que é contratada, ainda continuar desenvolvendo o projeto com os técnicos do TSE, da parte de hardware, da parte de software, da parte de firmware criptográfico, para que o projeto saia exatamente como o Brasil precisa.
2: Em conjunto com as atividades promovidas pelo Tribunal Superior Eleitoral, os TREs realizam ações em seus estados sobre o sistema eletrônico de votação até a próxima sexta-feira. Da Rádio Nacional em Brasília, Daniela Longuinho.
0: E a Prefeitura do Rio Grande, por meio da Coordenadoria Municipal de Políticas Públicas para as Mulheres, vinculada à Secretaria de Município de Assistência Social e Direitos Humanos, realiza na próxima sexta-feira o segundo Encontro Regional de Políticas Públicas para as Mulheres e Meninas do Extremo Sul e Centro-Sul do Rio Grande do Sul. O evento acontece das 9 ao meio-dia e da 1h30 às 6 da tarde no Salão Nobre Deputado Carlos Santos, na Prefeitura do Rio Grande. A iniciativa promovida pelo Conselho Estadual dos Direitos das Mulheres, tem como objetivo fortalecer o diálogo interinstitucional, promover a integração de políticas públicas e construir, de forma coletiva, estratégias para o enfrentamento das desigualdades e a garantia dos direitos das mulheres e meninas na região. A programação reunirá representantes de municípios do Extremo Sul e Centro-Sul do Estado, autoridades, conselhos, universidades e organizações da sociedade civil para debater temas relacionados às políticas públicas para as mulheres. A Lei Maria da Penha, ao fortalecimento dos organismos municipais de políticas para as mulheres e a participação da política feminina. Agora, 12h07, e nós vamos para o primeiro bloco musical do FM Café de hoje.

Agora meio-dia, 18 minutos, e a Mostra de Produção Universitária da FURG chega à sua 25ª edição com o tema Inovação e Ciência para Transformar. O evento ocorrerá de 10 a 13 de novembro. E estudantes de graduação, pós-graduação, docentes, técnicos administrativos em educação e a comunidade externa podem participar dos diferentes eventos que compõem o MPU, inscrevendo trabalhos para apresentação ou propondo oficinas. As inscrições para os apresentadores de trabalho estão abertas do dia 3, começaram ontem, 3 de agosto, e vão até o dia 31 de agosto. Já para ouvintes, serão realizadas de 21 de setembro a 4 de outubro. E as inscrições de propostas para as oficinas também abriram ontem, dia 3 de agosto, e vão até o dia 31 de agosto. Para apresentação de trabalhos, as inscrições para apresentação de trabalhos devem ser feitas no site da 25ª MPU e as propostas de oficina pelo SINSC. Todas as informações estão lá no site da MPU. E ontem, dia 3 de agosto, a FURG, por meio do Gabinete da Reitoria, publicou a portaria que homologa o regimento da Comissão de Reconhecimento de Saberes e Competências do Plano de Carreira dos Cargos Técnico-Administrativos em Educação. O documento regulamenta os procedimentos para a concessão do reconhecimento de saberes e competências, estabelece a estrutura e o funcionamento da comissão responsável pelas análises, além de definir as etapas de tramitação, julgamento e recurso dos pedidos. A nova comissão será composta por no mínimo 13, no máximo 9 membros titulares, com respectivos suplentes indicados de forma paritária pelo Conselho Universitário, pela Comissão Interna de Supervisão e pela Pró-Reitoria de Gestão e Desenvolvimento de Pessoas. Os integrantes deverão ser servidores técnicos administrativos estáveis e terão um mandato de 2 anos com possibilidade de recondução. O regimento também prevê a criação das câmaras técnicas de análise, responsáveis pela avaliação do requerimento com base nos critérios definidos pelo decreto. Os pedidos deverão ser protocolados via sistema da FURG a partir de hoje, terça-feira, dia 4 de agosto, e deverão conter formulário padrão preenchido, memorial descritivo e documentação comprobatória exigida pela legislação federal em formato PDF. E a Prefeitura do Rio Grande, por meio da Secretaria do Município da Saúde, informa a reabertura das inscrições para o processo seletivo de estagiários que atuarão como visitadores do programa Primeira Infância Melhor, o PIM, e do programa Criança Feliz. O novo prazo para participação vai até o dia 10 de agosto. O processo seletivo prevê 10 vagas, além de cadastro de reserva, para estudantes.

0: testes de nível superior em andamento nos cursos de Direito, Educação Especial, Enfermagem, Letras, Pedagogia, Psicologia, Psicopedagogia, Serviço Social e Sociologia. Também podem participar estudantes dos cursos técnicos em Enfermagem e Pós-Médio Magistério. Os estagiários selecionados terão carga horária de 30 horas semanais, com bolsa de R$600, além de vale-transporte. O estágio terá duração inicial de um ano, com possibilidade de prorrogação por igual período. Entre as atividades envolvidas pelos estagiários estão as visitas domiciliares às famílias com gestantes e crianças até 6 anos, especialmente em contexto de vulnerabilidade social. Os visitadores também auxiliarão no planejamento e desenvolvimento de atividades voltadas à infância, elaboração de relatórios, encaminhamentos e participação em capacitações e ações do programa. A atuação busca contribuir para o desenvolvimento integral das crianças na primeira infância e fortalecer o acompanhamento e o apoio oferecido às famílias. Para participar da seleção, é necessário ter 18 anos ou mais e estar regularmente matriculado. Além disso, nessa reabertura, os interessados devem possuir no mínimo 5 turnos livres, sendo obrigatória a disponibilidade na segunda-feira pela manhã ou na sexta-feira à tarde. Interessados devem encaminhar a documentação para o e-mail estagiopim2021@gmail.com até o dia 10 de agosto. Mais informações no portal da Prefeitura do Rio Grande. E o Giro Internacional é o que nós vamos ouvir agora.
1: As autoridades da Espanha atualizaram para 72 o número de migrantes mortos na tentativa de entrar na cidade autônoma de Ceuta na semana passada. A maioria teria morrido afogado. Grupos de direitos humanos, porém, falam em mais de 100 mortos. Só na terça-feira, cerca de 60 mil pessoas chegaram ao território espanhol na África. A maioria já retornou ao Marrocos. Outros, porém, seguem em Ceuta em busca de asilo. Autoridades locais dizem que não sabem ainda como lidar com tantas pessoas, enquanto moradores levam água e comida para muitos que estão acampados na praia. A entrada massiva em Ceuta gerou uma crise na Europa. Países pediram a exclusão da Espanha do acordo de livre circulação de pessoas pelo bloco. A Espanha investiga se o Marrocos teria facilitado propositalmente a passagem de pessoas pela fronteira. A população cubana enfrentou o 6º apagão elétrico do ano. A estatal União Elétrica confirmou o colapso. Hoje de manhã, parte da rede já tinha voltado a funcionar. A ilha caribenha, de pouco menos de 10 milhões de habitantes, tem sofrido com cortes constantes de energia por causa do embargo energético imposto pelos Estados Unidos ao país. O bloqueio tem dificultado a chegada de petróleo do exterior para que as termoelétricas convertam em eletricidade. Há pouco mais de um ano, foi lançado um programa para instalação de sistemas fotovoltaicos em massa, mas o volume não é capaz de reduzir a dependência de combustível estrangeiro. Um bombardeio russo contra um depósito na Ucrânia destruiu 8 milhões de livros na região de Kharkiv. O alvo foi a editora infantil Hanok, que produz cerca de 1/3 dos livros didáticos do país. O diretor da empresa acusou Moscou de atentar contra a cultura ucraniana. O Kremlin negou ter atingido o local de forma proposital. Desde o início da guerra, ataques russos atingiram diversos museus, galerias, cinemas, igrejas e outros locais de importância cultural na Ucrânia. Já a Rússia afirmou que hoje os ataques de drones ucranianos atingiram uma praia lotada no Mar Negro no fim de semana. 7 pessoas morreram e outras 40 ficaram feridas. O Irã afirmou que está negociando com Oman a criação de uma rota temporária no Estreito de Hormuz para retomar parte do tráfego marítimo. Os dois países controlam as margens do canal, por onde passavam, antes da guerra, 20% do petróleo mundial e diversas embarcações comerciais que entram e saem dos países do Golfo. Teherã também afirmou que não está negociando com os Estados Unidos. A declaração ocorre após o presidente norte-americano Donald Trump afirmar que as conversas com o Irã estariam evoluindo e, por isso, teria cessado os ataques ao país persa no fim de semana. Com informações da agência Reuters da TV Brasil em Brasília, Michele Canes.
0: Agora 12:25, nós vamos para um bloco musical, depois um rápido intervalo, não sai daí. Que milagre, Péricles, não...

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A apresentação do programa é minha, Juliana Rodrigues, nos comentários a partir da 1 da tarde, Péricles Gonçalves, na produção, Clara Aires Fonseca, e na mesa de áudio, Érica Xavier. E a Pró-Reitoria de Assuntos Estudantis, por meio do Serviço de Psicologia Escolar, informa sobre a abertura do período de inscrições para estudantes da FURG que desejam integrar a equipe de organização do Festival da Acolhida, semestre 2026-2. Interessados deverão realizar suas inscrições por meio do preenchimento de um formulário até o dia de 29 de julho até 5 de agosto, ou seja, até amanhã. A organização do evento acontece de 3 a 18 de agosto e participantes obterão certificado de 20 horas. O Festival da Acolhida é uma ação de recepção e integração voltada à comunidade estudantil, criada para fortalecer o sentimento de pertencimento, promover o cuidado em saúde e apresentar serviços, projetos e redes de apoio disponíveis na universidade e no município. A programação reunirá instituições parceiras, projetos de extensão, serviços de saúde e atrações culturais em um espaço de convivência, informação e cuidado. Os estudantes voluntários poderão atuar em diferentes comissões organizadoras, contribuindo com as atividades como recepção dos participantes, apoio aos expositores, organização dos espaços, comunicação e suporte às atrações culturais. Além de colaborar para a realização do evento, a participação representa uma oportunidade de desenvolver habilidades de trabalho em equipe, organização de eventos e integração com a comunidade universitária. E agora, meio-dia, 36 minutos, nós vamos para mais um bloco musical.

0: Agora, meio-dia, 48 minutos, e servidores e estudantes da Universidade Federal do Rio Grande interessados em participar da formação sobre o procedimento de heteroidentificação têm até o dia 11 de agosto, a próxima semana, para realizar as inscrições pelo site da Pró-Reitoria de Gestão e Desenvolvimento de Pessoas. A formação será realizada de 13 a 18 de agosto, com encontros presenciais para o campus Rio Grande e transmissão online para os campi de São Lourenço do Sul, Santa Vitória do Palmar e Santo Antônio da Patrulha. São 80 vagas disponíveis e a carga horária total é de 8 horas. O primeiro encontro presencial será na quinta, dia 13 de agosto, com a palestra A Cor da Vaga, Quem Tem Direito ao Direito, Políticas de Afirmação, Heteroidentificação e o Direito Inegociável à Educação Superior, com o professor Fábio Gonçalves, das 8h30 às 11h30 da manhã, no auditório do Instituto de Matemática, Estatística e Física, no Campus Rio Grande, Unidade Carreiros. O segundo encontro, no mesmo horário, será na terça-feira, 18 de agosto, com o tema Entendendo a Heteroidentificação na FURG, finalidades, públicos, procedimentos, ministrado pela equipe da Secretaria de Ações Afirmativas, Inclusão e Diversidade, a CECAID, no auditório do Instituto de Letras e Artes, também na Unidade Carreiros. E no Congresso, especialistas discutem embate entre jornalismo e inteligência artificial. É a notícia que nós vamos ouvir agora.
1: A regulamentação da inteligência artificial deve proteger o jornalismo e os direitos autorais sem travar a inovação tecnológica do setor. A avaliação foi defendida por especialistas da área em debate promovido nesta segunda-feira pelo Conselho de Comunicação Social do Congresso. O encontro discutiu o andamento do PL 2338 de 2023, marco legal da IA, já aprovado no Senado e atualmente sob análise de uma comissão especial da Câmara dos Deputados. Para o secretário de Direitos Autorais e Intelectuais do Ministério da Cultura, Marcos Alves de Souza, a ausência de regras claras gera o uso não autorizado de conteúdo jornalístico e alimenta disputas na justiça. Ele citou um teste feito por sua equipe com o ChatGPT.
2: Quando a Folha de São Paulo anunciou o processo contra a OpenAI, teve uma matéria da própria Folha falando sobre isso. E aí nós, lá na minha equipe, a gente testou a OpenAI, o ChatGPT, sobre isso e perguntamos para ele, né? Fizemos um prompt a respeito e ele trouxe a resposta que não era assim baseada na matéria da Folha, era uma cópia integral da matéria da Folha.
1: Na mesma linha, a secretária adjunta de Políticas Digitais da Secretaria de Comunicação Social da Presidência, Marina Pita, cobrou celeridade na tramitação para que o mercado jornalístico se reorganize diante da nova tecnologia. O cofundador do Instituto de Tecnologia e Sociedade do Rio de Janeiro, Sérgio Branco, defendeu mais transparência sobre as bases usadas no treinamento dos sistemas de IA, reforçando que o entendimento é o que sustenta a confiança do público. A pesquisadora da USP, Silvana Bahia, foi além dos aspectos técnicos e alertou para os riscos de a inteligência artificial substituir o papel histórico do jornalismo na mediação do conhecimento.
3: Durante décadas a gente discutiu quem controlava os meios de comunicação e depois passamos a discutir quem controla as plataformas digitais. Cada vez mais pessoas deixam de procurar informações em diferentes sites e passam a perguntar diretamente a sistemas de inteligência artificial. Então elas perguntam qual médico devem procurar, qual livro elas deveriam ler, como entender um conflito internacional, como ensinar determinados conteúdos aos filhos. Quando isso acontece, a inteligência artificial ela deixa de ser apenas uma ferramenta. Hoje a gente precisa discutir também quem controla as respostas.
1: A pesquisadora afirma que a educação midiática deve ocupar um lugar central na implementação do novo marco legal, de forma a garantir que a população compreenda como essas ferramentas funcionam. O projeto ainda não tem data definida para votação na Câmara. O relator, deputado Agnaldo Ribeiro, segue elaborando o parecer final e a presidente do Conselho, Patrícia Blanco, já sinaliza a intenção de promover uma nova audiência dedicada especificamente às soluções de remuneração para autores e jornalistas. Da Rádio Nacional em Brasília, Pedro Lacerda.
0: Agora meio-dia, 52 minutos, nós vamos para mais um bloco musical do FM Café de hoje.

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0: voltamos, 1h02. 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A apresentação do programa hoje é minha, Juliana Rodrigues. Nos comentários, Péricles Gonçalves. Boa tarde, Péricles.
1: Boa tarde a quem nos escuta e nos vê.
0: Na produção, Clara Aires Fonseca. Na mesa de áudio, Érica Xavier. E hoje nós vamos conversar sobre a atividade que ocorrerá, que é Lélia Gonzalez, Vida, Obra e Legado, com a professora Amanda Mota Castro, que está participando de forma remota com a gente, conosco. Boa tarde, professora Amanda, bem-vinda.
2: Olá, boa tarde. Primeiro, muito obrigada por nos receber e também pelo convite. Esse é um espaço muito importante para a divulgação do nosso trabalho.
0: E aqui conosco também, representando a CECAID. Boa tarde, bem-vinda, Irina.
3: Boa tarde a todas, todos e todes. Obrigada pelo convite também. É sempre um prazer estar aqui com vocês, ainda mais com a professora Amanda. Muito obrigada.
0: Acho que a gente pode conversar, e antes de falar da atividade em si, acho que a gente pode começar, professora Amanda, falando um pouquinho da Lélia Gonzalez e de como que vocês chegaram na construção dessa atividade que integra a programação em alusão ao Dia da Mulher Negra, Latino-Americana e Caribenha.
2: Bom, meu nome, né, já me apresentei, meu nome é Amanda, sou professora da Universidade Federal do Rio Grande, no campus fora de sede, que é o campus de São Lourenço do Sul. Bom, Lélia Gonzalez é uma intérprete do Brasil e ela é uma mulher, assim, faltam palavras para descrever ela. Ela fez o que nenhuma outra mulher negra tinha feito até então. Então, nós começamos a trabalhar com Lélia Gonzalez já faz alguns anos. E durante a pandemia da Covid-19, a gente entendeu que nós precisávamos de um grupo que seria uma rede, né, que nos abraçasse, que a gente pudesse nos cuidar, nos ajudar e andar juntas. Então, nós estávamos naquele momento com duas tragédias, né? Uma tragédia era um governo de extrema-direita profundamente autoritário e que não trabalhava, né, pelo bem principalmente das populações periféricas e aqui das mulheres, das populações negras, das populações LGBT APMA+. Então nós montamos um grupo, isso era 2020, no auge da pandemia, e nós estávamos então a pensar que nome a gente dava para esse grupo. E aí nós não tivemos dúvidas de que Lélia Gonzalez nos representava profundamente, uma brasileira que era de Minas Gerais, nascida em Minas Gerais e foi para o Rio de Janeiro cedo, então era uma andarilha, é uma mulher negra vinda da classe popular, da classe trabalhadora, muito empobrecida. Então a gente entendeu que esse nome... sim, esse nome nos representava. Então, a partir de 2020, nós criamos o grupo de estudos feministas Lélia Gonzalez, que está, né, registrado no CNPq, e daí a gente inicia efetivamente um trabalho mais robusto, lendo, estudando e estando em contato com a família de Lélia Gonzalez, com o filho, com a neta, com o neto. Isso para nós também é importante. Nós temos contato hoje com a sobrinha de Lélia Gonzalez, que foi a pessoa que a última pessoa a vê-la com vida, que cuidou ela então nos seus últimos momentos. Os estudos de Lélia Gonzalez versam então sobre mulheres, ela é uma feminista, sobre as populações negras, ela é uma militante do movimento negro, e por fim uma estudiosa também da classe trabalhadora, né, como ela bem descrevia. Então também ela da classe trabalhadora. Então estamos aqui para falar dela, e sempre é uma honra falar de Lélia Gonzalez para nós.
0: E aí Surgiu a parceria com a CECAID, pensando nessa atividade que será realizada no dia 13 de agosto, às 7 horas da noite, no auditório do Instituto de Letras e Artes, aqui no Campus Rio Grande, Unidade Carreiros. Queria falar um pouquinho, a Elina, sobre essa, porque a promoção é do grupo Lélia Gonzalez, mas também é uma atividade que tem como unidade promotora a CECAID.
3: Sim, então, no final do ano passado, nós, enquanto Comissão de Assuntos Afro-Brasileiros da CECAID, no qual eu integro juntamente com a professora Amanda e outras pessoas, que, tanto docentes quanto estudantes da universidade, nós recebemos uma provocação da professora Amanda Mota Castro, que foi muito pertinente, que ela questionou quantas pessoas a universidade já havia concedido o título de doutor honoris causa, doutora honoris causa, e nesse levantamento nós percebemos que nenhuma pessoa negra havia recebido esse título, muito menos uma mulher negra. E então a professora Amanda faz essa provocação dentro da comissão, dizendo se não seria possível nós solicitarmos o título de doutora honoris causa para Lélia Gonzalez. Eu lembro dessa data porque ela ficou muito marcada, foi no dia 30 de dezembro, nós tivemos uma reunião com a nossa reitora, a professora Suzane, a qual ouviu, né, a solicitação da professora Amanda, todo o embasamento que ela levou, e de imediato acatou o pedido para fazer a indicação através do gabinete. Então foi feita a indicação do nome de Lélia Gonzalez para o recebimento do título honoris causa, indicação essa que foi aprovada por aclamação na reunião do Conselho Universitário, e foi um momento assim muito emocionante, porque foi um momento que entrou para a história da universidade, onde uma mulher negra está sendo, né, tendo sua trajetória e seu legado este ano. O julho, o Dia da Mulher Negra Latina e Caribenha, que também é conhecido como o mês, o Julho das Pretas, deveria pautar muito e trazer muito sobre a vida, a obra e o legado de Lélia Gonzalez. Com isso, então, nós convidamos a professora Amanda para trazer, então, essa palestra sobre a vida, a obra e o legado de Lélia. E não realizamos no mês de julho propriamente, porque era o mês que a universidade estava em férias, né? Era o recesso, então, como a gente tem por objetivo alcançar as pessoas, resolvemos então esperar, aguardar até os primeiros dias ali de agosto, e aí, então foi escolhida a data do dia 13, então às 19 horas ali no auditório do ILA. As nossas inscrições infelizmente já estão encerradas, porque nós batemos um recorde de inscrições, já aproveitando para relembrar todo o pessoal que se inscreveu, coloquem nas suas agendas, não se esqueçam, porque vai ser um momento muito emocionante. E isso vem também uma semana antes, né, da concessão, da entrega, então, desse título para o filho de Lélia Gonzalez, o Rubens Rufino, que vai vir até a Assembleia de Aniversário da Universidade para efetivar o recebimento desse título.
0: E na palestra, professora Amanda, o objetivo geral, o foco geral da palestra é realmente apresentar uma biografia da Lélia Gonzalez?
2: Exatamente, vocês sabem que a Lélia Gonzalez, ela, como já disse, né, ela é uma intérprete do Brasil, ela é uma historiadora que discutiu a história do Brasil sobre o viés da classe trabalhadora e principalmente através das mulheres negras. E infelizmente ela é uma intelectual muito pouco estudada ainda no Brasil, mas a gente está trabalhando anualmente para que isso mude, né? Então, esse dia 13 vai abrir para nós uma festividade, que, como a Elina falou, a Universidade Federal do Rio Grande, ela foi fundada em 1969, ela tem, então, já alguns anos, né, de existência, e a universidade, ela proporcionou 16 títulos honoris causa ao longo desses anos. Desses 16 títulos, 15 eram pessoas brancas e um é um homem indígena. Então vai ser a primeira vez que a FURG vai entregar um título desse para uma mulher negra, para uma pessoa negra, né? E especificamente aqui para Lélia Gonzalez. Então, dia 13, nós vamos discutir quem é essa mulher. Quem é essa mulher? que ela fez, qual é o tamanho intelectual dela, e também vamos trabalhar com alguns conceitos que são conceitos-chave na obra de Lélia Gonzalez, como a mefricanidade, que é um conceito que eu gosto muito, ele é um conceito festivo, e também sobre a questão racial, que ela se debruçou durante os anos que ela esteve aqui. Então, a palestra, ela vem nesse bojo, né, de julho, das pretas, do título de honoris causa para Lélia Gonzalez, e também vem num mês muito importante, que é o mês de 20 anos da assinatura da Lei Maria da Penha. Então, Lélia Gonzalez, como uma feminista, também já chamava atenção lá na década de 1980, 1990, da importância de leis de proteção das mulheres. Então, a gente convida todas as pessoas para dia 13 estar conosco aí no Campus Carreiro, que vai ser um momento bem importante para nós, para discutir a vida, a obra e o legado desta grande mulher, que é Lélia Gonzalez.
0: Eu gosto muito de um, eu não vou, eu tenho, já estou na fase da vida que eu esqueço os nomes, mas eu gosto muito de um artigo dela, que é alguma coisa sobre racismo e cultura, o nome certo eu não lembro, e que ela fala do conceito de pretuguês.
3: Sim, e só que eu queria voltar só um pouquinho na fala da professora Amanda, me desculpa, só para corroborar a questão da pouca ainda divulgação, do pouco conhecimento ainda sobre a obra de Lélia Gonzalez. Eu falo pouco porque essa mulher, ela era uma grande intérprete do Brasil, e ela é atemporal, porque cada vez que tu lê a obra dela, tu vê o quão atual é e o quão genial ela era em todas as suas elaborações. Eu fiz um levantamento no portal de periódicos da CAPES e na Cielo para verificar a quantidade de artigos escritos que citavam a obra de Lélia Gonzalez. Eu encontrei um incremento muito grande a partir do ano de 2019. E aí isso vem muito de encontro ao período posterior à divulgação dos livros, né, dos lançamentos dos livros que trazem o compilado da obra de Lélia. Então, os livros que compilam a obra dela, eles chegam ao grande público somente em 2018. Então, para vocês verem o quanto ainda se tem para explorar do legado de Lélia, porque até então se tinham eram textos soltos, artigos publicados, alguns textos perdidos. Então, a professora Amanda vai até poder falar um pouquinho mais sobre isso, mas o primeiro livro foi esse, né, professora, Primavera para as Rosas Negras, e que foi lançado então em 2018, e então a partir desse maior acesso à obra de Lélia Gonzalez, então começa esse boom na produção de artigos científicos relacionados à obra dela. Então a gente entende que é algo muito atual, que tem muito potencial ainda para ser explorado, e o quanto ainda vai se ouvir falar sobre essa mulher.
0: E era isso, mais ou menos a gente não combinou, mas a nossa fala era no mesmo sentido, Elina, que eu ia falar exatamente isso, que em tempos de recortes e informações segmentadas,

0: São Paulo, e foi a primeira vez que a gente teve a honra de pegar a Lélia Gonzalez num livro bem estruturado, bem organizado, porque antes eram PDFs, né? A gente lia em PDF, PDF do PDF. Então, foi realmente um momento muito emocionante esse para nós. Foi em 2018 que isso aconteceu. E depois, aí, em 2020, veio o livro, então, da nossa colega Flávia Rios, que vai, né, também fazer essa organização dos textos da Lélia Gonzalez. Então, esse texto, especificamente, é um dos textos que eu mais gosto dela, que se chama Racismo e Sexismo na Cultura Brasileira.
1: Isso mesmo.
0: Ele foi, isso, né? Ele foi publicado em outubro de 1980. Veja, então, como é longínqua já essa obra de Lélia Gonzalez. Então, ela vai discutir nesse texto como opera o racismo, e veja que ela vai tratar sobre o sexismo, que é uma coisa que naquela época se discutia muito pouco. Se discutia muito o patriarcado, né, que segue se falando ontem, segue se falando muito nos tempos atuais, mas aqui ela vai falar sobre o sexismo e como opera essa opressão na vida das mulheres. Então ela vai falar também sobre a sociedade capitalista, né, e como ela encontra aí um casamento muito feliz com o racismo e com o sexismo. E como é, portanto, para as mulheres viverem essas opressões, digamos assim, interseccionalizadas. Então, ela vai trabalhar também sobre o grande mito da democracia racial. Ela vai desmontar esse mito neste texto específico da década de 1980. Ela vai falar também do conceito de americanidade e do conceito do pretuguês. Ela vai viajar, a Lélia Gonzalez viajou para muitos continentes, né? Ela foi uma mulher muito viajada, na época em que viajar era uma coisa muito difícil, e ela andou muito pela América Central, ouvindo o crioulo, que é uma mistura de espanhol com francês. Então, ela vai trabalhar também no campo da linguística para criar este conceito. Então, ela é uma mulher que eu digo para quem está nos ouvindo pela rádio FM FURC, que procure essa mulher, leia essa mulher e siga nas redes sociais o grupo Lélia Gonzalez. Nós estamos sempre ali postando o legado dessa mulher e também cursos e atividades de formação. Vocês nos encontram aqui no nosso grupo. E todas as pessoas são muito bem-vindas a essa grande rede que é o Grupo Lélia Gonzalez.
2: Professora, boa tarde. Professoras, tudo bem?
0: Boa tarde.
2: Eu queria só fazer uma consideração. Essas mulheres, principalmente, que são audazes, são, para o seu tempo, quase insólitas, né? Elas precisam ser realmente divulgadas, até para, quem sabe, motivar na nossa sociedade atual, que também surjam essas pessoas, que também essas pessoas se empoderem no sentido de poderem ser ouvidas e lidas, né? E claro, nós temos várias mulheres que se destacaram nesse sentido de pioneirismo em determinados assuntos, tá? Audazes, eu diria, né? Como é o caso da Carmen Silva, que é uma riograndina, né? Mas eu gostaria de perguntar, professora, porque esses eventos, que são eventos num determinado auditório, por exemplo, eles têm limitação de lugares, né? E, como foi dito ainda há pouco, para esta atividade do dia 13 já há esgotamento dos ingressos. Eu só perguntaria, não estão pensando de fazer algo assim em torno de outros eventos?

0: que sejam abertos. Eu, agora me veio, por exemplo, uma oportunidade que pode haver, que é, já que ela tem publicações, e quem sabe usar a Feira do Livro como numa das atividades da Feira do Livro, se colocar esse assunto. E realmente seria bem conveniente, porque a Feira do Livro se dará no próprio mês de agosto em que ela receberá o título. Então, a minha intenção em fazer essa parte é no sentido de que se dê maior enlevo a isso, além desses ambientes restritos, fechados, que mesmo que sejam grandes, eles são limitados. E então é importante, quem sabe, até a própria rádio, na própria fazer uma divulgação desses temas, principalmente, para que as pessoas que não tenham oportunidade, ou até por não poderem estar aqui presentes, poderem também participar dessa atividade, que me parece de suma importância para divulgar, para fazer com que venha à luz certas posições, certas ideias, certos assuntos que, de certa maneira, ficam encaixotados em determinados momentos, como aconteceu com este, que agora estão vindo com ele dessa forma de divulgação. Então, eu acredito que seja muito importante essa atividade de vocês e que, quem sabe, se possa pensar em métodos de popularizar essa informação, com, quem sabe, um seminário, enfim, uma atividade que envolva alunos, professores, pessoas da comunidade, enfim, que se conheça essas pessoas, que são pessoas que não podem ficar engavetadas, é isso.
1: E pegando um adendo no que o professor Péricles falou, a professora Amanda tem um projeto, não sei se é coordenadora, mas trabalha num projeto muito interessante em São Lourenço do Sul, que é com mulheres, que é aberto à comunidade, porque às vezes a gente pensa que as atividades organizadas aqui na FURG, no caso essa palestra, ficam muito para nós FURG, sim, técnicos, servidores, alunos nós FURG. As atividades de São Lourenço do Sul, eu não lembro direito o nome do grupo, mas são voltadas à comunidade, né, professora Amanda?
2: Sim, as nossas atividades, elas são abertas à comunidade, acho que isso é importante ser dito. Todas as atividades do nosso grupo, a pessoa que é da FURG ou a pessoa que não é da FURG, ela pode ir, ela pode fazer a sua inscrição, ela vai ter um certificado, né, geralmente. Então a gente faz muita coisa, a gente realmente faz muita coisa, trabalhamos muito. Nós esse ano vamos ter o terceiro Congresso Internacional Lélia Gonzalez, que é uma atividade aberta, e estamos começando amanhã um projeto também aberto para a comunidade, que se chama Juntas Vivas e Livres, Educação Feminista para e pela Vida das Mulheres. Então, esse evento também é o grande, nossas festividades do mês de agosto, né, de 20 anos de Lei Maria da Penha. Então, é um projeto financiado pelo Juventude Solidária, e nós vamos ter até dezembro, então, atividades todos os meses sobre essa questão. Também vamos falar de Lélia Gonzalez, obviamente, a gente sempre fala dessa mulher, porque ela é uma feminista, uma das precursoras, né, do feminismo brasileiro. Concordo com o professor que a gente tem que fazer muito mais atividades, a gente tem feito, mas é preciso, porque o patriarcado, ele é um sistema, né, de dominação, como bem nos explica Eliette Fiorte, e ele vai ser muito eficaz em varrer para baixo do tapete a história das mulheres e as mulheres que trabalharam, né? Então, realmente, a gente vê essa rapidez do patriarcado em deixar as mulheres totalmente numa invisibilidade. Então, nós trabalhamos efetivamente, dia sim, dia também, para que essas mulheres sejam muito mais reconhecidas, lidas e citadas. Então, esse tem sido o nosso trabalho aí já de alguns anos dentro e fora da universidade.
1: Nós vamos agora para um rápido intervalo, voltamos daqui a pouquinho, não saia daí, nós vamos continuar no último bloco do FM Café de hoje, conversando sobre a palestra que vai destacar a vida, obra e o legado de Lélia Gonzalez.

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0: E voltamos agora meio-dia, 31 minutos. Nós estamos conversando hoje sobre a palestra que ocorrerá no dia 13 de agosto sobre Lélia Gonzalez, Vida e Obra. Aqui conosco a professora Amanda Mota e a Elina, a professora Amanda Mota, que vai ser a palestrante desse evento que ocorrerá no dia 13 de agosto às 19 horas no auditório do Instituto de Letras e Artes, no Campus Rio Grande, aqui Unidade Carreiros. E representando a CKID, a Elina Oliveira. Elina, me desculpa, no início do programa eu falei Erina, eu, de vez em quando eu te batizo com outros nomes, perdão. E acho que a gente podia continuar nossa conversa, professora Amanda, falando um pouquinho do grupo, né? Acho que para a gente que está escutando, a gente ficou com curiosidade sobre os trabalhos que vocês, não somente esse da palestra, mas os trabalhos que vocês já vêm realizando nesse sentido, nesse intuito de divulgar a obra da Lélia.
1: Ai, muito obrigada pela pergunta. A gente gosta muito de falar do nosso grupo, porque realmente nós fazemos muita coisa. Nós somos um grupo acadêmico, né? Isso é importante dizer. Então, nós estamos presentes no programa de pós-graduação em educação da FURG. E também temos redes, né? Não só no Brasil, como em mais 10 países da América Latina. E essa rede é para estudar Lélia Gonzalez e fazer então essa promoção, né, de efetivamente ler, compreender o que ela diz, porque infelizmente o que ela escreveu lá em 1980, que muitas pessoas que estão nos ouvindo nem eram nascidas ainda, ela fala coisas que a gente olha e lê e diz, não, mas é bem isso aqui mesmo que ela está dizendo, né? Então, ela é uma intelectual profundamente atual, isso porque as questões raciais no Brasil não foram resolvidas, desde lá do Brasil Colônia. Então, nós temos algumas políticas públicas de reparação, mas ainda nós temos muito trabalho a fazer na questão racial no Brasil. Então, a Lélia Gonzalez vem reafirmar isso, que nós temos uma problemática. Então, essa é a primeira questão que eu quero aqui deixar bem escurecida, né? A Lélia Gonzalez falava em racismo em plena ditadura militar, onde não era permitido falar sobre isso. Para a ditadura, sempre a questão do racismo é a questão de gringo, né? Não, isso aí só acontece lá nos Estados Unidos. Nós não temos nada a ver com isso. Então, a Lélia, junto com a Abdias Nascimento, junto com Beatriz Nascimento, com Conceição Evaristo, com Sueli Carneiro, ela vem no bojo de toda essa galera bem aguerrida e importante no Brasil. Então, ela vai fazer isso, né? Dizer que sim, existe racismo no Brasil, sim, as pessoas negras não estão nos espaços de poder, sim, as mulheres negras ganham menos, sofrem mais violências. Então, ela vai colocar a mão numa ferida que desde o Brasil Colônia não é tratado com a seriedade que deve ser tratado. Então, isso é uma questão que já faz ela uma mulher gigante, né? Ela tinha um dossiê no DOPS específico para ela, né? Porque o governo militar havia como uma pessoa que poderia causar muitos problemas. Então, ela, primeiramente, ela falava sobre isso. E depois, né, que vem para nós o grande diferencial do trabalho dela é que na década de 80 e 90, ela vai falar sobre a interseccionalidade. Ela não vai nomear isso, mas ela vai dizer que as mulheres vão sofrendo muitas opressões, né? Primeiro por ser mulher numa sociedade que é feita e pensada para os homens. Segundo, ser uma mulher negra num mundo que foi pensado e construído para ser para as pessoas brancas, e por fim ser uma mulher da classe trabalhadora empobrecida. Então, ela vai fazendo essas interseccionalidades, embora ela não tenha nomeado, mas esse conceito é de Lélia Gonzalez. Ela vai ser a primeira pessoa em que vai escrever sobre isso. Então, o nosso grupo está muito ativo nas redes sociais, né, que hoje é um lugar de disseminação de conhecimento, de outras coisas também, mas no nosso caso específico, de conhecimento. Então, nós trabalhamos com essa mulher que deixou esse legado impressionante para nós.
2: A professora, ela tem muitos parentes vivos? Porque vem um filho, né? Segundo a senhora nos informou. Ela tem mais parentes? E esses parentes seguem essa ação dela, inclusive pessoas que possam também colaborar estando perto num parentesco com ela?
0: E eu fiquei curiosa também, como que foi a recepção do convite que vocês mencionaram, acho que foi a Elina que mencionou, a professora Amanda, eu não lembro, que o filho vai vir para Rio Grande na semana seguinte na Assembleia Universitária. Como que foi para eles a recepção desse convite da mãe receber esse título honoris causa?
1: Bom, eu vou falar dos parentes, depois vou deixar a Elina falar sobre o Rubens, que ela também tem umas novidades para contar para vocês, né? Bom, a Lélia Gonzalez, ela teve um filho único, que é Rubens Rufino, que vai estar conosco no dia 20. É importante fazer um agradecimento aqui a todas as pessoas que contribuíram. O grupo que está trazendo, né, o Rubens de Brasília para Rio Grande. Então, nós queremos agradecer todas as pessoas que estiveram junto na nossa escola de verão, que nós conseguimos arrecadar esse valor dessa passagem de ida e volta para o filho. Então, ela tem um filho único, ela tem uma neta, que é a Melina, que não virá, infelizmente, e que trabalha hoje no Ministério da Igualdade Racial. E ela tem um neto também, e tem bisnetos agora já, né? E tem a sobrinha dela, que ambos trabalham muito pelo legado, né? Inclusive, vocês acham no Instagram, no arroba Lélia Vive, é do grupo da família de Lélia Gonzalez. Então, é uma família muito aguerrida e é uma família que trabalha muito pelo legado, né, de Lélia Gonzalez. Então, a família hoje está à frente, todas as publicações, né, tudo isso, em alguma medida, passa pela mão assim, da família, que são os guardiões dessa obra. Né?
2: Exatamente.
1: Então, o Rubens chorou quando eu falei para ele, né? É o segundo prêmio para Lélia Gonzalez. A UNB já entregou esse título no ano passado. Nós já tínhamos tentado pela FURG esse título, mas a gente não tinha conseguido. E dessa vez nós conseguimos. Então ele ficou realmente muito, muito feliz, muito emocionado da mãe estar sendo reconhecida. Uma pena que isso não aconteceu em vida, mas a gente acredita que manter o legado dela também é mantê-la viva. E a Elina vai falar para vocês também um pouco.
3: É verdade. Então, no dia 20, o Rubens vai estar aqui em Rio Grande conosco na Assembleia Universitária, porque ele vai ser a pessoa que vai receber o título póstumo pela sua mãe. E aproveitando essa oportunidade, que não é sempre que a gente tem uma pessoa que esteve ali próxima, que conviveu, que foi criado por Lélia Gonzalez, que privilegiado, né? Então, nós queremos aproveitar bastante a presença dele aqui em Rio Grande. Nós vamos lançar em seguida, acredito que entre hoje, no máximo amanhã, um evento, que é uma roda de conversa com o Rubens Rufino. Então, vocês fiquem atentos ali às redes sociais, tanto o arroba CKI de FURG, quanto o arroba Grupo Lélia Gonzalez, que nós vamos estar divulgando já entre hoje e amanhã essa roda de conversa com o Rubens, que vai ocorrer no mesmo dia, no dia 20 de agosto, na parte da manhã ali no SIDEC, Esse local está sujeito à confirmação ainda, mas eu acredito que vá ser no SIDEC, então acompanhe ali nossas redes. Vão ser poucas vagas, infelizmente, até o professor Péricles trouxe isso, né, da limitação dos espaços. Porém, por ser uma semana de um mês, né, que o início de agosto é todo com formaturas, nós não conseguimos fazer a palestra no SIDEC, nós também não conseguimos outros auditórios maiores na universidade, mas isso não vai impedir que a gente realize esses eventos. Então, já dando spoiler para vocês, que no dia 20 a gente vai ter também essa roda de conversa com o Rubens Rufino. Fiquem atentos e atentas, porque serão poucas vagas, e é um momento que vai valer muito a pena, porque nós vamos conseguir conhecer um pouco mais de quem era a Lélia Gonzalez na sua intimidade, né, fazendo perguntas, ouvindo relatos do próprio filho de Lélia.
0: E, professor, você queria falar? Não. Professora Amanda, eu ia perguntar também para quem está nos escutando, comunidade FURG ou até comunidade externa, quem está nos ouvindo pela rádio e tiver interesse de participar do grupo de pesquisa, como que pode fazer para entrar em contato com vocês?
1: Então, nós temos nossas redes sociais, que é muito ativa, então, @ Grupo Lélia Gonzalez. Nós estamos no Instagram com aquela etiquetinha azul, então vocês vão nos achar com facilidade. Eu acho que esse é o melhor caminho, né? Entrar no Instagram, no Facebook, mandar uma mensagem pra gente, e nós sempre atendemos todas as pessoas que entram em contato conosco.
0: Professora Amanda, Elina Oliveira, muito obrigada pela disponibilidade de vocês hoje de estarem aqui no FM Café, falando sobre essa importante palestra. A gente não pode dizer para as pessoas que se acheguem lá no dia 13 de agosto, porque as inscrições já estão encerradas, né, da atividade, mas que podem entrar em contato com o grupo, e gostamos muito do quando a gente consegue dar spoiler no FM Café. Elina, que o pessoal fique cuidando das redes sociais de vocês para poder se inscrever. Quem perdeu a atividade do dia 13 de agosto da palestra sobre a Lélia Gonzalez, pode se inscrever na atividade que vai acontecer no dia 20. É só ficar cuidando lá as redes sociais do CAID, que as inscrições estarão abertas e nós vamos anunciar aqui no FM Café assim que elas forem abertas. Queria mais uma vez agradecer a disponibilidade de vocês de estarem aqui conosco hoje. Péricles, obrigada pela parceria de mais uma terça.
2: Um abraço para as professoras e votos de sucesso nas atividades.
1: Nós
2: muito
1: que agradecemos. Obrigada.
0: A todos
1: nós que agradecemos.
0: A todos uma ótima tarde. Nós voltamos amanhã.
3: Boa tarde.

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9: Rosa Passos.
10: Eu sempre gostei de ouvir rádio por causa da minha avó. 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
3: Ney Lisboa, cantor e compositor gaúcho.
4: Nossa, pra mim, um compositor que veio lá dos anos 70, o rádio era tudo, né? 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
8: Ângela Rorô.
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4: João Paulo Albertin, instrumentista e compositor pernambucano.
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Bora? 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
1: Em Brasília, 19 horas. Está no ar a Voz do Brasil. As notícias do governo federal que movimentaram o país no dia de hoje.
2: Olá, boa noite.
1: Boa noite para você que nos acompanha em todo o país.
2: Terça-feira, 4 de agosto de 2026.
1: Vamos aos destaques do dia.
2: Saúde mental e BETS.
1: SUS vai oferecer 100 mil teleatendimentos por mês a pessoas com dificuldades relacionadas a jogos e apostas. Thaís de Araújo.
3: O serviço funciona como porta de entrada para a rede de atenção psicossocial e disponibiliza orientação, acompanhamento profissional e apoio também aos familiares.
2: E a propaganda e publicidade de BETS deve trazer alertas ao consumidor.
1: Quem conversa com a gente sobre isso é a secretária de Prêmios e Apostas do Ministério da Fazenda, Daniele Correia.
4: Você tem, aposta não é investimento. A outra é, apostar pode causar dependência. E uma questão de que apostar faz você perder dinheiro. Então é justamente nessa perspectiva, seja da saúde mental, seja da saúde financeira.
2: Crimes no ambiente digital.
1: Operações identificam grupos envolvidos em crime de ódio e incentivo à violência. Márcia Fernandes.
5: O Laboratório de Operações Cibernéticas atuou na análise de evidências digitais e na articulação entre as forças de segurança envolvidas.
2: Hoje, na apresentação da Voz do Brasil, Luciana Vasconcelos e Luciano Seixas.
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2: Foram realizadas duas operações para desarticular grupos criminosos que utilizam plataformas digitais para disseminar violência e propagar discursos de ódio.
1: As operações foram executadas em conjunto com as polícias civis de diferentes unidades da federação.
2: E os resultados foram apresentados hoje. Os detalhes você vai ouvir agora na reportagem de Márcia Fernandes.
5: A operação Rede Interrompida da Polícia Civil do Distrito Federal apura a existência de uma organização extremista que utilizava comunidades do aplicativo Telegram para planejar atos violentos e disseminar conteúdos preconceituosos contra determinadas raças, religiões e também contra mulheres. O diretor de Operações Integradas e de Inteligência do Ministério da Justiça e Segurança Pública, Anchieta Neri, destacou algumas das medidas adotadas.
6: A partir dessa articulação, a gente teve medidas de busca cumpridas em 8 estados da federação. A gente cumpriu algumas medidas de internação provisória e um mandado de prisão. O que se investiga ou o que se apurou não diz respeito meramente a opiniões, mas sim à própria intolerância e planejamento de atos severos de violência. Por isso, havia a necessidade de uma atuação rápida para que a gente não tivesse a possibilidade de ocorrer qualquer sinistro.
5: Já a Operação Lívia investigou uma rede criminosa que utilizava de plataformas virtuais para atrair adolescentes e incentivá-los à prática de violência. A investigação foi conduzida pela Polícia Civil de Mato Grosso do Sul, após a morte de uma menina de 13 anos. A Secretária Nacional de Acesso à Justiça, Sheila de Carvalho, comentou que a operação conseguiu impedir outros crimes.
7: A operação permitiu evitar que mais uma menina fosse vítima, que já estava mapeada para isso acontecer nos próximos dias. Então, esse esforço integrado que a gente tem realizado é para manter as nossas mulheres vivas.
5: Nas duas operações, o Laboratório de Operações Cibernéticas atuou na análise de evidências digitais, na identificação de conexões entre investigados e na articulação entre as forças de segurança envolvidas. O ministro da Justiça e Segurança Pública, Wellington César Lima e Silva, destacou a importância do trabalho integrado.
8: Nós temos um fluxo de cooperação permanente com a Polícia Federal, com as polícias civis dos diversos estados, com os ministérios públicos dos diversos estados, com os diversos órgãos de inteligência. Esse tipo de colaboração possibilita uma atuação integrada e qualificada no combate a esses crimes.
5: As investigações permanecem em andamento para análise do material apreendido, a identificação de outros envolvidos e a responsabilização dos investigados, conforme o avanço dos respectivos inquéritos policiais. Lembrando que os casos de violência contra mulheres podem ser denunciados pelo Ligue 180, que funciona 24 horas por dia, gratuitamente. Reportagem Márcia Fernandes.
9: E estão abertas as inscrições para o curso Gestoras em Rede, voltado à formação de gestoras estaduais e municipais que atuam com políticas públicas para as mulheres.
2: A capacitação é gratuita e será realizada de forma online.
10: Estão abertas as inscrições para o curso Gestoras em Rede, formação em gestão de políticas públicas para as mulheres. A iniciativa é destinada a gestoras estaduais e municipais responsáveis pela elaboração, coordenação e implementação de ações voltadas à promoção dos direitos das mulheres. O curso é gratuito, tem carga horária de 96 horas e vai ser realizado com atividades online, ao vivo e também em formato assíncrono. A formação integra uma estratégia nacional de fortalecimento da gestão pública e de cooperação entre União, estados e municípios. O objetivo é oferecer instrumentos para planejamento, execução, monitoramento e avaliação das políticas públicas, além de criar uma rede permanente de troca de experiências entre as equipes que atuam nos organismos de políticas para as mulheres. Ao final do curso, as participantes devem elaborar diagnósticos e planos de ação voltados aos próprios municípios e estados. Para se inscrever, acesse gestorasemrede.com.br. Claudimário Carvalho, para a Voz do Brasil.
2: As propagandas e publicidades sobre apostas de cota fixa, as chamadas bets, passaram a ter novas regras voltadas à proteção aos consumidores.
9: Elas estabelecem, entre outras coisas, limites sobre o que pode ser dito nessas propagandas, responsabilização solidária de quem veicula as publicidades e proteção às crianças e aos adolescentes.
2: Além disso, as propagandas de bets terão também que exibir mensagens de alerta sobre os riscos envolvidos nas apostas.
9: Sobre tudo isso, nós conversamos com a secretária de Prêmios e Apostas do Ministério da Fazenda, Daniele Correia.
2: Eu e Mariana Jungmann também falamos com ela sobre saúde e bets. Acompanhe.
11: Secretária Daniele Correia, muito bem-vinda à Voz do Brasil. Vamos falar um pouco sobre essas duas portarias que regulam a publicidade sobre as apostas de cota fixa. A gente pode traduzir que é uma regulamentação sobre as propagandas de bets, assim, para ficar mais claro para o nosso público. E o que que estabelecem essas portarias?
12: Bom, obrigada. Para a gente é sempre importante aqui na Secretaria de Prêmios e Apostas ter a oportunidade de tratar sobre o tema. E, de fato, quando a gente está falando dessas duas portarias, as portarias mais recentes aqui, a gente está falando desse universo de publicidade, propaganda e ações de marketing nesse mercado de aposta de cota fixa. Acho que é sempre importante dizer que esse mercado de aposta de cota fixa é um serviço público, né? E a lei, a 14790, é a lei que traz ali a regulamentação e traz ali diretrizes legais na implementação, não só desse tema de publicidade, mas diversos outros temas. E a nova portaria interministerial ali, a 73, ela traz ali, reforça alguns conceitos, acho que amplia ali a questão da proteção ao consumidor apostador. Mas também traz ali a distribuição da responsabilidade solidária em todo esse veículo de comunicação, de divulgação, seja pessoas físicas e jurídicas, nesse mercado de apostas. E a gente tem uma outra portaria que altera a portaria que trata de jogo responsável, que trata dessas obrigações também legais que os agentes operadores precisam cumprir entre publicidade, ações de marketing e propaganda, que é justamente as frases de advertência, né? O 18+, e foi importante para a gente ali trazer e clarificar sobre o tema.
2: Essas frases de advertência, né, que vão ter que conter nas publicidades, elas devem dizer o quê? E que tipo, e por que que esse tipo de mensagem é importante, secretária?
12: Bom, as frases é: o Ministério da Fazenda adverte. E aí você tem: aposta não é investimento. Essa é uma das frases. A outra é: apostar pode causar dependência. né? E uma questão de que apostar faz você perder dinheiro. Então é justamente nessa perspectiva, seja da saúde mental, seja da saúde financeira, do endividamento.
2: Ainda falando das mensagens, ela tem um tamanho mínimo, né? Ou seja, tem que estar num formato legível, facilmente visível, né, para o consumidor.
12: Exatamente. A gente traz ali, e aí, de novo, né, a necessidade de que eles estejam ali num tamanho mínimo de 10%. E a gente reforça, inclusive, nessa nova portaria, que eles precisam estar de uma maneira horizontal, né? Porque muitas vezes, né, tornar essa frase de uma maneira muito mínima e verticalizada dificulta ter a leitura por parte, né, da sociedade.
11: Escondendo a frase.
12: Exatamente.
11: Né?
12: Então, a necessidade de se ter isso de maneira legível, né, num contraste visual ali também, né? Você ter um fundo ali que a pessoa consiga ler. E eu acho que são todas essas informações que são importantes.
11: Agora, um outro ponto importante dessa nova regulamentação sobre a publicidade de jogos é que ela passa a responsabilizar também quem faz a propaganda, né? Quem veicula a propaganda. E aqui a gente está falando, inclusive, dos influenciadores digitais, secretária, dos veículos de comunicação, e aí enxergando os influenciadores digitais também como uma espécie de veículo de comunicação, é isso? O que está previsto nessa responsabilização?
12: Sim, a ideia é a portaria, ela traz isso tanto voltado para pessoas físicas quanto para pessoas jurídicas, né, que veiculem, que distribuem, que impulsionem, né, que propaguem, não só a questão das bets ilegais, aí eu acho que é importante também, né, você ter essa responsabilização, porque quando você está falando de um ambiente ilegal, você não tem essas ferramentas à disposição daquele consumidor, daquele apostador, então, né, você fica muito mais frágil no desenvolvimento de riscos e de transtorno de jogo e do endividamento, então elas não precisam cumprir as regras e também no processo, né, de junto com as operadoras legalizadas, mas no processo de cumprir o que está dizendo ali a lei, né? No sentido e das portarias, reforçado agora pela portaria interministerial, no sentido de que o jogo, ele tem restrições na sua publicidade, né? Você não pode dizer que o jogo ele substitui a renda, você vai ficar socialmente aceito, né? Você é mais bonito porque você joga. Então, a própria proteção que a gente comentou aqui, né, da criança e do adolescente, então você não pode veicular para a publicidade para criança, né? A criança não pode ser alvo da publicidade, ela não pode estar na publicidade. Então, eu acho que a distribuição da responsabilidade aí, eu acho que é importante, né, nesse mercado.
2: Secretária, esse tipo de regulação sobre a publicidade deve ter efeito para reduzir a quantidade de apostas, né? Especialmente nos casos de compulsão, não é isso?
12: A ideia é justamente isso, né? Se você está num ambiente ou no mercado onde você está falando de entretenimento, né? E quando isso passa, isso não é mais um entretenimento, isso não, você está colocando aquela pessoa em risco, né? Então, de novo, essa é uma série de mecanismos que eu acho que é importante, né, colocar à disposição. E aí eu queria ter a oportunidade aqui para dizer que a gente lançou no final, obviamente, o Ministério da Fazenda, junto com a SPA, isso já estava na agenda regulatória, a gente lançou a plataforma centralizada de autoexclusão. Então, hoje, se um cidadão, ele não quiser estar, apostar, ou ele não quiser estar nessa atividade, ou enfim, estar nesse mercado, ele pode utilizar essa plataforma, onde você fica auto-excluído de todas as plataformas autorizadas pela SPA em âmbito nacional. E aí você pode dizer se é por um prazo determinado ou por um prazo indeterminado. Então você pode se auto-excluir por um mês, por 3 meses, por 6 meses, por 9 meses, por 12 meses, ou indeterminado. E lá você pode dizer o motivo também. E a gente percebe que um dos principais motivos é justamente a perda de saúde, de controle mental, né? Então acho que, de novo, essa é uma outra ferramenta também à disposição de qualquer pessoa da sociedade, obviamente, né, que queira utilizar. E a gente traz ali uma série também de outras questões, como ferramenta de autoteste da saúde, autoteste financeiro, enfim, são todos os mecanismos e ferramentas nessa questão do jogo responsável.
11: É importante aqui a gente lembrar também que quem tiver identificando que tem problemas de saúde mental relacionados à questão do jogo, deve procurar ajuda,
12: sim,
11: né, secretária?
12: Exatamente.
11: E aí dentro do SUS a gente tem possibilidades, sim, de acompanhamento e de tratamento, né?
12: Exatamente. A gente tem um acordo de cooperação técnica com o Ministério da Saúde, que é um grande parceiro. A gente ano passado começamos com um grupo de trabalho interministerial, junto com o Ministério da Saúde, Ministério do Esporte, a Secretaria de Comunicação Social, justamente nesse trabalho de se pensar, né, quais são as ferramentas. Porque quando você tem identificação de que você tem um risco, né, ou desenvolvimento de um potencial risco ali, você também precisa procurar caminhos. Então, o SUS, ele desenvolveu ali, ele fez um trabalho junto com toda a rede de colaboradores, não só da Unidade Básica de Saúde, mas também do próprio CAPS, né, na formação, né, no desenvolvimento da capacitação dessas pessoas, no recebimento dessas pessoas, na identificação dessas pessoas. Também fez ali um teleatendimento, então eles construíram, desenvolveram um teleatendimento voltado para essa parte de transtorno do jogo, de identificação, e o desenvolvimento ali de capacitação junto às unidades do CAPS, né, mais próximo da localidade da pessoa. Então, a gente também, na página da plataforma centralizada de autoexclusão, a gente fornece todos esses telefones, esses endereços, a página do DataSUS, se a pessoa também quiser fazer o seu autoteste da saúde, né, porque você se identifica, mas você precisa também achar um caminho ali.
11: Muito bem, nós conversamos com Daniele Correia, secretária de Prêmios e Apostas do Ministério da Fazenda. Secretária, muito obrigada pela sua entrevista à Voz do Brasil.
12: Obrigada a vocês.
9: Como nós ouvimos, o Sistema Único de Saúde oferece ajuda para quem enfrenta problemas relacionados a jogos e apostas.
2: O serviço de teleatendimento em saúde mental teve início em março e, a partir de hoje, oferece 100 mil acompanhamentos por mês.
9: O atendimento é remoto, sigiloso e pode ser o primeiro passo para o acesso à rede pública de cuidados.
13: Segundo o Ministério da Saúde, mais de 25 milhões de pessoas fizeram apostas em 2025. Desse total, cerca de 4,4% apresentam dependência de jogos, condição que pode causar prejuízos à saúde mental, às finanças e às relações pessoais. Alguns sinais podem indicar a necessidade de buscar ajuda, como o aumento do tempo ou do dinheiro gastos com apostas, preocupação constante com jogos e mudanças no sono, no humor, na rotina ou nos relacionamentos. O Sistema Único de Saúde oferece atendimento sigiloso para pessoas que enfrentam esse problema. O serviço funciona como porta de entrada para a rede de atenção psicossocial e disponibiliza orientação, acompanhamento profissional e apoio também aos familiares, como explica o ministro da Saúde, Alexandre Padilha.
14: Então, além de abrir a porta do cuidado individual, de quem sofre com o vício e dos seus familiares, a gente está abrindo uma outra porta, que é ter um diagnóstico cada vez melhor do problema, para ter ações cada vez mais preventivas, regulatórias.
13: Para acessar o atendimento remoto, basta entrar no aplicativo ou na versão web do Meu SUS Digital, fazer login com a conta gov.br, acessar a área de mini-apps e selecionar a opção Problemas com Jogos de Apostas. Em seguida, o usuário responde a um autoteste que auxilia na identificação do tipo de cuidado mais adequado. Quando o resultado indica risco moderado ou elevado, o encaminhamento para o teleatendimento é feito pela própria plataforma. Nos demais casos, são apresentadas orientações sobre os serviços disponíveis na rede de atenção psicossocial. De acordo com o Ministério da Saúde, o serviço remoto teve início em março e passa a oferecer 100 mil atendimentos mensais, explica o diretor do Departamento de Saúde Mental, Marcelo Quimate Dias.
15: Então, nessa primeira ação, nós tínhamos uma média de mais ou menos uns 600 atendimentos por mês. Tivemos uma procura muito grande e, a partir de agora, a gente vai passar a oferecer até 100 mil atendimentos por mês.
13: Quem preferir, também pode procurar atendimento presencial em uma unidade básica de saúde. No local, a pessoa e seus familiares recebem acolhimento, orientação e avaliação inicial. Quando necessário, a equipe pode encaminhar o paciente para o Centro de Atenção Psicossocial, o CAPS, onde é oferecido atendimento multiprofissional. Reportagem Thaís de Araújo.
2: E relembrando, pela plataforma de autoexclusão é possível solicitar o bloqueio do acesso às plataformas de apostas.
9: Para isso, basta acessar a página da ferramenta e entrar com a conta gov.br.
2: Doadores de sangue que colocaram piercing, fizeram tatuagens ou cirurgias não precisam mais esperar 12 meses para voltar a doar.
9: Pois é, as regras para doação foram atualizadas e devem estar implantadas nos hemocentros do país até setembro.
2: O objetivo é aumentar os estoques de sangue, garantindo a qualidade e a segurança do material.
16: Doar sangue salva vidas. Para se ter uma ideia, uma única doação pode ajudar até 4 pessoas. A funcionária pública Axa Cruz, que mora em Brasília, já doa sangue há 16 anos.
17: Um ato tão simples, rápido e que pode salvar vidas. Então eu me sinto muito honrada. 3 vezes por ano, inclusive uma delas é no dia do meu aniversário. Para mim já virou uma tradição.
16: E quem recebe esse sangue pode ficar tranquilo. Todo o material coletado passa por um rigoroso controle de qualidade e por testes que garantem a segurança das transfusões. Para reforçar ainda mais esse controle e ampliar a segurança de doadores e pacientes, o Ministério da Saúde atualizou os regulamentos técnicos que orientam os serviços de hemoterapia em todo o país. Como explica a gerente de captação de doadores do Hemocentro de Brasília, Kelly Barbie.
18: Cada vez mais no sentido de aprimorar, de melhorar os exames para testar uma qualidade cada vez maior desse sangue coletado. Então, você não vai precisar esperar mais 12 meses para muitos impedimentos. A maioria agora é de 4 meses. Como eu falei do piercing, da tatuagem, de medicamentos, de cirurgia, enfim, a novidade é muito.

0: 4 horas que antecedem a doação, deve evitar a ingestão de comidas gordurosas. Reportagem Cleide Lopes.
1: Se você é responsável por crianças ou adolescentes com menos de 15 anos, fique atento.
2: A campanha nacional de multivacinação já começou em todos os postos de saúde do país.
1: Essa é a chance de proteger o público infanto-juvenil contra doenças como poliomielite, influenza e hepatites.
2: O dia D da campanha vai ser em 22 de agosto e a mobilização vai até 1º de setembro.
3: A campanha nacional de multivacinação teve início nesta segunda-feira e vai até 1º de setembro. Crianças e adolescentes menores de 15 anos são o foco principal para atualizar a caderneta de vacinação. Pela campanha, são ofertados os imunizantes previstos no Calendário Nacional de Vacinação do Ministério da Saúde, como poliomielite, tríplice viral, hepatites A e B, febre amarela, HPV, influenza, Covid-19 e dengue. Para receber a vacina, basta comparecer à unidade básica de saúde mais próxima da sua residência e levar documento de identificação, cartão do SUS, se tiver, e a caderneta de vacinação. Já o dia D da mobilização será em 22 de agosto. Para informações sobre horários de atendimento e disponibilidade das vacinas, basta consultar a unidade de saúde do seu município.
4: Priscila Machado, para a Voz do Brasil.
1: Contribuintes que têm pendências com a Receita Federal, começou a valer hoje mudanças no atendimento presencial relativas ao imposto de renda.
2: A portaria proíbe o fornecimento de cópia de declaração do imposto e recibo de entrega nas unidades de atendimento.
1: Saiba o que muda no atendimento com Daniele Popov.
5: Portaria publicada nesta segunda-feira traz mudanças como a proibição do fornecimento de cópia da declaração do imposto sobre a renda da pessoa física. A entrega do recibo relativo à declaração também foi proibida nas unidades de atendimento da Receita. As mudanças foram adotadas para reduzir os riscos de acesso indevido a informações protegidas por sigilo fiscal, já que documentos como a declaração do imposto de renda contêm dados pessoais sigilosos e que podem ser usados indevidamente. A partir de agora, a cópia da declaração e o recibo de entrega passam a ser disponibilizados exclusivamente por canais que utilizam mecanismos de autenticação e controle de acesso. Outras alterações que a portaria traz são ajustes relacionados ao atendimento presencial, ao atendimento orientado e à recepção de documentos em processos de atendimento digital. Daniele Popov para a Voz do Brasil.
2: O Curso Nacional de Escrita Criativa tem inscrição aberta até quarta-feira, dia 5 de agosto.
1: Com ele, o participante vai aprender a produzir textos que buscam envolver, emocionar ou prender a atenção do leitor ou ouvinte por meio da criatividade na linguagem, na estrutura e na narrativa.
2: A chamada pública vai selecionar 1.000 participantes.
1: Os selecionados vão receber de forma gratuita formação em escrita criativa em todas as regiões do país.
2: Mais informações no site da Universidade Federal do Rio Grande do Sul, em ufrgs.br/territórios da escrita.
1: E essas foram as notícias do governo federal.
2: Uma realização da Secretaria de Comunicação Social da Presidência da República.
1: Com produção da empresa Brasil de Comunicação.
2: Fique agora com as notícias do Poder Judiciário e do Congresso Nacional. Boa noite.
1: Boa noite para você e até amanhã.

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1: Você vai ouvir agora notícias do Poder Judiciário.
2: CNJ aprova perda do cargo de juiz e extingue a aposentadoria compulsória como punição máxima.
3: Para o STJ, olheiro que atua durante venda de drogas responde por tráfico, não por colaboração.
2: Eletricista terá plano de saúde mantido, mesmo após ter sido demitido.
3: Boa noite, eu sou Marcela Luiza.
2: E eu sou Marta Ferreira.
3: O Conselho Nacional de Justiça aprovou nesta terça-feira a perda do cargo de juiz e acabou com a aposentadoria compulsória como punição máxima a magistrados que cometerem infrações graves.
2: Pelas novas regras, nos casos mais graves, o juiz poderá ser colocado em disponibilidade com proposta de perda do cargo.
3: Nessa hipótese, o magistrado será imediatamente

0: afastado das funções e passará a receber remuneração proporcional ao tempo de contribuição até a decisão definitiva do Supremo Tribunal Federal.
1: Com isso, o CNJ adequa as normas ao entendimento firmado em maio pela primeira turma do STF, segundo o qual a aposentadoria compulsória deixou de ter fundamento constitucional como sanção disciplinar após a reforma da Previdência.
0: Em 10 meses, gestão do ministro Edson Fachin responde por 10% das aposentadorias compulsórias do Conselho Nacional de Justiça.
1: Hoje, o plenário do CNJ extinguiu a aposentadoria compulsória como punição máxima a juízes que cometerem infrações graves. Pablo Lemos.
2: No início da sessão desta terça-feira, o presidente do STF, do Conselho Nacional de Justiça, ministro Edson Fachin, destacou alguns dados sobre os processos disciplinares julgados pelo Conselho.
3: Do final de setembro a julho deste ano, esse plenário concluiu o julgamento de 24 processos administrativos disciplinares, aplicando 11 penas de aposentadorias compulsórias, 8 disponibilidades, 4 censuras e 1 advertência. Ainda em sede de revisão disciplinar, foram aplicadas outras 2 penas de aposentadoria compulsória e mais 2 de disponibilidade. Assim, 14 juízes que cometeram faltas gravíssimas foram afastados dos quadros da magistratura. Trata-se de 10% do total de aposentadorias compulsórias até hoje aplicadas pelo CNJ, sendo essa penalidade administrativa mais grave até então vigente.
2: Fachin destacou que a atuação disciplinar é uma das competências constitucionais mais relevantes do CNJ para a preservação da confiança da sociedade no judiciário.
0: Quem atua como olheiro ou vigilante de forma integrada e indispensável à comercialização de drogas responde pelo crime de tráfico e não por colaboração como informante.
1: Essa conclusão é do STJ, Fátima Uchoa.
4: Moradores de Goiânia enviaram um vídeo a policiais militares com 2 homens comercializando drogas. Um vendia entorpecentes enquanto o outro permanecia ao lado observando a movimentação. Os policiais os abordaram e concluíram que o segundo homem era um vigilante durante a negociação. A Justiça de Goiás considerou que ambos atuavam na comercialização das drogas, cada um com papel específico no crime. A quinta turma do STJ negou o provimento ao recurso da Defensoria Pública que buscava desclassificar a condenação por tráfico de drogas para o delito de informante. Segundo o relator ministro Ribeiro Dantas, quem permanece ao lado do vendedor e ajuda a garantir a segurança da negociação participa diretamente da prática do crime.
0: Eletricista terá plano de saúde mantido mesmo após ter sido demitido.
1: Para o TST, por se tratar de contrato de trabalho, a Justiça Trabalhista tem competência para julgar o caso. Larissa Batista.
5: O eletricista foi demitido após 37 anos de trabalho e foi informado que poderia continuar com o plano de saúde da empresa. Porém, a única opção oferecida pela companhia de energia representava um aumento de mais de 5 mil na mensalidade. No TST, ficou decidido que a empresa deve garantir, tanto para o eletricista quanto para os dependentes dele, o mesmo plano de saúde dos trabalhadores ativos. Ainda cabe recurso da decisão.
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0: Uma boa noite.
1: Boa noite.
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8: Eu sou Paula Groba.
9: E eu sou Humberto Pinheiro.
8: E estes são os destaques de hoje do Jornal do Senado, que começa agora.
9: Botão do pânico para corridas por aplicativo avança no Senado.
8: Incentivo à violência contra a mulher pode virar crime específico.
9: Leis ambientais aprovadas pelo Congresso serão analisadas pelo STF.
8: Música. Boa noite.
10: Boa noite.
8: Mais segurança para motoristas e passageiros de aplicativos de transporte. Um projeto em análise no Senado prevê a criação de um botão do pânico para ser acionado em situações de violência durante as corridas.
9: A proposta já foi aprovada pela Comissão de Ciência e Tecnologia e agora será discutida pela Comissão de Transparência e Defesa do Consumidor. A reportagem é de Herman Kulitz.
11: O botão do pânico tem por objetivo aumentar a segurança, tanto dos passageiros quanto dos motoristas de transporte por aplicativo, como Uber e 99, e deve ser acionado em casos de violência. O texto original do senador Carlos Viana, do PSD de Minas Gerais, determinava um cadastro prévio com foto do titular da conta e do cliente que irá embarcar, e reconhecimento facial antes de cada viagem. Mas, na Comissão de Ciência e Tecnologia, o relator, senador Carlos Portinho, do PL do Rio de Janeiro, conseguiu aprovar duas alterações. Eliminou a exigência de reconhecimento facial e exigiu identificação visível nos veículos usados para o transporte pago privado de passageiros. Portinho falou sobre a importância da regulamentação.
12: O motorista também vai estar seguro, porque ele sabendo quem é o usuário, se amanhã ele sofrer algum crime, ele fica muito vulnerável e ele poder identificar, não só com os dados na plataforma, mas reconhecimento da foto, né? Ou de um documento com foto.
11: O projeto aguarda a análise da Comissão de Transparência e Defesa do Consumidor. Se aprovado, segue para a Câmara dos Deputados.
8: E já está na Comissão Mista de Orçamento, a medida provisória que abre crédito extraordinário para garantir o pagamento do apoio financeiro do governo a produtores e importadores de combustíveis.
9: O objetivo é evitar que a elevação de preços por causa da guerra no Oriente Médio gere aumento da inflação nos custos de transporte, com efeito em cascata nos demais setores da economia. Repórter Alexandre Campos.
13: São 3.473 milhões de reais que serão usados para compensar o aumento do valor de compra desses insumos no mercado internacional em decorrência dos conflitos no Oriente Médio. O senador Jax Wagner, do PT da Bahia, lembrou que se nada for feito, a elevação do preço dos combustíveis poderá prejudicar toda a economia.
14: Aí o presidente tem que reagir para evitar que, inclusive, se comprometa a economia nacional, provocando uma inflação acima daquilo que a gente já tem da meta que está colocada.
13: Líder da oposição no Congresso Nacional, o senador Isalci Lucas, do PL do Distrito Federal, cobrou fiscalização.
15: Tem que ver agora o controle disso, né? Tem que controlar para ver se realmente, na bomba, se o consumidor vai sentir isso, né? E corre o risco de você dar isenção, fazer tudo isso e o preço continuar do mesmo jeito.
13: Como a medida provisória tem força de lei, a Agência Nacional do Petróleo já pode repassar aos produtores e importadores de combustíveis e óleo diesel os valores do apoio financeiro nessas operações, desde que comprovadas as importações.
8: Já está em vigor a lei que destina parte do dinheiro das BETs para o Fundo da Polícia Federal.
9: O FUNAPOL foi criado em 1997 para financiar e estruturar as operações do órgão. Repórter Pedro Pincer.
16: A lei determina que o Fundo para Aparelhamento e Operacionalização das Atividades Fim da Polícia Federal, o FUNAPOL, deverá receber até 3% dos recursos obtidos pelo governo com apostas de cota fixa, conhecidas como BETs. Esses recursos, antes direcionados à Seguridade Social, vão cobrir gastos com a saúde dos servidores da PF, além de retribuição por atividade extraordinária. O repasse dos recursos das apostas está previsto para ocorrer de forma gradual, 1% em 2026, 2% em 2027 e 3% a partir de 2028. O senador Randolfe Rodrigues, do PT do Amapá, ressaltou a importância desse dinheiro para a Polícia Federal.
17: O morador dos Morros Carioca, o morador das favelas desse país, são igualmente vítimas do crime organizado quanto o cidadão que mora nos locais nobres. Para combater, precisa de polícia estruturada e precisa de fortalecimento, sobretudo, das instituições federais que têm a função precípua, com inteligência, de investigar o crime e de desarticular o crime. Sem recurso e sem estruturação, não se faz o combate adequado ao crime.
16: Além dessa receita, o FUNAPOL conta com transferências voluntárias de entes federativos ou de organismos internacionais vinculadas a programas de enfrentamento ao crime organizado, doações de pessoas físicas ou jurídicas, nacionais ou estrangeiras, e outras receitas legalmente previstas.
8: quer incentivar, instigar ou ameaçar outra pessoa para que pratique violência doméstica e familiar contra a mulher poderá ser condenado até 2 anos de reclusão, além do pagamento de multa. É o que prevê um projeto de lei em análise na Comissão de Segurança Pública.
9: A proposta também estabelece aumento de pena quando o crime for cometido durante a vigência de medida protetiva de urgência, utilizar anonimato e envolver compartilhamento ou ameaça de divulgação de dados pessoais, imagens ou informações sensíveis da vítima. O autor do projeto, senador Efraim Filho, do PL da Paraíba, ressalta que a medida é necessária porque a instigação de terceiros, inclusive por meios digitais, contribui para aumentar o ciclo de violência contra a mulher.
10: As medidas protetivas que hoje a lei permita que sejam tomadas contra o agressor possam ser também tomadas contra terceiros que porventura venham a também infligir a ameaça no sentido de desestabilizar a vítima, intimidá-la a ponto de retirar a denúncia ou algo desse tipo.
8: E uma série de ações que questionam decisões do Congresso Nacional com impacto no meio ambiente serão julgadas neste mês no Supremo Tribunal Federal.
9: Os pedidos à Justiça tratam da Lei Geral do Licenciamento Ambiental e do Marco Temporal das Terras Indígenas. Quem explica é o repórter César Mendes.
18: Aprovada em maio do ano passado no Congresso, a Lei Geral do Licenciamento foi criticada pela senadora Elisiane Gama, do Maranhão, por flexibilizar as licenças.
19: Quanto mais flexível, mais possibilidade de desastres.
18: O presidente da República vetou a mudança, mas a derrubada do veto no Congresso em novembro foi elogiada pelo senador Marcos Rogério, do PL de Rondônia.
20: Não somos poderes subalternos, somos poderes iguais.
18: Agora, a Lei Geral do Licenciamento vai passar pelo crivo do STF no julgamento de ações movidas pela Rede, o PSOL e o Partido Verde, questionando a flexibilização das licenças para Sueli Araújo, do Observatório do Clima, inconstitucional.
21: São dispositivos que afrontam a nossa Constituição e é dever do Supremo afastar essas inconstitucionalidades.
18: O STF julga ainda neste mês ações contrárias ao marco temporal das terras indígenas e à suspensão da moratória da soja.
8: Nas eleições de outubro, o eleitor vai precisar escolher 2 candidatos ao Senado, mas não vale repetir o mesmo nome.
9: Se isso acontecer, o segundo voto será anulado. Saiba mais na reportagem de Marcela Cunha.
22: 2 votos, 2 nomes e 2 vagas. Essa é a conta que o eleitor precisa guardar nas eleições de 2026 para o Senado Federal. Na urna eletrônica, o cargo de senador vai aparecer 2 vezes. Primeiro, o eleitor digita o número de um candidato, confere a foto e confirma. Em seguida, uma nova tela será aberta para a escolha do segundo candidato. Mas não adianta repetir o número para reforçar o voto no candidato preferido. Os votos precisam ser dados a pessoas diferentes. Se o eleitor escolher o mesmo candidato nas 2 vezes, apenas o primeiro voto será válido e o segundo será anulado. A votação em 2 nomes ocorre porque, neste ano, cada estado e o Distrito Federal vão preencher 2 vagas no Senado. O eleitor só poderá escolher candidatos que disputem a eleição na unidade da federação onde ele vota. Mas, segundo o consultor legislativo do Senado, Gilberto Guerzoni, muitos eleitores podem chegar ao dia da votação sem saber que tem direito a 2 escolhas.
23: O eleitor, na hora que ele responde à pesquisa, muitas vezes ele até desconhece que tem 2 votos, ele desconhece a lista de candidatos e ele não escolheu, né, o seu senador, especialmente o seu segundo senador.
22: A dificuldade é aumenta porque o voto para senador divide a atenção do eleitor com as escolhas para presidente, governador e deputados. Para não esquecer nenhuma das escolhas, a recomendação da Justiça Eleitoral é levar uma colinha de papel com o número dos candidatos.
9: Edição de Paula Groba e trabalhos técnicos de João Lira, o Jornal do Senado fica por aqui. Acompanhe agora as notícias da Câmara dos Deputados. Boa noite.
8: Boa noite e até amanhã.
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25: O plenário pode votar medidas provisórias e projetos ligados ao agronegócio.
26: Câmara aprova a regulamentação da atividade profissional do salva-vidas.
25: Vítima de violência poderá usar recursos de conta conjunta com o marido.
0: Boa noite. A Comissão de Constituição e Justiça da Câmara aprovou proposta que autoriza a mulher em situação de violência doméstica a utilizar recursos depositados em conta conjunta com o marido para se reacomodar em local seguro.
25: A repórter Maria Neves traz mais detalhes sobre o projeto que foi encaminhado para análise dos senadores.
1: Pela proposta da deputada Laura Carneiro, do PSD do Rio de Janeiro, a medida protetiva deverá ser autorizada pelo juiz e a utilização do dinheiro pode ocorrer em qualquer regime de bens adotado pelo casal. Laura Carneiro lembra que a Lei Maria da Penha assegura que mulheres em situação de violência sejam afastadas do lar e acolhidas em abrigo ou local seguro quando houver risco de vida. Entretanto, segundo afirma, levantamento do Instituto Brasileiro de Geografia e Estatística de 2018 mostrou que somente 2,4% dos municípios mantinham casas-abrigo. Os estados gerenciavam outras 43 unidades. Diante disso, a parlamentar ressalta que muitas vezes a vítima de violência é obrigada a permanecer na mesma casa que o agressor e continuar submetida a maus tratos, situação que a proposta busca evitar.
2: Ação de separação demora muito, divórcio demora muito. Durante esse período, ela vai viver como? E como ela não tem como viver, ela acaba não se afastando do lar e continua sofrendo as agressões, vai chegar um ponto que ela vai acabar o feminicídio. Então o objetivo é que quando ela peça a medida protetiva, quando ela começa a sofrer a violência doméstica, ela tenha uma oportunidade de ter essa violação patrimonial e essa violação econômica minimamente resolvida.
1: Laura Carneiro ressalta ainda que contas conjuntas podem ser livremente movimentadas pelos seus titulares, o que poderia tornar a medida proposta desnecessária. No entanto, recorda que não são raros os relatos de violência patrimonial nos quais o agressor impede ou dificulta o acesso da mulher à gestão do patrimônio ou desvia recursos financeiros do casal. Permitir que a mulher disponha dos bens conjuntos, portanto, seria uma forma de contornar esse problema e permitir que a mulher reconstrua a própria vida longe do agressor. Da Rádio Câmara de Brasília, Maria Neves.
24: Segurança Pública.
0: Da Vitória, do PP do Espírito Santo, apresentou projeto que determina a suspensão imediata da posse e do porte de arma de investigados por violência doméstica. O texto prevê a apreensão da arma em até 24 horas, sem necessidade de decisão judicial específica.
25: Da Vitória explica que o objetivo é diminuir o risco de agressões fatais enquanto houver investigação, processo ou medida protetiva. A matéria está sendo analisada em conjunto com outros projetos semelhantes e, caso seja aprovada nas comissões, pode seguir direto para o Senado.
0: Avança na Câmara projeto de Félix Mendonça Júnior, do PDT da Bahia, que bane das redes sociais condenados por crimes contra mulheres quando as plataformas forem usadas na prática do delito. Pelo texto, as empresas de tecnologia têm 48 horas para excluir as contas.
25: Félix Mendonça Júnior lamenta o fenômeno de monetização e espetacularização da violência de gênero nas redes sociais e que o Brasil figure entre os 5 países com maior número de feminicídios. Por estas razões e para proteger a dignidade humana, ele pede a aprovação da matéria.
24: Justiça.
0: Rodrigo Hollenberg, do PSB do Distrito Federal, questiona o sigilo imposto sobre o registro das visitas ao empresário Daniel Vorcaro na prisão. Ele afirma que a população tem o direito de conhecer eventuais vínculos e relações que possam ser relevantes para o caso do Banco Master.
3: Me causou uma grande surpresa a notícia de que a Polícia Federal teria pedido o sigilo sobre as visitas a Daniel Vorcaro na prisão. É muito estranho, porque a população quer saber exatamente quem são as pessoas, as autoridades, eventualmente as autoridades, que realizaram negócios com Daniel Vorcaro Portanto, no meu entendimento, não se justifica absolutamente qualquer tipo de sigilo em relação às visitas realizadas a Daniel Vorcaro na prisão.
25: Rodrigo Hollenberg defende ainda a continuidade das investigações sobre o Banco Master e cobra a instalação de uma CPI para apurar as responsabilidades e recuperar recursos. Ele reitera que a apuração é fundamental para garantir transparência e esclarecer os fatos.
24: Saúde.
26: Beto Preto, do PSD do Paraná, é autor do projeto que torna obrigatória a realização de pelo menos uma ultrassonografia morfológica durante o pré-natal oferecido pelo SUS. O deputado explica que a medida busca ampliar a qualidade da assistência prestada às gestantes.
25: Ele lembra que a experiência já foi adotada no Paraná e defende a ampliação da iniciativa para todo o Brasil. Beto Preto afirma que o exame realizado entre a 20ª e a 24ª semana de gestação é importante para avaliar o desenvolvimento fetal e identificar situações que demandem acompanhamento especializado.
4: Por que entre a 20ª e a 24ª semana? Que é o momento que ainda é possível você evoluir para um tratamento cirúrgico intrauterino. Então, esse é um momento importante. O Brasil vai dar um passo gigante no sentido de garantir mais ainda pré-natal correto para as mulheres brasileiras e dizer que no Paraná nós já instituímos esse ultrassom, essa ultrassonografia morfológica já, e isso vem dando muito certo. Queremos expandir para todo o Brasil através desta lei.
24: Homenagem.
26: Raimundo Santos, do PSD do Pará, destaca a criação do Dia Nacional da Música Gospel, celebrado em 9 de junho. O deputado afirma que a lei reconhece a presença do gênero musical em espaços religiosos, plataformas digitais, praças e emissoras de televisão.
5: Qual a importância desse reconhecimento, dessa homenagem à música gospel? A música gospel, na verdade, é o gênero musical que durante, por exemplo, a pandemia do novo coronavírus, foi o gênero mais ouvido e que serviu de alento para tantas pessoas consumidas pelo estresse, pela ansiedade, porque as mensagens da música gospel, elas são mensagens de paz, de amor, de esperança, mensagem também de fé.
25: Raimundo Santos explica que a escolha de 9 de junho faz referência ao nascimento de Frida Wingren, enfermeira, musicista e compositora de hinos cristãos. Ele reforça a relevância da data nacional para a valorização da música gospel e para a cultura brasileira.
26: Josenildo, do PDT do Amapá, apresentou o projeto que institui 29 de junho como Dia Nacional do Pescador Artesanal. O deputado propõe incluir esses trabalhadores na data, que atualmente homenageia apenas os praticantes da pesca amadora.
25: Josenildo observa que a medida reconhece a contribuição da pesca artesanal para a economia das comunidades costeiras e ribeirinhas. O parlamentar ressalta que a atividade preserva conhecimentos tradicionais ligados à cultura popular e ao uso sustentável dos recursos naturais.
24: Trabalho.
26: Os deputados aprovaram um projeto que regulamenta a profissão do salva-vidas. Saiba mais sobre o assunto na reportagem de Paula Bittar.
6: A Comissão de Constituição e Justiça da Câmara aprovou uma proposta que regulamenta o exercício da profissão de salva-vidas no Brasil. Pela proposta, para exercer a atividade, o profissional deve ter mais de 18 anos, estar em bom estado de saúde, possuir ensino médio completo e passar em uma avaliação prática de corrida e natação. Também é necessário completar um curso profissionalizante de 160 horas em uma instituição reconhecida e manter a formação atualizada a cada 2 anos. Os salva-vidas terão como atribuições a realização de técnicas de prevenção, resgate e primeiros socorros em situações de emergência e ações educacionais sobre os riscos de acidentes aquáticos. A proposta obriga os estabelecimentos que oferecem acesso a ambientes aquáticos a contratar profissionais salva-vidas que terão como direitos o uso de uniformes e equipamentos de proteção. Jornada de trabalho de até 40 horas semanais seguro de vida e aposentadoria especial para aqueles expostos a condições de risco durante as atividades. A relatora na comissão, deputada Ana Paula Lima, do PT de Santa Catarina, explicou que os profissionais lutam há mais de 15 anos por reconhecimento.
7: Houve projetos já arquivados sobre o tema, mas a categoria nunca desistiu, porque sabe o que representa esta profissão no nosso país. No Brasil, morrem em média 16 pessoas afogadas por dia e pelo menos 4 delas são as nossas crianças. Reconhecemos que restringir o exercício dessa profissão é constitucional, porque está diretamente ligada à proteção da saúde, da segurança de quem depende desses profissionais no mar, nos nossos rios, nos lagos e piscinas.
6: O projeto aprovado também estabelece que o piso salarial da categoria seja definido em lei específica. A proposta que regulamenta o exercício da profissão de salva-vidas já pode seguir ao Senado, a menos que haja recurso para votação pelo plenário da Câmara. Da Rádio Câmara de Brasília, Paula Bittar.
24: Agricultura.
25: Padre João, do PT de Minas Gerais, celebra os 20 anos de criação do Sistema Nacional de Segurança Alimentar e Nutricional, o SISAM. O parlamentar exalta a política de combate à fome no país e defende que, após consolidar o acesso básico à comida, o foco central deve ser a qualidade do alimento.
11: Ao virar essas duas décadas do SISAM, temos que, além de garantir comida de verdade para todas as brasileiras e brasileiros, nós temos que avançar na qualidade do alimento. Porque é assustador o crescimento da obesidade e do sobrepeso, sobretudo em crianças e adolescentes. Isso significa uma degradação de fato da qualidade de vida dessas pessoas.
25: Padre João manifesta preocupação com o aumento do consumo de produtos nocivos à saúde e defende o uso de mecanismos fiscais para desestimular esses hábitos. Ele sugere que alimentos ultraprocessados e refrigerantes tenham alíquotas mais altas.
24: Desenvolvimento Regional.
25: E o do Rocha, do MDB do Maranhão, propõe isentar estados autossuficientes e superavitários de energia das cobranças extras das bandeiras tarifárias amarela e vermelha. O parlamentar explica que a ideia é criar uma diferenciação para estados que produzem mais energia do que consomem.
12: Atualmente, o sistema de bandeiras tarifárias é aplicado de forma uniforme em todo o território nacional, sem considerar disparidades regionais quanto à capacidade de geração. Tal situação penaliza consumidor de estados que são autossuficientes em energia, que acaba pagando tarifas adicionais mesmo não contribuindo para a necessidade de acionamento de termoelétricas ou compra de energia mais cara no mercado. Então, é essa a motivação para me apresentar esse projeto de lei, no sentido de fazer com que haja justiça.
25: E o do Rocha argumenta que o atual modelo pune estados como Maranhão, que tem grande geração hidrelétrica, eólica, solar e a gás, mas pagam as mesmas tarifas adicionais cobradas de estados deficitários. Ele afirma que a proposta torna a cobrança mais compatível com a realidade energética de cada região.
13: Projeto de Dilvanda Faro, do PT do Pará, cria a Política Nacional de Proteção às Mulheres Ribeirinhas. Com foco na inclusão social, na justiça territorial e no desenvolvimento sustentável, o texto promove também a autonomia econômica e a defesa dessas mulheres contra a violência.
25: A proposta de Dilvanda Faro amplia o acesso das ribeirinhas a políticas públicas e valoriza os saberes tradicionais, indicando a relevância da incorporação deles em ações de combate às mudanças climáticas.
24: Votação.
13: A retomada dos trabalhos na Câmara pode ter votações de medidas provisórias e projetos ligados ao agronegócio. As votações serão ajustadas conforme o calendário eleitoral. O repórter Antônio Vital tem as informações.
14: A Câmara dos Deputados retoma os trabalhos depois do recesso parlamentar de julho com o calendário de votações ajustado em função do período eleitoral. Até o primeiro turno das eleições, em 4 de outubro, deputados e senadores têm que conciliar a atividade legislativa com o calendário eleitoral. Agosto é um mês em que os partidos têm que realizar as convenções, definir e registrar as candidaturas e dar início às campanhas nas ruas. Por isso, Câmara e Senado reservaram 2 semanas de esforço concentrado para votações. A primeira na semana entre 10 e 14 de agosto. A segunda entre 31 de agosto e 3 de setembro. Entre as propostas que devem ser votadas estão 7 medidas provisórias editadas no início do ano e que perdem a validade se não forem analisadas pela Câmara e pelo Senado até o final de agosto. Uma delas institui o Programa Extraordinário de Reequilíbrio Financeiro das Famílias, também chamado de Novo Desenrola Brasil. O programa tem o objetivo de ajudar famílias a renegociar dívidas com instituições financeiras com condições mais favoráveis. Outra medida provisória que precisa ser votada cria ajuda financeira para importadores de óleo diesel e gás de cozinha, como maneira de evitar desabastecimento em função da guerra no Oriente Médio. Ela também prevê apoio financeiro ao setor aéreo. Ainda em relação a combustíveis, pode ser votado o projeto do governo que cria subsídios e ajuda financeira para empresas do setor, como maneira de reduzir o impacto da guerra entre os Estados Unidos e Irã nos preços do óleo diesel, biodiesel, gasolina, etanol e querosene de aviação. Outras propostas que podem ser votadas foram apresentadas como prioridade no primeiro semestre pela Frente Parlamentar da Agropecuária. Um dos projetos suspende por 2 anos sanções e embargos ambientais a pequenos produtores rurais. A medida não tem apoio do governo, que argumenta que, na Amazônia legal, isso pode significar a suspensão de sanções a quem possui propriedades de até 400 hectares, como disse o deputado Helder Salomão, do PT do Espírito Santo.
10: Pode criar, sim, problemas que reduzam a efetividade das sanções, cuja finalidade é interromper imediatamente o dano ambiental. O projeto de lei prevê 24 meses para que os proprietários adotem medida de recuperação ambiental.
14: Também pode vir a ser votado na Câmara projeto que reduz a jornada normal de trabalho para 40 horas semanais e garante 2 dias de repouso semanal remunerado, sem redução de salário. O projeto apresentado pelo governo regulamenta a proposta de emenda à Constituição aprovada pelos deputados no primeiro semestre e que aguarda análise pelo Senado. Outras propostas prontas para a pauta ainda não têm consenso entre os diversos partidos políticos. É o caso do projeto que inclui um incentivo à violência contra a mulher como crime inafiançável, como o racismo. Da Rádio Câmara, de Brasília, Antônio Vital.
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24: Economia.
0: Reginaldo Lopes, do PT de Minas Gerais, afirma que a reforma tributária sobre o consumo vai simplificar o sistema de impostos a partir de 2027. O deputado observa que o novo modelo cria mecanismos de devolução de tributos para ampliar a justiça social.
16: Nós vamos devolver parte dos impostos pagos por 73 milhões de brasileiros e brasileiras de renda per capita até meio salário. O cidadão vai comprar, pagar e receber de volta parte dos seus impostos. Um modelo transparente, onde o cidadão brasileiro, a cidadã brasileira, vai saber o preço de um produto e o preço do imposto. Com justiça tributária, para justiça social, para combater as desigualdades, nós vamos devolver 100% dos impostos para 73 milhões de brasileiros.
13: Reginaldo Lopes ressalta que o cashback alcança despesas essenciais, como energia, água, gás, internet, telefonia e esgoto. Ele também menciona a ampliação da faixa de isenção do imposto de renda como parte de uma agenda voltada à redução da carga tributária sobre os trabalhadores.
0: Feirantes de todo o país poderão ter isenção do Imposto sobre Produtos Industrializados, o IPI, na compra de veículos utilitários novos. A medida proposta por Adriano do Baldi, do PP de Goiás, visa beneficiar mais de 2 milhões de profissionais cadastrados.
13: O projeto reconhece o automóvel como ferramenta indispensável ao trabalho da categoria, o que justifica a isenção do tributo. Adriano do Baldi diz que a compra de um veículo será permitida a cada 5 anos, comprovada a inscrição regular do feirante por pelo menos 24 meses.
0: Termina agora o Jornal Câmara dos Deputados, produzido pela Rádio Câmara, com trabalhos técnicos de Wellington Teles e apresentação de Val Monteiro e Luciana Vieira. Uma boa noite para você.
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